0: 3,7.
1: Caetanear é o nome da coletânea que leva o nome do verbo derivado da obra do compositor baiano Caetano Veloso. O trabalho reúne músicas como Sampa, Lua de São Jorge, Beleza Pura, Menino do Rio e Queixa. A coletânea é de 1989. Ouça Queixa, de autoria de N. Siqueira e E. Neves, com Caetano Veloso.

2000. O álbum foi lançado no ano de 2002 pela banda. Também faz parte do disco as músicas Loirinha Bombril e

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2: E aí, galerinha da Alesse FM, eu sou o professor Fábio Frota, estamos aqui no Momento Alcance. Viemos aqui para dar uma dicasinha boa de matemática, para mim de matemática é sempre muito importante para vocês, sabendo que por causa da TRI, na prova de matemática, com a mesma quantidade de questões que você faz numa prova de matemática, com relação às outras áreas, você consegue uma nota melhor. Então, por exemplo, um aluno, às vezes com 35 questões de matemática, já está já beirando os 900 na nota de matemática, né? Às vezes com 20 questões, que é mais comum a galera chegar às 20 questões, já está chegando em 700. Então é muito importante você ter um conhecimento da matemática. E assuntos que sempre são importantes, você pode estar botando no seu estudo aí porcentagem, proporção, regra de 3, operações no ensino fundamental, conjuntos numéricos, né? Equação do primeiro grau, função do primeiro grau. Os estudantes podem ter acesso às nossas aulas, aos nossos materiais didáticos através do YouTube da Alesse. É sempre importante você poder participar lá, assistir às aulas, rever alguns conteúdos, baixar materiais e estudar para essa provinha que vem por aí. A nossa aula foi exatamente sobre função do primeiro grau, um assunto muito importante, sempre tem caído, né? É uma partezinha da álgebra, onde a gente vai estar sempre trabalhando relação entre grandezas, né? A função do primeiro grau nada mais é, a função de uma forma geral nada mais é do que uma relação, uma dependência entre duas grandezas. Dependendo de como essas grandezas se relacionam, a função pode ser do primeiro grau, pode ser do segundo grau, pode ser exponencial ou pode ser logarítmica. A grande vantagem de uma função do primeiro grau, que o gráfico dela é uma reta, né? É que eu posso usar proporcionalidade, porque uma grande característica da função do primeiro grau é que a variação no eixo y é sempre proporcional à variação no eixo x. E como a função do primeiro grau tem aquela regrinha algébrica, né? Y igual a ax mais b, o a nada mais é do que exatamente a razão, né? Entre a variação no eixo y e a variação no eixo x. E o B nada mais é do que a parte fixa da função. Por exemplo, quando eu digo assim, um reservatório de 800 litros tem uma torneira que o esvazia a razão de 20 litros por minuto. Qual é a função que relaciona o volume V com o tempo em minutos T? Olha aí, eu tenho um volume do reservatório em função do tempo em minutos. Então, quais são os dados da questão? O reservatório tinha 800 litros, mas ele ia esvaziar 20 litros por minuto. Então, como é que eu crio a função? Ó, V igual, né, volume igual a, qual é a parte fixa? 800, que é o valor inicial do reservatório. Então, V igual a 800. Só que, pelo texto, esse 800 vai diminuir 20 litros por minuto. Então, a cada variação de 1 minuto no eixo X, eu vou ter uma diminuição de 20 litros no eixo Y, né? Eu tenho V igual a 800 menos 20 vezes T. Criei, então, a minha equação. V igual a 800 menos 20 vezes T. Então, nessa função V igual a 800 menos 20 vezes T, nós podemos dizer, comparando com aquela equação Y igual a x mais B, né, que o P, que é a parte fixa, é o 800, e que o A, que é a parte variável, é o menos 20. E temos aí uma função do primeiro grau, nesse caso decrescente, né, porque ela vai diminuir, né, o A é negativo, é o menos 20. Essa questãozinha é muito importante, esse tipo de questão, onde você vai ter os dados na questão e vai montar a lei da função. Aqui foi mais uma dica do professor Fábio Frota e teremos muitas outras dicas legais no Momento Alcance aqui na Alesse FM.
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4: 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A Lei Maria da Penha completa 20 anos em 2026. A legislação, que foi sancionada em 2006, conta com 46 artigos distribuídos em 7 títulos. O objetivo é prevenir e coibir a violência doméstica e familiar contra a mulher. A norma foi intitulada Lei Maria da Penha em homenagem à cearense Maria da Penha Maia Fernandes. Ela foi agredida pelo marido e ficou paraplégica. Segundo o Ministério da Justiça e Segurança Pública, o Brasil registrou 732 feminicídios no primeiro semestre deste ano. Isso equivale a 4 mulheres assassinadas por dia. A titular do primeiro juizado de violência doméstica e familiar de Fortaleza, a juíza Rosa Mendonça, ressalta que o Tribunal de Justiça do Estado do Ceará atua com 10 juizados de violência doméstica em todo o estado.
5: As varas de violência doméstica, elas têm competência para julgar todos os crimes da Lei Maria da Penha, todos os crimes de violência contra a mulher. Aqui em Fortaleza, nós temos 4 juizados, 2 que tratam somente de medidas protetivas e os outros 2 só de ações penais. Também temos juizados especializados só de violência doméstica em Calcaia, Maracanaú, Crato, Juazeiro, Xadá, Sobral. São ao todo 10 juizados de violência doméstica em todo o estado. E nas cidades onde não existe o juizado especializado, todas as matérias, todos os crimes contra a mulher da Lei Maria da Penha são tratados na própria comarca, onde está aquela jurisdição.
4: No Ceará, os casos de feminicídio seguem como um dos principais desafios para enfrentar a violência contra a mulher. Conforme os dados do Fórum Brasileiro de Segurança Pública, o estado registrou 47 vítimas de feminicídio em 2025, um aumento de 14,2% em relação a 2024, quando foram contabilizados 41 casos. Em 2023, foram registrados 42 feminicídios contra 29 em 2022. A juíza Rosa Mendonça ressalta que a Lei Maria da Penha contribui para discutir a violência contra a mulher nos espaços públicos.
5: É importante essa legislação porque tirou a questão da violência contra a mulher, da violência doméstica, de dentro das quatro paredes e trouxe para o espaço público, onde é visto que a violência contra a mulher não é um problema só daquela mulher que está vivenciando aquela situação, mas de todos nós enquanto sociedade. Então, todos nós temos a obrigação de trabalharmos contra essa violência que afeta não só a mulher, mas a família e a sociedade de uma forma geral, porque hoje nós temos uma sociedade adoecida, mas essa sociedade ela nasce de onde? De dentro de casa.
4: A Procuradoria Especial da Mulher da Assembleia Legislativa do Estado do Ceará realiza uma programação especial em alusão ao Agosto Lilás, campanha nacional de conscientização e enfrentamento à violência contra a mulher e aos 20 anos da Lei Maria da Penha. Ian Gomes, da Alesse FM.
6: 9h23.
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formação os músicos Ian França, Jorge Pescara e Kim Pereira, e no vocal Guilherme Snar. Em 2000 lançou o CD eletroacústico com as músicas Agora Eu Sei, Formosa, Heróis e Quimeras. Ouça Quimeras com o Grupo Zero.

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1: O Brasil tem quase 160 milhões de eleitores que podem ir às urnas em outubro. O voto é obrigatório para maiores de 18 anos, mas facultativo para analfabetos, jovens de 16 e 17 anos e idosos com mais de 70 anos. Em 2026, são 17 milhões de pessoas com 70 anos ou mais aptas a votar, quase 11% do eleitorado do país. Em 2022, cerca de 6 milhões de idosos nessa faixa etária votaram. Um deles foi José Aldo de Oliveira, de 83 anos. Ele vende doces, queijos e biscoitos há anos na região administrativa de Sobradinho, no Distrito Federal. José diz que, apesar de desacreditar na política, vai votar.
2: Para ser sincero, eu não vou esconder. Do jeito que está hoje, a gente não sabe mais em quem vota. E quando eles ganham, primeiro esquece da gente. Mas em tudo por tudo, a gente tem a dizer o seguinte, que tem que votar. A política existe. Então a gente tem que votar. Tem que votar e tem que torcer para alguém. Agora esse alguém eu não sei ainda.
1: A pesquisadora do Instituto de Ciência Política da UNB, Isabela Rocha da Tisteva, destaca a importância do eleitorado mais velho.
3: Os eleitores mais velhos costumam comparecer mais nas eleições. Temas como saúde, previdência, principalmente segurança pública, vão ser muito importantes na campanha. A gente sabe que essas são questões que são importantes para o eleitor mais velho. E, a despeito disso, não quer dizer que esse eleitorado vote de maneira homogênea. Os candidatos aqui, né, se eles tiverem campanhas inteligentes, eles vão priorizar esses temas.
1: Quem é obrigado a votar e não comparecer às urnas, nem justificar a ausência, fica em débito com a justiça e não pode emitir a certidão de quitação eleitoral. Além disso, se passar 3 eleições ou turnos sem votar, o título é cancelado. Neste ano, serão escolhidos candidatos a presidente, governador, senador e para deputado federal, estadual e distrital. Da Rádio Nacional em Brasília, Renato Ribeiro.
4: 9h41.
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1: Em 1989, a banda Legião Urbana lança o LP As Quatro Estações. Fizeram sucesso as composições

Considerado um dos principais grupos na história do pop rock brasileiro, a banda Nenhum de Nós, formada em 1986, ficou conhecida nacionalmente pelos hits Camila Camila e Astronauta de Mármore. A canção Eu Não Entendo compõe o 8º álbum, Histórias Reais, Seres Imaginários, de 2001, e está no repertório de Céu Aberto, terceiro trabalho

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3: A partir de 2027, 65 universidades federais do Brasil, vinculadas ao Ministério da Educação, passam a ofertar 11.354 novas vagas para ingresso na educação superior. As oportunidades marcam o início de 244 novos cursos de graduação, resultado do programa Universidades Transformadoras, estruturado para alinhar a criação de vagas nas universidades federais às necessidades de desenvolvimento do país. Nesse contexto, vão ser abertas 1.835 vagas para docentes. A oferta foi planejada para atender, de forma direta, às demandas de formação profissional da sociedade e do mercado de trabalho, em campos das ciências exatas e tecnológicas, incluindo engenharias, ciência de dados, inteligência artificial e segurança cibernética. Há ainda vagas em cursos na área da saúde, licenciaturas voltadas para a educação especial e bilíngue de surdos, além de formações interculturais. Como as aulas das novas turmas começam em 2027, os interessados que atualmente cursam o ensino médio já podem incluir essas opções em seus planos. Para concorrer, é necessário acompanhar a publicação dos editais de processos seletivos pelas universidades, que, quase em sua totalidade, utilizam o Exame Nacional do Ensino Médio, ENEM, para acesso à graduação por meio do Sistema de Seleção Unificada, SISU. No entanto, há cursos em estágio de credenciamento que podem ainda não estar disponíveis no próximo SISU. Jota Lacerda, da Alessi FM.
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5: Olá, você está no ar, o programa Questão de Ordem, agradecendo a você, a sua companhia, a sua parceria. Eu quero agradecer toda a equipe do Questão de Ordem, porque hoje a gente vai falar de um livro que é despertar, eu gostei do título, Desperte a Mulher Altamente Poderosa que Existe em Você. É um manual, é mais que um livro, é um manual de autodescoberta, de ativação, qualificação da sua identidade. Este livro vai estar no centro do programa. A gente vai falar, porque esse livro é o resultado de uma autoanálise. Ela contou a sua história nesse livro, que serve como manual. E ela criou uma mentoria. Ela é advogada, ela é escritora, ela é mentora, ela já atuou em comissões da OAB lá em Sobral, ela é advogada, militante, atua no escritório Osésio Rodrigues Nogueira Associados. E no próximo dia 5 de setembro, a minha convidada vai fazer um MapLife Business Experience para empresárias, para empreendedoras, profissionais liberais. É um encontro que vai acontecer o dia todo, é uma imersão, no sábado, 5 de setembro, às 8 da manhã, às 6 da tarde, no Hotel Afago, ali na Avenida Beira-Mar. Sua identidade é o poder, é o conceito do MAP Life Business Experience. Minha convidada está aqui, eu recebo com alegria, advogada, mentora, escritora, Deividiane Nogueira.
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5: Deividiane, vamos começar pelo evento, depois eu vou fazer um mergulho nesse teu livro aqui, porque esse livro é muito interessante. Tá legal essa capa do livro da Deividiane, prefácio de Ana Lucchini, a mulher esperta, a mulher altamente poderosa existe em você. Mas antes de falar do livro, que é uma história dela, da minha convidada, ela vai fazer esse evento dia 5, é o MAP Life Business Experience. Tem um cartaz muito bonito desse evento que vai acontecer agora, 5

0: que já existe dentro de você, que já é o seu poder, a sua identidade, o seu propósito, a sua experiência, o seu legado. Momentos como você está falando aqui de gratidão, entender que você pode precisar de outras pessoas, que você não precisa fazer tudo sozinha. As mulheres hoje, Renata, tem essa questão de querer dar conta de tudo, querer fazer tudo só. E eu achei muito lindo o que você fez logo no começo. Já agradeceu as outras pessoas. Então, a mulher, ela tem muitos poderes, né? Como resiliência, dinamicidade. A gente realmente consegue fazer muitas coisas ao mesmo tempo. É um brilho da gente.
1: A mulher tem uma característica que é única, né? Que é a característica da maternidade, né? E isso empodera a mulher em todo sentido. Inclusive, quimicamente, biologicamente. A mulher se fortalece quando a mulher é mãe, né? A gestação é um momento maravilhoso, né? De explosão hormonal para a mulher. Então, só essa característica única da mulher já mostra
0: o seu poder.
1: É o poder feminino.
0: É verdade. E aí o que que acontece? É uma característica da gente conseguir fazer várias coisas ao mesmo tempo, só que se a gente não entender que a gente também precisa de outras pessoas e pode pedir ajuda e ser mais humilde e entender que isso não vai tirar nosso poder, o que que acontece? Às vezes elas ficam sobrecarregadas simplesmente porque não querem dar conta de tudo sozinha, acham que não podem pedir ajuda de outras pessoas. Então isso é uma carga muito grande, né? Então você já começou aqui agradecendo as pessoas da câmera, dentre tantas pessoas, para fazer um momento como esse. Então a gente precisa entender também isso, que a gente pode pedir outras pessoas, a gente pode gerir, aprender a delegar, e aí vai ter mais tempo, né?
1: Você usou o termo aí, a delegar, né? A entregar parcelas da ação de uma empresa, de uma organização, a pessoas que vão desenvolver com competência e que vai ganhar o fruto do trabalho, é toda a equipe. Inclusive a pessoa que você delegou, porque ela está com você. O crescimento da empresa é o crescimento de todos.
0: Com certeza.
1: É isso. Agora você tocou num ponto interessante. Sua identidade é o poder. Então, como lá no MacLife, você vai estar lá com essas empresárias, com essas mulheres poderosas, ou não tão poderosas ainda, porque ainda não descobriram a mulher poderosa que existe dentro dela.
0: Não, né? Despertar, né?
1: É, você vai, fez a reflexão no teu livro. Mas aí, de repente, porque lá eu acredito que vai ter um momento em que você vai interagir, né?
0: Sim,
1: com as pessoas que vão estar participando da imersão. E alguém pode perguntar, mas Debidiane, eu sou empresária, eu trabalho, eu ralo há muito tempo, eu sou mãe, etc, eu cuido de casa, bababá, etc, mas eu estou sentindo que o meu negócio não está saindo do lugar, está meio estagnado. O que está acontecendo?
0: O que é que a gente vai fazer primeiro? Porque aqui o evento vai ser praticamente o dia todo comigo e com outras mulheres que são minhas alunas. Eu não vou trazer outras pessoas de fora, outros especialistas.
1: São pessoas que trabalham com você.
0: Isso. Por quê? Porque eu tenho uma metodologia. A gente tem um passo a passo. Então, se eu trouxer outras palestrantes com outras metodologias, vai ficar confuso para que essa mulher ache esse caminho de ter mais lucro, liberdade, ela conseguir ser mais reconhecida. Então, o primeiro pilar que a gente vai trabalhar lá é a identidade, a mentalidade dessa mulher. Então, a gente vai eliminar ali travas, bloqueios, porque o que é que eu vejo, Renato? Tem muitas empresárias, empreendedoras, médicos, advogados, profissionais liberais, que elas estudam muito, fazem muitos cursos, e aí fica naquela capacitação de mais cursos. São bem capacitados, só que tem uma competência invisível, ou seja, não mostra. Então, o que adianta o Renato ter vários cursos? Antes de entrarmos, ele estava falando que viajou para outros países, é muito mais essa experiência toda. Se você não mostrar, se você não aparecer, quem vai saber? Não é assim? Então, a gente vai trabalhar lá para que essas mulheres peguem essa competência que elas já possuem, seja na área médica, na vida empresarial delas, e elas consigam ali fortalecer o que já está dentro delas para elas conseguirem aparecer. Então, o primeiro passo é esse. Através de quê? De ferramentas que a gente vai fazer. Então, não vai ser um dia que a pessoa vai ficar lá sentada só me ouvindo. Eu também não gostaria de participar de um momento assim. Nós, mulheres, a gente gosta de interagir. Então, vai ter ferramentas, momentos de conexões, de trocas, momentos que eu vou pedir para a equipe não gravar. Vai ser um momento que ela possa lhe tirar dúvidas de uma maneira mais aberta, sem ficar com vergonhas, né? Então, só mulheres. Depois a gente vai passar pelo passo da autoridade, de fazer ela mostrar isso para o mundo, de se posicionar. Então, qual é o outro erro das mulheres? O que é que elas não conseguem vender mais caro e se posicionar melhor?

0: gente que acabou de sair da faculdade, é outro tipo de conteúdo, de formato. Então, para você, eu tenho que, o formato da minha vestimenta, da forma que eu vou falar, do tipo de conteúdo, vai ser totalmente diferente de outro, né? Então, às vezes, o que que acontece também? Elas estão tão presas na parte técnica que aí elas querem falar para outro profissional. Um exemplo que eu vejo bastante, as advogadas, elas sabem muito, e aí elas querem falar para um empresário, para um jornalista como você. O que é que elas fazem na comunicação? Ah, STF, STJ, OJ, elas começam a falar palavras que outra pessoa, pode ser que você entenda, porque você é jornalista e já entrevistou outros advogados. Mas o público geral que ela quer, por exemplo, se ela quer falar para um aposentado, uma pessoa que não tem tanto conhecimento técnico, aí o que é que ela fica falando? Palavras difíceis, OJ, STJ, STF, jurisprudência, trânsito em julgado. Aquela pessoa não vai se conectar com ela e não vai entender, então não vai comprar.
1: Vai ser
0: assim?
1: uma conversa de surdo, né? É porque não vai conectar
0: isso,
1: com você.
0: Isso, não vai conectar.
1: Você despeja um bocado de coisa e não consegue chamar a atenção
0: daquela pessoa. Isso, ela não consegue ali atrair o cliente qualificado, aquele cliente que entende a dor, aquele cliente que se conectou com você e tem como pagar o seu serviço. E entendeu também a sua autoridade, né? Então, aquele cliente, eu costumo dizer lá no escritório, que quando a pessoa sobe a nossa escada lá, ela está praticamente... A gente já vendeu para ela, porque ela já entendeu todo...
1: Ela vem por um conceito, né?
0: Isso, ela já vem bem mais
1: preparada.
0: Ela
1: vem em busca de um conceito, não só de um escritório de advocacia.
0: Isso,
1: então,
0: muito bem.
1: Então, o que você vai fazer lá na imersão em setembro, dia 5, no hotel apago, é tentar mostrar, fazer desbloqueio, seria assim?
0: Né? Isso. O primeiro pilar vai ser o destravar, aí depois a gente vai mostrar...
1: É um autoconhecimento.
0: Também. Só que aí, desse pilar em diante, a gente vai trabalhar o que mais? A produção de conteúdo, depois o posicionamento, depois vem a parte de rotina também e como é que ela vai ter lucro e liberdade? Porque esses clientes vão chegar. Depois
1: isso
0: que ela
1: nos mais
0: chegar.
1: Variados, você vai estar lá, vai estar lá com mulheres que atuam em campos.
0: Eu não preciso saber da competência específica dela, porque ela já tem. Então, pode ser um jornalista, pode ser um empresário, pode ser, porque o passo a passo eu não vou trabalhar a parte técnica em si, né? Assim como uma entrevista, qualquer pessoa que colocar na sua frente, você consegue entrevistar, porque você não precisa saber profundamente, não é? Você vai conseguir guiar.
1: Você usou uma palavra aí que é um método, né? Quer dizer, eu utilizo um método que ao longo do tempo foi sendo burilado, né? Esse programa, por exemplo, tem 20 anos no ar. Uhum. Então, eu recepciono aqui mais variadas personalidades, um desembargador, um juiz, um escritor, como você é uma escritora, uma advogada, um artista. E a entrevista foi por um método que eu estabeleço dessa conversa que a gente está tendo aqui, por isso que a coisa realmente funciona. O método que você vai usar lá, foi desenvolvido por você, esse método desses encontros, no caso aí do Map Life Business Experience, dia 5 de setembro.
0: O Map Life o Map Life é o estilo de vida da mulher altamente poderosa. Então, Map é mulher altamente poderosa e Life vive.
1: Vida.
0: Então, é o movimento, é o Map Life, certo? Dentro do movimento.
1: E business, negócio.
0: Negócio e vida. Porque a gente vai, eu vou contribuir tanto com a vida dela, pessoal, como na parte profissional. Então, o evento vai contribuir nessas duas vertentes, certo?
1: Mas não dá para separar duas coisas.
0: Não
1: você
0: dá.
1: Você tem que crescer a mulher que você
0: primeiro
1: não despertou direito para que ela possa dar um salto na empresária que toca o negócio.
0: Agora você falou algo perfeito, que é a mulher primeiramente, porque às vezes ela quer mais funcionários, ela quer mais clientes, mas os clientes que ela tem hoje, ela não está conseguindo nem dar conta. Por quê? Por causa da parte interna, não é assim? Então, eu achei lindo como você falou, o método. Se você tem um método, você tem um caminho, então você pode entrevistar qualquer pessoa aqui. Então, eu tenho um método, né, que é o método reflexo da riqueza, que vai fazer essa mulher refletir a riqueza que existe dentro dela.
1: Ela sai mais poderosa, mais confiante,
0: para
1: ter melhores resultados.
0: Você acredita que tem mulheres que às vezes não faz uma reunião com a equipe, não estabelece uma cultura na equipe? Não é porque ela não sabe delegar, porque delegar é uma ferramenta que eu lhe explico rapidinho. Você vai aprender a delegar agora. Por que que você não delega? Porque às vezes você não tem confiança, você tem problema de autoimagem, você não tem confiança nem em você mesmo.
1: Porque se você centraliza, você barra, né? As grandes organizações hoje passam por delegações de competências, evidentemente, em cima de um plano da empresa. E cobra-se de metas, evidentemente.
0: Isso,
1: você delega, mas cobra resultados.
0: Com certeza. Só que aí, você, confiante, você vai conseguir delegar para mim. E eu também, como a liderada, eu também preciso ter confiança ali no meu líder. Né? Então, às vezes, essa mulher ela não consegue passar essa confiança. E na hora que o cliente chega também, você precisa ter confiança não só no seu serviço, porque elas sabem, porque elas estudam muito, elas precisam ter confiança que elas vão entregar, entendeu? Então, quando o cliente está na sua frente, porque às vezes ela fala, R$10.000. E não fala, R$10.000. Não porque ela acha que o trabalho não serve.
1: Ela
0: mas
1: não valoriza.
0: Ela não está se valorizando.
1: Isso.
0: Porque ela sabe que ela é boa na parte técnica, entendeu? Porque elas estudam muito. A gente vê aí as médicas, as advogadas, as empresárias, elas estudam muito a parte específica, técnica do produto dela, do serviço. Mas aí, quando chega o cliente, sabe o que acontece? E foi isso que me fez mudar. Quando eu era advogada, eu via pessoas que sabiam menos que eu, cobrando consulta, cobrando muito mais. Aí eu, como é isso? Que história é essa? Então, foi aí que eu comecei a querer despertar essa mulher que poderosa que existe dentro de mim.
1: Quando você começou, né?
0: Isso, porque a parte técnica eu já sabia muito. Então, por que outras pessoas que sabiam menos que eu estavam cobrando muito mais? Então, é isso que eu vou destravar nessa mulher.
1: Que legal. E vai ser dia 5 de setembro, gente, lá no Afago Hotel. Coloca aí, Mary, o cartaz, o card.
0: E eu tô esperando as mulheres.
1: Olha aí. Não, esse é o do livro, do Map Life Buzz Experience. Porque agora eu vou dar um mergulho no livro da David Young. Que é esse livro aqui, vocês viram aí o cartaz. A capa tá belíssima. A Poder da Leitura, a editora. E o prefácio da Ana Lucchini, né? Aqui, olha o cartaz do teu Map Life. Vai ser assim. Legal. Ô, David Young, vamos falar do livro?
0: Uhum.
1: Esse livro você fez um mergulho na sua própria história?
0: Foi. Esse livro, eu era advogada, aquela advogada ali bem sobrecarregada, e eu fui passando por transições na minha vida até chegar na gestão do escritório.
1: Tá.
0: Só que para chegar nessa gestão do escritório, eu tive que passar pelo que eu apresento para as mulheres, na minha metodologia, né, de mudança de identidade, mentalidade. Depois eu fui ali para mostrar a percepção de autoridade, atrair clientes que pagassem ali o que eu precisava. Depois eu fui ajustar a minha rotina e depois eu fui gerir o escritório. Então, essa metodologia que eu apresento no evento e no livro foi a minha transformação.
1: Tem uma coerência aí, né?
0: Tem uma coerência
1: do
0: que eu falo.
1: O livro é uma transformação que aconteceu com você e você, a partir dessa transformação, estabeleceu esse método para compartilhar e para que essas pessoas também possam se transformar. Eu abri o livro aqui, eu tenho uma sorte danada. Exatamente numa página aqui, página 25, quando você diz aqui, compreender o estado atual é o ponto de partida essencial para qualquer mudança significativa. Gente, isso serve para qualquer ramo, inclusive para o meu jornalismo. É impossível esperar uma transformação automática em qualquer aspecto da vida. Ela coloca aqui, seja espiritual, biológico ou corporal, se antes reconhecer honestamente sua situação atual. Você está travado por quê? Por que que não está funcionando? Eu não estou rendendo. Então você precisa se conhecer.
0: Isso mesmo.
1: Para buscar. É isso aqui.
0: É o ponto A, né?
1: E você chegou a esse ponto também?
0: Cheguei a esse ponto.
1: Buscar internamente?
0: Com certeza. Eu queria ser uma pessoa, como você viu aí, por que que eu coloquei eu palestrando ali com o microfone? Porque eu queria isso. Eu queria esse ponto B aí, de palestrar, de falar, de ser bem paga, reconhecida, de ter mais liberdade, tempo com a minha família. Só que eu fui fazer o que você falou, o ponto A. Onde é que eu tô? O que é que eu preciso? Quem sou eu? O que é que eu não estou fazendo? Quem pode me ajudar? Eu fui entender o meu ponto A ali, onde estava, né? Então, eu era uma pessoa que eu era tímida, eu não aceitava o meu cabelo, eu era uma pessoa que eu não tinha confiança. Isso, não aceitava esse cabelo aqui poderoso, maravilhoso aí. E não aceitava. Então, o que que aconteceu?
1: Engraçado, você está dizendo algo aqui. Uma vez eu conversei com você no outro programa e eu disse, pouca gente, quando eu digo assim que eu sou tímido, o pessoal diz, tá brincando. Fala em público, tu aprende a
0: aqui que eu fui puxar. Então, o seu bloqueio de fala, de aparecer, tinha e tem intimidade com o seu propósito de falar para grandes pessoas. Imagina se você não tivesse vendo o seu propósito, né? Então, foi isso. Eu comecei a entender que o meu bloqueio lá também de falar, de aparecer, tinha intimidade com o meu propósito de ativar outras mulheres. E é incrível como o segredo tá aí. Parece que Deus, assim, ele guarda bem lá dentro da gente, né? E aí a vida, as pessoas, vem nos bloquear pra gente não viver aquilo que Deus tem pra gente. Legal. Fiquei feliz de saber que você passou por isso.
1: Eu tive uma professora de português que percebeu a minha timidez e que me forçava a ir lá na frente da sala para ler. Não, vá lá e leia. Você sabe ler. E isso foi me desbloqueando. Falar em público.
0: Aparecer, né?
1: É, você na frente. Eu ia me tremendo. Tem gente. Eu uso muito isso. Uma coisa interessante que a gente está conversando aqui, porque eu faço uns views aqui de manhã na televisão. E às vezes eu chego, as convidadas, uma convidada vem e diz assim: vixe, Maria, é ao vivo. Eu digo: é ao vivo. Não se preocupe, não, que você vai dar conta, né, cara? Porque você sabe o que você vai dizer.
0: Com certeza.
1: Não sou eu que sei, quem sabe é você. Eu apenas vou perguntar e a pergunta vai ser uma condição de facilitar o que você vai dizer. Mas você sabe o que você vai dizer. Então não se preocupe, não, que você vai dar um recado. E quando termina, as pessoas não. Dizem, mas foi, eu fui bem, foi ótimo. Quer dizer, as pessoas têm essa questão dos bloqueios, né? Se você não vencer os bloqueios, não identificá-los, mas depois superá-los, não anda, né?
0: Não anda. E todos nós temos, você pode ser uma pessoa com 70 anos, 80, todo mundo tem algo a trabalhar. Todos nós.
1: Oh,
0: eu
1: capítulo 2, ó, enfrentando
0: seus bloqueios. Com certeza. E o bloqueio, às vezes a gente fala assim, às vezes a gente vê uma mulher, ah, eu não tenho bloqueio. Então você nem está viva. Todo mundo tem alguma coisa. Todo mundo tem um bloqueio. Alguma coisinha a gente tem para trabalhar. Senão a gente já tinha, né? Já estava ali com Deus. Então, o que é o bloqueio? É só uma barreira. É como se fosse aquela porta ali. Tem uma porta que está fechada e ela está me bloqueando de sair. Depois que eu abro, eu consigo sair. O bloqueio é isso. Então, eu e você, antigamente, a gente tinha ali uma trava que estava nos impedindo de falar, de aparecer para as pessoas. Depois que a gente eliminou isso, a gente consegue fazer. E aí, o que é que acontece? Como isso já esteve dentro da gente, a gente sempre tem que estar trabalhando a nossa confiança para não voltar para aquilo ali, né? Porque realmente é uma transformação diária. Todo dia a gente precisa trabalhar a nossa parte de mente, alma e espírito.
1: Você tem uma coisa muito, muito, muito bonita aqui no teu livro, e é a questão da espiritualidade. Você coloca aqui que um dos pontos da mulher sua poderosa é a questão espiritual, né? E você faz questão de enfatizar essa questão da espiritualidade de Deus, né? Porque também tem um outro lado que nos puxa para o lado que não é muito legal.
0: Com certeza.
1: É muito legal porque na tua orelha aqui do teu livro, e eu vou dividir com o nosso público, você coloca, ela se autodefine, David Ian Nogueira, filha amada de Deus, olha que quanto sensacional. Uhum. Herdeira das promessas do pai, casada com o advogado criminalista Dr. Zé Rodrigues, que é o marido dela, quer dizer, a família. Mãe da Sofia, José Neto e Joaquim Miguel, quer dizer, as fortalezas dela. Deus e a família.
0: É, Deus, né? Em primeiro lugar.
1: Né? Porque nós, todos nós temos como base o que é a família. Qual é a base da sociedade, de qualquer sociedade? A família.
0: Verdade.
1: A escola faz parte, mas a família é a base, porque o processo da educação começa na família. As referências que a gente puder, vai ter na família. O pai, a mãe, né? Os tios. Às vezes os bloqueios também. Né? O Freud explica que a criança é o pai do adulto. Por quê? Você precisa destravar para crescer. E evidentemente que todos nós vamos ter problemas. A vida, desde a tenridade, a vida é uma sucessão de obstáculos que você vai ter que superar. E o teu livro é exatamente isso. É engraçado. Você não tem formação em psicologia, né?
0: Não, e achei interessante o que você falou, porque a família é a base de tudo, os valores. Mas ela também pode, infelizmente, nos prejudicar. E os bloqueios que a gente tem, eles com certeza estão vindo aí da infância, do pai, da mãe, das convivências, da escola também, então, bullying, enfim.
1: Sim.
0: Vem daí, né? Pode ser algo que vai te fazer prosperar, mas também pode realmente te bloquear. Então, como é que a gente vai encontrar a nossa verdadeira identidade? Porque nós somos seres humanos, então nós, como mãe, pai, a gente também erra, né? Não é só os nossos pais que erraram, a gente também. Então, eu falo para você perdoar, porque eles são vítimas de outras vítimas, e também ativar o seu poder em Deus. Quando eu falo poderosa, é pela palavra de Deus. Nós somos poderosos pelo poder de Deus que opera em nós, que é o poder do Espírito Santo. Então, nós já temos
1: legal.
0: Tudo para prosperar.
1: Você é uma família católica, evangélica?
0: Eu já fui católica. Hoje eu sou evangélica, sou da Igreja Lagoinha. Mas eu amo os católicos.
1: Não,
0: e eu acho que nós acreditamos no mesmo Deus.
1: Nós,
0: né,
1: somos irmãos na mesma fé.
0: Com certeza.
1: Em Jesus Cristo.
0: Nós acreditamos em Deus, né, em Jesus.
1: Isso,
0: então,
1: isso.
0: Não, nada nos separa, nos une.
1: Eu
0: na
1: sou
0: verdade.
1: Católico, mas eu um dos momentos mais construtores da minha vida espiritual foi um período que eu passei participando da escola dominical na Igreja Presbiteriana.
0: Que
1: eu
0: ótimo.
1: Ia todos os domingos para aprender a ler a Bíblia, etc. E continuei sendo católico, mas eu ia lá porque eu queria me aprofundar.
0: Com
1: e
0: certeza.
1: Fui muito bem recebido pelos irmãos evangélicos. O maior respeito, né, às questões. Eu tenho todo o respeito. Então, que legal. E foi lá, foi na escola. Veja bem, eu, como um católico, fortaleci muito minha espiritualidade na escola dominical da Igreja Presbiteriana, ali da Escola do Rio Grande. Pastor Otoniel Martins, me lembro.
0: Com certeza.
1: Pastor maravilhoso.
0: Jesus, ele era judeu, né? A gente estava falando de judeu, né? Jesus, ele era judeu. A
1: Sim.
0: religião dele era o judaísmo. Então, ele não veio pregar uma religião. Ele veio pregar um único caminho, que
1: ele
0: é ele, né?
1: Veio
0: que
1: pregar
0: ele...
1: o evangelho. Né?
0: É, ele veio pregar
1: um
0: o caminho,
1: amor,
0: que é ele.
1: Né?
0: Com certeza. Então, a gente
1: que
0: tem que focar no que nos une, que é Deus.
1: E o MAP que você estabelece, o MAP da Mulher Poderosa, é exatamente focado, né, nessa questão da espiritualidade, na questão da... de Deus. A prosperidade não é só a riqueza, a prosperidade é a riqueza interior também.
0: Também.
1: Né? Porque você não pode ser só ser o rico.
0: Rico só de dinheiro,
1: só,
0: né?
1: Só de dinheiro, só do material e ser oco por dentro.
0: Com
1: isso,
0: certeza.
1: Isso não acrescenta absolutamente nada.
0: Nada.
1: E os exemplos estão aí, né?
0: E fazer as mulheres entenderem que elas são imagem e semelhança de Deus. E isso está na Bíblia, em Gênesis 1. Eu acho tão lindo, Renato, que Deus é tão maravilhoso e sabe que o ser humano gosta tanto de focar no bem material que ele colocou a nossa identidade na primeira folha da Bíblia. Lá em Gênesis 1:26, na primeira folha. Eu acho que às vezes ele deve pensar assim, lê só a primeira folha. Diz que você é imagem e semelhança dele. Então, se você parece com ele, você é poderosa, você é próspera, você é abundante, Renato, você é pleno, você é confiante. Então,
1: e você fica mais belo. A beleza não é só a beleza estética. A beleza vem de dentro. A pessoa bela é uma pessoa...
0: Reflete fora também, né?
1: Reflete fora, é uma pessoa que de bem consigo. Tudo isso que você está dizendo. Nos faz
0: autoestima.
1: Mais, autoestima. O que é que adianta uma pessoa que é bonita esteticamente, mas está cheio de problemas, está para baixo? Ela não vai refletir essa beleza.
0: Não. E tem uma parte do livro que eu falo assim, viva a beleza de ser você. Eu acho lindo que às vezes a minha filha fala assim, ela tem 6 anos, ela fala assim, mãe, eu acho lindo o seu estilo de ser você. Então, quando
1: a Sofia.
0: A Sofia. Quando a gente sabe quem a gente é em Deus, quando a gente começa a se amar, a gente não quer ser mais outra pessoa, você não quer ser mais outro jornalista, porque você vive a beleza de ser você, com o seu método, com a sua fala. Eu acho incrível.
1: Eu sou muito feliz.

0: isso reflete. A gente consegue ver na última entrevista também lá na rádio, eu também falei para você assim, que a gente vê o seu brilho, porque o seu brilho é ser você.
1: Legal. David Anne, ela inclusive cita aqui no livro dela, os livros da Bíblia, né? Romanos, Lucas, Evangelho de São Lucas, Eclesiastes, o livro dos Hebreus, Isaías, Isaías, Amós, o livro de Amós é sensacional, Mateus, o Atos dos Apóstolos, João, né? Efésios, o Atos dos Apóstolos, se não me engano, foi escrito por Lucas.
0: Atos,
1: mas foi escrito por um dos apóstolos, foi Lucas, ele que escreveu o Atos dos Apóstolos, que é muito interessante, porque é a presença...
0: Fala de vários atos.
1: Dos apóstolos. E do período em que eles conviveram com Jesus, né? É muito interessante isso. O livro Atos dos Apóstolos é um livro muito interessante. David Anne, eu adorei. As pessoas podem procurar esse teu livro, de repente a gente falou tanto do livro, e as pessoas... Renato, onde é que a gente pode achar esse livro maravilhoso? Né? Olha aí, tá, olha que capa maravilhosa. Fala, David Anne, onde é que é?
0: No link da minha bio, né? David Anne, D-A-Y, D-I-D-I-A-N-E.
1: Lá no Poder da Escrita, a editora também está lá.
0: Também no Poder da Escrita. Hoje a Flores mora em outro país.
1: Ela mora onde?
0: Ela mora na Itália.
1: Na Itália.
0: Você acredita que a gente estava no encontro de mulheres e ela trabalhava para outra pessoa, né? Outro grande aí, palestrante conhecido por vocês. Não fala o nome dele, parte de política.
1: Ah, não fala. Deixa para lá.
0: E aí, o que acontece? Ela trabalhava com essa pessoa e ela tinha muita vontade de ter a empresa dela.
1: Tá.
0: E eu falei, Flores, você vai ter a sua empresa, sim. Eu vou ser uma das primeiras, eu vou estar com você. Então, é uma mulher despertando outra mulher, né? Então, a partir de que ela fez a empresa dela, eu fiz meu livro com ela, a Ana Luquinha e tantas outras mulheres.
1: A Ana Luquinha é o prefácio do livro.
0: Isso.
1: Aqui.
0: E hoje ela está morando em outro país, através do despertar de outras mulheres. Quando a gente se une, quando a gente compra uma das outras, a gente ajuda, a gente compartilha, a gente contribui com outras mulheres, todos nós crescemos.
1: David Anne, eu vou fechar aqui, foi maravilhoso te receber aqui no Questão de Olho. Muito obrigado pela tua presença. Eu aqui agradeço, dividir com o nosso público essa história, não é? E esse teu trabalho. E eu vou fechar aqui na página 197 do livro da David Anne. O feminino é sobre sentir, sobre o silêncio, sobre voltar-se para dentro. Reconhecer a própria existência e buscar o que é genuíno dentro de nós. Se conheça mais.
0: Com certeza.
1: Se conheça mais. Deixe Deus habitar em você. É importante. David Anne, maravilhoso. Muito obrigado. Aliás, a aventura dela, que é o Map Life Based Experience, próximo dia 5, agora setembro, lá no Hotel Afago da Beira Mar. De 8 às 18 é uma imersão o dia todo, lá com a equipe e a David Anne, dividindo essa experiência maravilhosa.
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1: Valeu. Obrigado.
0: Muito obrigado.
1: Muito bom tê-la aqui. Muitas bênçãos na sua vida. Mais sucesso. Abraça seus filhos, o esposo e a sua vida. E Deus vai continuar abençoando-se.
0: É um prazer.
1: A todos nós. Muito bom. O programa Questão de Ordem aqui com a David Anne Nogueira e essa história maravilhosa fica por aqui. A gente volta amanhã. Até lá.

compositor e multi-instrumentista capixaba Lúcio Silva de Souza, ou simplesmente Silva, lançou em 2020 o seu sexto álbum de estúdio, 5, com 14 faixas inéditas e autorais, exceto a canção Soprou, escrita em parceria com o cantor de rap Criolo. O álbum, um dos mais ecléticos de sua carreira, mistura MPB, bossa nova, jazz e samba, e traz participações

Nada por Mim é a canção de autoria de Herbert Viana e Paula Toller. A música é uma das faixas do disco Todas, da compositora e cantora Marina Lima, lançado no ano de 1985. Durante sua carreira, Marina Lima marcou a trajetória da música popular brasileira com influências que passam pelo pop, rock, blues, bossa nova e música eletrônica. Ouça Marina Lima cantando Nada por Mim.

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4: A partir desta quarta-feira, as tarifas de energia elétrica para consumidores de residências e pequenos comércios estão mais baratas em estados da região Norte e Nordeste. A decisão foi da Agência Nacional de Energia Elétrica. Os moradores atendidos pela Energisa Acre, Energisa Rondônia, Enel Ceará, Energisa Tocantins e Sulgipe passarão a pagar menos pela energia. O preço para os consumidores de baixa tensão diminuiu porque a ANEEL homologou o repasse de quase 5,5 bilhões de reais para as distribuidoras. Esse dinheiro é resultado da repactuação dos valores do uso de bem público, que é pago pelas hidrelétricas pelo direito de explorar o potencial de geração de energia dos rios. Os recursos vão para a conta de desenvolvimento energético e serão usados para diminuir as tarifas de quem vive nas áreas de atuação das superintendências do desenvolvimento da Amazônia e do Nordeste. O desconto para o consumidor das 5 distribuidoras das regiões Norte e Nordeste será equilibrado. Quem já teve os maiores aumentos na conta de luz vai receber a maior redução agora. O alívio no bolso a partir desta quarta-feira varia de 1,36%, no caso da Energisa Tocantins, até 10,63% para os clientes da Energisa Rondônia. Da Rádio Nacional em São Luís, Gabriel Correa.
5: 10h48.
6: A cantora potiguar Roberta Sá se mudou para o Rio de Janeiro ainda menina e aos 18 anos.

fez intercâmbio em Missouri, nos Estados Unidos, onde estudou canto. Em 2003, lançou de forma independente o disco Sambas e Bossas, reunindo clássicos de Cartola, Hermínio Belo de Carvalho, Chico Buarque, Edu Lobo e Nelson Cavaquinho. Na sua rádio Alessia FM, Roberta Sá canta.

disco solo e bem acompanhado, o primeiro álbum de Sá sem Guarabira, dupla formada em 1971 e que tem mais de 400 composições. O álbum reúne 12 faixas e tem como convidados Armandinho do grupo A Cor do Som, Roberto Frejá, Roupa Nova e a paraibana Lucy Alves. Ouça na rádio Alance FM, Sá e Frejá cantando A Ilha, de Sá e Guarabira.

0: 1956.
1: A banda de rock Aliados foi formada em Santos, no estado de São Paulo, no ano de 2000. O grupo iniciou com vocalista Fields, guitarrista Dudu Goals, baterista Rafa Borba e o baixista Oliver Kivitz. Surgida inicialmente como Aliados 13, teve como integrante por 2 anos o guitarrista Thiago Castanho, membro da banda também santista Charlie Brown Jr. Ouça na rádio Alessia FM, Aliados, interpretando Esperança.

0: batia tanto que até hoje eu tenho marcas no corpo. 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E eu aguentava pelos meus filhos. 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
2: 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Ministério da Saúde alerta municípios sobre possibilidade de aumento na transmissão de arboviroses, como dengue e chikungunya, por conta das mudanças climáticas provocadas pelo El Niño. O aumento das temperaturas e das chuvas em algumas regiões, assim como os períodos de seca em outras áreas, podem estimular o armazenamento de água e a formação de criadouros do Aedes aegypti. A recomendação é que as administrações municipais invistam em medidas para o controle da proliferação do mosquito. Em Sobral, o chamado carro fumacê percorre bairros e distritos, com o objetivo de cobrir 80% dos focos do inseto. Everton Carneiro, supervisor-geral dos agentes de combate às endemias do município, destaca a necessidade da participação popular para o controle dessas arboviroses.
3: Iniciamos essa atividade de combate à dengue com a utilização de uma frota de carros fumacê. E diariamente esses carros estão percorrendo toda a cidade de Sobral. Quando você vê o carro fumacê passando na sua rua, abra as portas e janelas da sua casa para que o inseticida tenha um alcance maior. Proteja alimentos, utensílios de cozinha e bebedouro dos animais. E não se preocupe, que o produto utilizado é um produto biodegradável e não faz mal para a sua saúde.
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4: 11-2.
5: A cantora e compositora cearense Gisele Café atuou por muitos anos no segmento de eventos sociais e corporativos no estado, o que lhe rendeu um repertório eclético, que vai da MPB à música internacional e do forró ao funk. Ouça na Alessi FM Mais Amor, Por Favor, de Clóvis Pinho, na interpretação de Gisele Café.

Jó compôs músicas para muitas mulheres. 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

0: 11.
1: Lançado em 2006 pela gravadora Universal Music, o disco Sim Não, do músico paulistano Nando Reis e da banda Os Infernais, destaque para Sou Dela, Espatódia, N e Sim. Ouça na sua 96,7 com Nando Reis e João.

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3: Olá, estudante. Preparando para o Enem, sou o professor Paulo Humberto e vos falo de uma questão muito importante como orientação para os seus estudos. Aquela memorização que caracterizou o estudo da história algumas décadas atrás, no Enem, ela não tem aquela importância exponencial. É necessário que o aluno interprete e, nesse sentido, interaja com a cadeira de língua portuguesa. É extremamente importante também um contato com a geografia, porque mapas, textos, letras de música, imagens de atividades artísticas, tudo isso é colocado de uma maneira completamente ligada. Essa é a dica, né? Essa é a informação, essa é a orientação que eu lhes dou a priori. E eu vou, na medida do possível, os orientando para que vocês façam um vestibular pleno de êxito. É o que eu desejo para todos, ok? Um abraço.
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4: Os contratos dos primeiros profissionais do programa Mais Médicos Especialistas podem ser prorrogados até fevereiro de 2027. A medida alcança os participantes do primeiro chamamento, que teriam os contratos encerrados agora em setembro. Essa prorrogação, no entanto, não é automática. Os médicos que entraram pelo primeiro edital em 2025 devem atender requisitos de aprimoramento, serviço e situação administrativa, além de manifestar interesse em continuar e ter aprovação dos gestores locais. São 676 profissionais que podem ser contemplados. O anúncio foi feito pelo Ministério da Saúde, que pretende garantir a continuidade do atendimento à população até a publicação do novo edital previsto para dezembro. Atualmente, o Mais Médicos Especialistas tem 2 mil médicos, sendo que 451 desses começam nesta semana. O objetivo é facilitar o acesso dos pacientes a consultas, exames e cirurgias especializadas. O foco está nas áreas com maior carência de profissionais. Dentre os 2 mil médicos, 500 são anestesiologistas, importantes para a realização de

0: operações e mais da metade do total atua no interior do país, atendendo onde havia vazios assistenciais. Em Vilhena, Rondônia, a realização de cirurgias aumentou de 350 para mais de 1.000. Em Caicó, no Rio Grande do Norte, onde não era realizada a ultrassonografia mamária, já foram 72 exames do tipo desde a chegada do especialista. Da Rádio Nacional em Brasília, Gabriel Brum.
1: 11:20.
2: A mineira Roberta Campos, cantora, compositora, instrumentista e produtora musical, foi indicada ao Grammy Latino 2016 na categoria Melhor Álbum de MPB, com o disco Todo Caminho é Sorte. Álbum que gerou o lançamento de seu primeiro DVD ao vivo no ano de 2018, em comemoração aos 10 anos de carreira. Na sua 96,7, você ouve Roberta Campos cantando ao vivo todo dia, de

Sampa, lançado em 1997 pela

Sound Music, marcou o retorno da cantora e compositora Rita Lee. No repertório, canções em parceria com Roberto de Carvalho, Arnaldo Antunes e Matilda Kovac, e Menino de Braçanã, da dupla Luiz Vieira e Arnaldo Passos, que você ouve na voz de Rita Lee.

0: 7.
1: Eu Só Penso em Você é de autoria de Paula Toller e Jorge Israel, do Kid Abelha. A música é uma das faixas do disco Auto Love, lançado em 1998. Considerado um dos melhores e mais maduros discos da banda, em placa Eu Só Penso em Você, Minas, São Paulo, e a homenagem a Renato Russo, Três Taças. O álbum rendeu mais um disco de ouro. Ouça Eu Só Penso em Você com Paula Toller.

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2: Com o novo regulamento técnico da hemoterapia no Brasil, será permitido aos doadores regulares, mesmo após completar 70 anos, continuar doando sangue, desde que a pessoa permaneça saudável, seja considerada apta na avaliação clínica realizada pelo serviço de hemoterapia e respeite os intervalos e a frequência definidos para essa faixa etária. Antes, mesmo quem doava regularmente, precisava interromper as doações ao completar 70 anos. Denise Bruneta, diretora técnica de hemoterapia do Centro de Hematologia e Hemoterapia do Ceará, comemora a medida.
3: Ficamos muito felizes, particularmente na retirada da idade máxima do doador. Depois da avaliação do médico do serviço de hemoterapia, se não tiverem problemas de saúde importantes, eles poderão continuar fazendo doações com prazos definidos em cada instituição. Então, é uma mudança que deixou todos os serviços de hemoterapia muito felizes e provavelmente os doadores

0: já estão há algum tempo doando e que estavam chegando naquele finalzinho do momento da doação e estavam sofrendo um pouquinho por conta disso. E isso realmente vai ser uma diferença muito grande na nossa rotina.
1: A mudança acompanha o aumento da expectativa de vida e o envelhecimento da população brasileira, reconhecendo que pessoas idosas saudáveis podem continuar contribuindo para o atendimento de pacientes que precisam de transfusão. Robério Lessa, da Alessia FM.
2: 11:35.
3: O disco Paulinho Pedra Azul, Lavando a Alma, é do ano de 2008. O CD é uma parceria de Paulinho com o arranjador, músico e compositor Paulo Henrique e conta com a participação especial de Célio Balona no acordeon. São 12 músicas inéditas mescladas a antigos sucessos. Ouça na sua Alessia FM, Paulinho Pedra Azul interpretando Sonho é Realidade.

é de autoria do cantor e compositor Paulinho Mosca. É uma das faixas do segundo CD Pensar é Fazer Música, lançado no ano de 1995. Paulinho integrou o grupo Inimigos do Rei, que deixou em 1992 para seguir carreira solo. Ouça na Alesse FM Admiração com Paulinho Mosca.

0: 11:42.
1: Jorge do Peixe, Dengue, Lúcio Maia e Pupilo são os autores da música Um Sonho, faixa do disco Nação Zumbi, lançado em 2002. É o quinto álbum da banda brasileira de Mangue Beat. Nascido no início da década de 1990 no Recife, o grupo originalmente chamava-se Chico Science e Nação Zumbi. O líder e vocalista da banda, o cantor e compositor Chico Science, fundou junto com a banda Mundo Livre S.A. o movimento Mangue Beat. Ouça na sua Alessia FM, Um Sonho com Nação Zumbi.

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3: O prazo para renegociação de dívidas com as facilidades do Desenrola Fies vai até o dia 16 de setembro. O programa concede descontos e condições melhores para pagamento àqueles que se endividaram ao contratar o Fundo de Financiamento Estudantil, que oferece o financiamento àqueles que desejam ingressar em uma instituição privada de ensino superior. Após a formatura, o estudante precisa devolver o dinheiro pago pelo governo, com juros baixos e condições facilitadas, dentro do limite de renda do beneficiado. Desta vez, a renegociação é direcionada para os contratos do FIES firmados até 2017, que estavam na fase de amortização em 4 de maio de 2026, período em que os estudantes começam a pagar o valor principal do financiamento e os juros acumulados para quitar a dívida após o término da faculdade. A adesão à renegociação de dívidas da graduação deve ser feita diretamente com o Banco do Brasil ou a Caixa Econômica Federal, responsáveis pelos contratos do FIES. Vale ressaltar que estudantes que ingressaram no programa a partir de 1º de janeiro de 2018 e aqueles com contratos já nas fases de uso do financiamento ou de carência não podem realizar a renegociação. Com informações da Agência Brasil, sob supervisão de Vitória Elizabeth, da Rádio Nacional do Rio de Janeiro, João Barbosa.

0: 1949.
1: Lançado em 1981 pela gravadora WEA, o LP Paulinho da Viola, do sambista carioca, foi relançado em CD no ano 2000. Com produção de Sérgio Cabral, o álbum reuniu 12 faixas autorais e parcerias com Elton Medeiros, Sérgio Natureza e Capinã. Na 96,7, ouça Paulinho da Viola cantando Lua, de sua autoria.

Esquina do Mundo, disco lançado em 2010, trouxe canções que homenageiam a lendária praia de Canoa Quebrada e seus moradores. Produzido por Pablito Maciel, o álbum reuniu os músicos Cristiano Pinho, Adelson Viana, Luizinho Duarte, Heriberto Porto, Tarcísio Sardinha e Carlinhos Patriolino. Na voz de Calé Alencar, ouça na 96,7 Canoa Quebrada. Dele,

0: 6h57.
1: O ator, cantor, compositor, escritor e jornalista Léo Jaime iniciou carreira no musical Os Saltimbancos em 1977. Em 1980, participou do grupo João Penca e seus Miquinhos Amestrados, saindo mais tarde para seguir carreira solo. De Paulinho Lima, do álbum Avenida das Desilusões, de 1989, ouça na sua rádio 96,7, Léo Jaime cantando Agora.

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3: Entre janeiro e junho deste ano, o Serviço de Atendimento Móvel de Urgência, SAMU, de Fortaleza, atendeu 135 ocorrências de engasgo, situação em que um alimento, líquido ou objeto obstrui a passagem de ar para os pulmões. Do total de atendimentos, 61 envolveram idosos, o que corresponde a 45% dos casos. O número reforça a importância dos cuidados preventivos nessa faixa etária. Mastigar bem os alimentos, ingerir líquidos com calma e evitar falar durante as refeições são medidas essenciais para reduzir o risco de engasgo. De acordo com o diretor do SAMU Fortaleza, Cristiano Rola, os idosos demandam atenção redobrada e, em determinados casos, é fundamental aplicar rapidamente a manobra de Heimlich.
4: Essa manobra recentemente sofreu alteração pelos protocolos e as diretrizes da American Heart Association e mudou a forma de realizar, iniciando com 5 tapas na região interescapular, nas costas, e depois partindo para uma compressão abdominal. Você abraça o indivíduo por trás, a nível entre o umbigo e a boca ali do estômago, apendicifoide, você faz uma compressão abdominal em J, para dentro e para cima, para que aumente a pressão torácica e como se forçasse a tosse, e com isso favorece a saída do objeto que está impactado na via aérea. A grande maioria desses corpos estranhos são alimentos, mas podem também ter caroços de frutas, pode ter pedaços de alguma peça e brinquedos em crianças, e isso pode

0: foram com idosos, 20 com pessoas de 18 a 59 anos, 28 com pacientes de 1 a 17 anos e 26 com crianças de até 11 meses de idade. Roberto Nascimento, da Alessa FM.
1: Meia-noite e 5.
2: A cantora carioca Monique Quessus lançou em 2010 seu segundo disco, com produção de Rodrigo Vidal. O álbum reúne músicas autorais, duas delas em parceria com o irmão 2 anos mais velho, o Danny. A 96,7 destaca Calma Aí, que você ouve agora.

Cantor e compositor baiano Netinho estreou no circuito do Carnaval de Salvador em 1988 como vocalista da banda Beijo. Lançou no ano de 1999 pela Universal Music o álbum Clareou, com destaque para a música Transas, de autoria de Nico Rezende e Paulinho Lima, que você ouve na sua 96,7 na voz de Netinho.

0: 2014.
1: A música O Passageiro é fruto de parceria dos compositores Iggy Pop e Rick Gardner. A versão da letra é de Bozo Barrete e Dinho Ouro Preto, do Capital Inicial, e é uma das faixas do disco homônimo, gravado ao vivo e lançado em 1996. Ouça O Passageiro com Capital Inicial, banda criada na década dos anos 1990.

0: 19.
1: O primeiro sucesso do cantor e compositor baiano Hildon foi lançado em 1975. A balada Na Rua, Na

de 1975, o grupo vocal MPB4 lança o disco 10 anos depois, produzido por Paulinho Tapajós. O álbum registra canções De Frente para o Crime, de João Bosco e Aldir Blanc, Mania de Carnaval, de Luiz Bonfá e Vinícius de Moraes, Ana Luísa, de Tom Jobim, e Passaredo, de Chico Buarque e Francis Raime, que você ouve agora na Rádio Alesse FM.

0: 2026.
1: O grupo de rock paulista Ira lança em 1986 o LP Vivendo e Não Aprendendo. O disco vendeu 165 mil cópias e reúne músicas como Flores em Você, de Edgar Scandurra. O primeiro disco do grupo foi lançado em 1983, um compacto com as músicas Gritos na Multidão e Pobre Paulista, ambas de autoria de Edgar Scandurra. Ouça Flores em Você com Ira.

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3: O aplicativo e-título vai passar por uma atualização programada neste sábado, dia 29, e domingo, dia 30 de agosto. A informação é do TSE, o Tribunal Superior Eleitoral. A manutenção começa às 8h30 da manhã e vai até às 6 horas da tarde do domingo, 30 de agosto. Nesse período, o aplicativo ficará indisponível para os usuários e podem ocorrer impactos em outros sistemas da Justiça que usam autenticação em dois fatores. De acordo com a Corte Eleitoral, o acesso ao aplicativo continuará disponível pelo gov.br. Mas a orientação é que os eleitores se planejem previamente para evitar transtornos durante a janela de manutenção. O objetivo da atualização, segundo o TSE, é preparar a plataforma para as eleições gerais de 2026, nos dias 4, primeiro turno, e 25 de outubro, onde houver segundo turno. A ação prevê a migração do e-título para um ambiente em nuvem e a realização de testes que simulam falhas em componentes essenciais da infraestrutura tecnológica. Além disso, o procedimento vai permitir validar processos de recuperação de serviços e treinar equipes para atuar em eventual indisponibilidade durante o período eleitoral. Da Rádio Nacional em Brasília, Oussama El Ghauri.
4: Meia-noite 31.
2: O cantor, compositor e guitarrista Max Viana abandonou a faculdade de economia para estudar música no Guitar Institute of Technology, nos Estados Unidos. Max, que tocava na banda do pai Djavan, partiu para a carreira solo em 2003, lançando Calçadão, seu primeiro disco. Ouça na Alesse FM, Max Viana cantando Pontos de Partida, dele.

Moraes Moreira. Moraes Moreira, nome artístico de Antônio Carlos Moreira Pires, nasceu em 8 de julho de 1947. O compositor e também cantor

segundo álbum da cantora e compositora Luísa Posse, lançado em 2004. O disco de pop rock com influências de MPB destaca tudo o que há de bom, sair de casa e em busca da felicidade. Entre os compositores estão Frejar, Maurício Barros, Kiko Zambianchi, Vini, Bernardo Vilhena, Marcos Mena, todos do universo roqueiro nacional. E como produtor de todas as canções, Rick Bonadio. A música que vamos ouvir traz a versão roqueira da cantora para o clássico da Jovem Guarda, composto por Roberto e Erasmo Carlos. Na Alesse FM, ouça Luísa Posse, Ilegal, Imoral ou Engorda.

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2: Meia-noite 43.
3: O primeiro disco homônimo do instrumentista, cantor e compositor Orlando Moraes foi lançado em 1990. Entre seus principais sucessos estão Divinamente Nua, A Lua, Quase, Cruzando Raios, Ninguém, Grunir e Logrador. O primeiro álbum solo lançado pelo artista em 1997 com o título Agora tem parceria com Caetano Veloso na música Divina Nua, A Lua, tema de novela. Orlando também assinou duas outras parcerias com Cazuza, Oriental e Portuga. Ouça na Alessia FM 96,7, Orlando Moraes cantando Negro Céu.

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1: Uma das vozes mais singulares da música popular brasileira, Milton Nascimento começou a cantar com apenas 13 anos, antes de entrar para o agrupamento Luar de Prata, ao lado de Wagner Tiso. A rádio de Três Pontas, no estado de Minas Gerais, ocupou Nascimento nos tempos que se seguiram, onde foi DJ e produtor durante os primeiros anos da década de 60. Ouça na suave voz de Milton Nascimento a música Coisas da Vida, dele e Fernando Brant.

0: 1954.
1: O compositor e cantor Lulu Santos lançou em 1986 a música Um Pro Outro, de sua autoria. Na década de 80, ele assinou com a gravadora WEA e assumiu o nome de Lulu Santos, gravando Tesouros da Juventude, em parceria com o jornalista Nelson Mota. Ouça na Alesse FM, Lulu Santos cantando Um Pro Outro.

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6: O tradicional pratinho de rua vira tema do livro O Saber das Ruas de Fortaleza. Um pratinho cheio de cultura alimentar, publicado pela editora da Universidade Federal do Ceará. A publicação surgiu a partir de pesquisa desenvolvida pela jornalista e pesquisadora Isaqueline Ribeiro, em seu mestrado em gastronomia pela UFC. De acordo com a autora, o material reúne relatos de vendedores, curiosidades sobre a origem e a composição do pratinho.
7: Como jornalista especializada em gastronomia, eu comecei a enxergar que o pratinho ele estava presente em qualquer época.

0: festas juninas nas praças e ruas de Fortaleza. Então eu vi que ali tinha uma história muito maior do que apenas um conjunto de comidas servidas em um prato descartável. Era assim uma manifestação da cultura alimentar de Fortaleza. Então, quando eu entrei no mestrado em gastronomia da UFC, eu decidi investigar esse universo por perceber que o pratinho ele era um patrimônio cultural que ainda não tinha tanto estudo sobre. Então, ao longo da pesquisa, eu fui encontrando histórias de famílias e mulheres empreendedoras que cresceram em torno dessa tradição. E o livro nasceu justamente do desejo de levar esse conhecimento para além da universidade com uma linguagem acessível para que qualquer pessoa pudesse conhecer e valorizar essa parte tão importante da nossa identidade.
1: Além disso, Isaqueline Ribeiro ressalta que o livro também destaca o protagonismo feminino na consolidação dessa tradição no fortalecimento da economia popular nos bairros.
0: Uma das maiores descobertas foi perceber que o pratinho não surgiu como um negócio planejado. Ele nasceu da necessidade. Muitas mulheres começaram a vender a comida na porta de casa para complementar a renda da família. E aos poucos essa prática foi se transformando em uma tradição. O que me surpreendeu também foi a capacidade do pratinho se adaptar. Ele acompanhou o crescimento da cidade, incorporou novas receitas, ganhou novos bairros e novos públicos, mas sem perder a sua essência. Hoje ele reúne pratos da culinária cearense na sua diversidade em uma única refeição e continua sendo também um espaço de encontro, convivência e pertencimento.
1: Silvio Augusto, da Alessia FM.
2: 1 e 2.
3: No ano de 1984, Gal Costa grava o disco Profana, que reúne músicas de autores brasileiros e estrangeiros. Destaque para o trabalho são as músicas Chuva de Prata, de Ed Wilson e Ronaldo Bastos, Vaca Profana, de Caetano Veloso e Nada Mais, uma versão de Ronaldo Bastos para a música Lately, de Stevie Wonder. Ouça Gal Costa cantando

coletivo lançou seu primeiro CD homônimo no ano de 2007, o que lhe valeu um destaque na categoria Revelação. O segundo CD, Copacabana, veio em 2010 e foi considerado um dos 10 melhores do ano pelo jornal O Globo, na edição de 28 de dezembro. Ouça na rádio Alessia FM, Velho Dia, fruto da parceria de Ivor Lancelotti, Domenico Lancelotti e Alvinho Lancelotti. Toda tarde, noite, vem.

cópias vendidas. Ventura, terceiro álbum do grupo, lançado em 2003, foi o primeiro trabalho de uma banda a ser disponibilizado na internet antes do seu lançamento oficial. Na Alesse FM 96,7, você ouve Los Hermanos cantando O Vento, de Rodrigo Amarante.

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3: 1:15.
0: A música que você vai ouvir agora é de João Donato, com texto de Gilberto Gil. A composição foi lançada no ano de 1994, no disco Gilberto Gil Unplugged. O disco foi gravado no dia 18 de janeiro daquele ano e foi lançado na Sala Cecília Meirelles, no Rio de Janeiro. Ouça na Alessi FM, a paz com Gilberto Gil.

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1: Foi em um festival no Rio Grande do Sul, em 2015, que os irmãos Diogo, Rodrigo e Gabriela, de Niterói, subiram juntos no palco. Com algumas adaptações e um acerto no direcionamento musical, nasce a banda Melim, inspirada por nomes como Cidade Negra, Skank, Gilberto Gil e Nath Roots. Depois de um EP em 2017, a banda lança o álbum de estreia em 2018, mesclando reggae, pop, MPB e surf music. Na 96,7, ouça banda Melim cantando Dois Corações.

0: e 23.
1: O cantor e compositor pernambucano Lenine é autor da música Paciência, feita em parceria com Dudu Falcão. Em 1982, lançou o primeiro LP, Baque Solto, em parceria com Lula Quiroga. O segundo disco, Olho de Peixe, veio 10 anos depois, em parceria com o percussionista Marcos Suzano. Ouça Lenine cantando Paciência, terceira faixa do álbum, na pressão do ano de 1999.
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3: Considerado uma prévia da inflação oficial do país, o Índice Nacional de Preços ao Consumidor Amplo 15, o IPCA 15, registrou queda de 0,40% em agosto, após alta de 0,06% em julho. É a primeira deflação desde agosto de 2025, quando a prévia ficou em menos 0,14%. Com esse resultado, o índice acumula alta de 3,09% no ano e em 12 meses de 4,24%, abaixo dos 4,52% registrados nos 12 meses imediatamente anteriores. Os dados foram divulgados nesta quarta-feira pelo IBGE. Das 9 classes de despesas usadas para cálculo do IPCA 15, o destaque foi habitação, que passou de uma alta de 0,97% em julho para queda de 1,41% em agosto, sendo o principal impacto negativo no índice geral, que recuou 6,25% em decorrência da incorporação do bônus de Itaipu. No grupo Alimentação e Bebidas, a queda em agosto foi de 0,57%. Destaque para redução nos preços do tomate, menos 27%, da batata inglesa, menos 25%, e da cenoura, menos 17%. Em termos regionais, todas as 11 áreas pesquisadas pelo IBGE tiveram variações negativas em agosto. A menor foi registrada em Curitiba, menos 0,82%, por conta dos recuos da passagem aérea, menos 15,34%, e da energia elétrica residencial, menos 4,83%. O IPCA 15 é calculado com base no consumo das famílias com rendimento entre 1 e 40 salários mínimos. O indicador abrange 9 regiões metropolitanas: Rio de Janeiro, Porto Alegre, Belo Horizonte, Recife, São Paulo, Belém, Fortaleza, Salvador e Curitiba, além das cidades de Brasília e de Goiânia. Da Rádio Nacional, no Rio de Janeiro, Solimar Luz.
1: 1:31.
0: Gilberto Gil e Dominguinhos são os autores da canção Lamento Sertanejo.

faixas do disco Pé na Festa, o 58º álbum e o 8º DVD ao vivo do cantor e compositor baiano, lançado em 9 de dezembro de 2010 no Brasil. A música também foi gravada por Marinês e Ney Mato Grosso, no CD 50 Anos de Forró, que você ouve agora na sua rádio Alessia FM.

Pílulas 7, lançado em 2019 pela Biscoito Fino, o CD Martinália, canta Vinícius de Moraes, reuniu 14 clássicos do Poetinha e Parceiros e participações especiais de Maria Bethânia, Carla Bruni e Toquinho. O disco, produzido por Arthur Maia e Celso Fonseca, venceu o Grammy Latino de Melhor Álbum de Samba e Pagode. Ouça na 96,7 Onde Anda Você, de Vinícius de Moraes e Toquinho, com Martinália.

0: 1:39.
1: O grupo Jota Quest lança em 2003 o primeiro CD e DVD ao vivo, gravado na Praça do Papa, em Belo Horizonte. O CD atingiu a vendagem de 100 mil cópias e o DVD chegou à marca de 56 mil cópias. Ouça na sua Alessia FM, As Dores do Mundo, de Hildon, com Jota Quest.

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2: Uma e 44.
3: Amor e Música é o oitavo álbum da cantora Maria Rita, lançado em 26 de janeiro de 2018. O disco reúne canções de Davi Moraes, Fred Camacho, Marcelinho Moreira, Arlindo Cruz, Luizão Paiva, Pretinho da Serrinha. Nós destacamos Nem Por Um Segundo, de Zeca Pagodinho e Fred Camacho, que você ouve agora na sua Alessia FM.

carreira musical aos 13 anos de idade, cantando versões e músicas autorais nas plataformas digitais. Em 2021, a artista lançou seu primeiro CD, Mariana Nolasco, pelo selo MPN Produções Artísticas. Na Alessia FM, você ouve Mariana Nolasco cantando Dia de Sorte, de sua autoria.

A música Muita Calma Nessa Hora foi feita por Leone para o filme homônimo. O carioca Leone iniciou na música em 1981 como baixista e principal compositor da banda Kid Abelha, juntamente com George Israel, Paula Toller e mais tarde Bruno Fortunato. Deixou o grupo 5 anos depois e fundou a banda Os Heróis da Resistência e fez sucesso com as Só Pro Meu Prazer e Dublê de Corpo. Ouça Leone cantando Muita Calma Nessa Hora.

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4: A Assembleia Legislativa do Estado do Ceará reduziu as sessões deliberativas para apenas uma vez por semana, às terças-feiras, durante o período eleitoral. A medida busca conciliar o trabalho legislativo com a agenda dos parlamentares e alinhar a rotina da Casa ao calendário das eleições. Na avaliação do diretor do Departamento Legislativo da Alesse, Carlos Alberto Aragão, a alteração no funcionamento das sessões não atrapalha a produção das atividades da Casa.
5: As Assembleias Legislativas do país, como toda, a Câmara dos Deputados e o Senado Federal, têm funcionamento extra. E neste caso, a mesa diretora entendeu que o funcionamento das sessões ocorreria nas terças-feiras. As comissões técnicas também podem fazer suas deliberações na segunda-feira para que as matérias venham ao plenário. Não há nenhum prejuízo. As matérias que chegaram de autoria do Poder Executivo, uma matéria também de autoria do Ministério Público, foi lida. Essas outras matérias do Executivo foram lidas e tiveram a urgência decretada, foram votadas em plenário. São matérias que vêm de encontro ao cidadão do nosso estado e servidores também.
4: Simone Silva, da Alesse FM.
6: 1h59.
7: Maria Bethânia lançou o disco As Canções Que Você Fez Pra Mim, um tributo à obra dos compositores Erasmo Carlos e Roberto Carlos. Lançado em 1993, a ideia do álbum partiu da gravadora Polygram, que a convidou para o projeto, ficando a cargo da artista a escolha do repertório. Ouça na Alesse FM Eu Preciso de Você, na interpretação de Maria Bethânia.

músico carioca Marcos Valle lançou o CD Contraste, que reuniu 14 faixas com influências de samba, bossa nova, frevo, jazz e funk, sem deixar de lado os elementos de música eletrônica que caracterizam suas composições a partir de 1990. Lançado em 2003, o álbum ensaia um recomeço da parceria com o irmão Paulo Sérgio Valle em Passatempo e Água de Beber. Ouça na Alessia FM Marcos Valle cantando Passatempo, dele e Paulo Sérgio Valle.

0: 12:09.
1: Os músicos Milton Luiz Felipe Guimarães, Sérgio Miranda, Renan Martins e Jorge Conrado são os integrantes da banda Milton e os Lagartos, formada em 2015 na cidade de Piraí, no interior do Rio de Janeiro. Com foco na internet, a banda lança suas músicas nas principais lojas de streaming do país, como o Spotify, Apple Music e Deezer. Ouça na rádio Alessia FM 96,7, o Abraço do Sol com Milton Silva.

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1: 2:13.
2: Com repertório predominantemente autoral, Para Dias Ruins é o segundo álbum da cantora e compositora carioca Mamundi, lançado em 2018 pela Universal Music. Ouça Eu Quero Ser o Mar.

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1: A cantora e compositora Maria Gadu lançou seu primeiro álbum de estúdio em julho de 2009 pela Som Livre. No repertório, Chimbalayê, Dona Sila e Tudo Diferente, de André Carvalho. Entre as releituras estão as assinaturas pessoais, recriações de Maria em A História de Lily Brown, de Chico Buarque e Edu Lobo, e Baba Baby, de Kelly Key. Ouça na rádio Alessia FM, Maria Gadu, cantando de sua autoria, Encontro.

0: 1921.
1: Renato Russo é considerado o maior compositor do rock brasileiro. Sua primeira banda foi o Aborto Elétrico, 1978, a qual perdurou durante 4 anos. Em 1982, integrou a banda Legião Urbana. Nesta nova banda, desenvolveu um estilo mais próximo ao pop e ao rock do que ao punk. Russo permaneceu na Legião Urbana até sua morte, em 11 de outubro de 1996. Ouça Vento no Litoral, de Renato Russo.

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3: A fila de espera por benefícios do INSS caiu para quase 1.300.000 requerimentos. Houve uma redução de 59% em agosto na comparação com janeiro, quando havia 3 milhões de requerimentos pendentes. Segundo a Previdência Social, é o menor patamar desde janeiro de 2023. E a redução chegou a 86% nos processos que aguardam há mais de 45 dias. Atualmente, são 261 mil requerimentos contra cerca de 1 milhão e 900 mil registrados em janeiro. E o tempo médio para análise da aposentadoria é de 33 dias, do salário maternidade 11 dias, dos benefícios por incapacidade 30 dias e dos benefícios assistenciais 65 dias. O INSS registrou também recorde nas concessões. De janeiro a julho de 2026, foram aprovados 730 mil benefícios por mês, número 67% superior ao registrado no mesmo período de 2022. Além disso, a redução na fila de perícias médicas chegou a 84%, caindo de 1 milhão e 200 mil em novembro de 2025 para 196 mil em agosto de 2026. E o tempo médio de espera por uma perícia está atualmente em 17 dias, mas chegou a 70 dias em agosto de 2023. E entre os estados, em Mato Grosso do Sul, a espera média é de apenas 6 dias. Já São Paulo, Maranhão, Mato Grosso, Paraíba e Rio de Janeiro registram média de 15 dias. O Distrito Federal apresenta o maior tempo de espera, com 38 dias. Da Rádio Nacional, em Brasília, Renato Ribeiro.
4: 2h28.
5: Florescer é o título do álbum de estreia da cantora, instrumentista e compositora paulista Luísa Meio da Vila, que reuniu em 6 faixas uma releitura do chorinho Doce de Coco, de Jacó do Bandolim. Lançado em 2015, o disco propõe um diálogo entre o jazz, grooves, o pop e a MPB. Na 96,7, você ouve Luísa Meio da Vila.

paulistano Marcelo Genesi lançou em 2013 o seu segundo disco intitulado De Graça. O álbum foi produzido por Alexandre Cassim e traz composições dos parceiros Arnaldo Antunes em Alento e Luiz Tati em O Melhor da Vida. Ouça na rádio Alessia FM Marcelo Genesi cantando O Melhor da Vida.

Na cidade de Brumadinho, em 2014, a banda de pop e reggae mineira Lagum iniciou carreira se apresentando em casas de shows da cidade. O primeiro disco, Seja o que Deus Quiser, chegou ao mercado em 2016, seguido pelo lançamento de Coisas da Geração em 2019. Na Alesse FM, você ouve Banda Lagum cantando Oi.

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2: 2h41.
3: O cantor e compositor cearense Raimundo Fagner lançou em 2003 o CD reunindo músicas feitas em parceria com Zé Cabaleiro e Fausto Nilo. O destaque é para Balada de Agosto, Um Real de Amor, Palavras e Silêncios, Dezembros, Hotel à Beira-Mar e Canhoteiro. Ouça Fagner e Zé Cabaleiro cantando Dezembros, dele Zé Cabaleiro.

1999, o CD Melhores Momentos, gravado ao vivo no Teatro Rival, no Rio de Janeiro. O repertório é as canções O Cafona, de Marcos Valle, Paulo Sérgio Valle, e Holanda, de Pablo Milanês, versão de Chico Buarque. No disco, o grupo regravou Cicatrizes, uma parceria de Miltinho e Paulo César Pinheiro. Ouça Cicatrizes.

compositor carioca Antônio Adolfo começou a estudar música na infância e no início dos anos 60 passou a frequentar os ambientes cariocas onde se tocava jazz e bossa nova. Em 1964, montou o trio 3D para encenar o musical Pobre Menina Rica, de Vinícius de Moraes e Carlos Lira. Em 1974, compôs com Tibério Gaspar a música Teletema, que você ouve na Rádio Alesse FM com o grupo Kid Abelha.

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5: A Lei Maria da Penha completa 20 anos em 2026. A legislação, que foi sancionada em 2006, conta com 46 artigos distribuídos em 7 títulos. O objetivo é prevenir e coibir a violência doméstica e familiar contra a mulher. A norma foi intitulada Lei Maria da Penha em homenagem à cearense Maria da Penha Maia Fernandes. Ela foi agredida pelo marido e ficou paraplégica. Segundo o Ministério da Justiça e Segurança Pública, o Brasil registrou 732 feminicídios no primeiro semestre deste ano. Isso equivale a 4 mulheres assassinadas por dia. A titular do primeiro juizado de violência doméstica e familiar de Fortaleza, a juíza Rosa Mendonça, ressalta que o Tribunal de Justiça do Estado do Ceará atua com 10 juizados de violência doméstica em todo o estado.
6: As varas de violência doméstica, elas têm competência para julgar todos os crimes da Lei Maria da Penha, todos os crimes de violência contra a mulher. Aqui em Fortaleza, nós temos 4 juizados, 2 que tratam somente de medidas protetivas e os outros 2 só de ações penais. Também temos juizados especializados só de violência doméstica em Calcaia, Maracanaú, Crato, Juazeiro, Xadá, Sobral. São ao todo 10 juizados de violência doméstica em todo o estado. E nas cidades onde não existe um juizado especializado, todas as matérias, todos os crimes contra a mulher da Lei Maria da Penha são tratados na própria comarca, onde está aquela jurisdição.
5: No Ceará, os

0: suicídio seguem como um dos principais desafios para enfrentar a violência contra a mulher. Conforme os dados do Fórum Brasileiro de Segurança Pública, o Estado registrou 47 vítimas de feminicídio em 2025, um aumento de 14,2% em relação a 2024, quando foram contabilizados 41 casos. Em 2023, foram registrados 42 feminicídios contra 29 em 2022. A juíza Rosa Mendonça ressalta que a Lei Maria da Penha contribui para discutir a violência contra a mulher nos espaços públicos.
1: É importante essa legislação porque tirou a questão da violência contra a mulher, da violência doméstica, de dentro das quatro paredes e trouxe para o espaço público, onde é visto que a violência contra a mulher não é um problema só daquela mulher que está vivenciando aquela situação, mas de todos nós enquanto sociedade. Então, todos nós temos a obrigação de trabalharmos contra essa violência que afeta não só a mulher, mas a família e a sociedade de uma forma geral, porque hoje nós temos uma sociedade adoecida, mas essa sociedade ela nasce de onde? De dentro de casa.
0: A Procuradoria Especial da Mulher da Assembleia Legislativa do Estado do Ceará realiza uma programação especial em alusão ao Agosto Lilás, campanha nacional de conscientização e enfrentamento à violência contra a mulher e aos 20 anos da Lei Maria da Penha. Ian Gomes, da Alesse FM.
2: 2h58.
3: A música Açaí é uma das faixas do CD Luz, lançado em 1982 pelo compositor e cantor alagoano Djavan. O disco tem forte influência dos ritmos africanos e foi gravado em Los Angeles ao lado do produtor Ronnie Foster, que já havia trabalhado com Stevie Wonder e George Benson. Djavan é acompanhado por uma grande orquestra de cordas e pelo piano de Jorge Dalto e o baixo de Cisão. Ouça Açaí com Djavan.

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1: Em 1971, Chico Buarque compôs a canção Cotidiano. O país estava num contexto de ditadura militar. Em tempos duros de repressão, grande parte de sua obra foi censurada nos anos 70. Para burlar a censura, passou a usar o pseudônimo Julinho da Adelaide.
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1: Cotidiano, de Chico Buarque.

0: pessoas não sabe que tem esse hábito, que surge a partir do subconsciente e pode estar associado a problemas psíquicos e emocionais, ocorrendo tanto em adultos quanto crianças. Entre os problemas bucais ocasionados pelo bruxismo estão desgastes dentários, fraturas de estruturas dos dentes e perda óssea. Problemas sistêmicos também podem ocorrer, como dores de cabeça, fadiga muscular, rigidez no pescoço, zumbido, entre outros. A cirurgiã dentista Yanara Pinho é quem dá detalhes sobre o surgimento dessa condição e as técnicas de tratamento. Doutora Yanara, o que é exatamente esse hábito chamado de bruxismo?
1: Tem um nome engraçado que lembra bruxa, mas é porque justamente a origem antiga do termo remete à época que as pessoas consideravam que quem praticava esse hábito, vou dizer já exatamente o que é, estava possuído por algum tipo de bruxaria, diz que o nome permanece bruxismo. Atualmente, o bruxismo ele se refere ao ranger de dentes, noturno ou diurno, ou apertar de dentes. Então, você não precisa necessariamente ranger. O ato só de apertar já é considerado bruxismo também. Ele pode acontecer noturnamente, ou seja, a pessoa dormindo ou acordada, que a gente chama de vigília.
0: Algumas pessoas possuem muita dificuldade de identificar essa condição. Quais são os sintomas do bruxismo?
1: Sintomas principais, até a pessoa detectar que ela tem, muitas vezes, por exemplo, o parceiro que detecta, ou alguém que dorme ali no mesmo ambiente que a pessoa, que ouve algum ruído, alguma coisa assim, aí dá esse alerta de que ouviu alguma coisa ali durante a noite e a pessoa não tem nem noção que ela está tendo aquele hábito de ranger. O apertar ele é mais complicado, porque em geral ele não traz ruído. Às vezes a pessoa começa a sentir que a língua está

0: sensibilidade dentária e o dentista detecta que ela está tendo esse problema.
1: Existe uma causa para essa condição ou o problema é multifatorial?
0: Ele é multifatorial. Então, a gente tem fator genético envolvido, tem hábitos, né? Então, por exemplo, o próprio hábito da pessoa, aquela pessoa que fica roendo caneta o dia inteiro, roendo unha, isso também é considerado bruxismo. Não é normal você ficar o tempo inteiro tendo que mordiscar alguma coisa, tendo que, né? Isso já é considerado uma alteração. Até pouco tempo atrás, considerava-se muito o estresse, a ansiedade, tudo isso também relacionado. Que não é descartado, mas está em processo de estudo para realmente ver se tem algum vínculo. Alguns medicamentos, problemas neurológicos, principalmente problema respiratório. Está realmente muito associado.
1: O bruxismo acomete as crianças e afeta indistintamente homens e mulheres. Como funciona essa incidência?
0: Afeta criança, então também a gente vê que tem uma prevalência alta, inclusive em criança, só que em criança é considerado transitório. Poucas crianças permanecem com aquele hábito, mas realmente a prevalência é bem alta, especialmente em mulheres.
1: Quais são as possíveis consequências desse hábito?
0: Se a pessoa não detecta logo no começo, a gente tem um problema muito mais sério ali envolvido, porque isso está prejudicando tanto a parte muscular, quanto a parte óssea, quanto os dentes. Então, assim, é um problema que realmente tem que ser tratado o mais breve possível, pelo menos diagnosticado o mais breve possível.
1: Bom, nós estamos falando muito aqui do problema, mas e a solução? Tem um tratamento?
0: Tem um tratamento sim, que na verdade é um controle. Como a gente está falando ali de um problema que está associado a diferentes causas, a primeira tentativa da gente é tentar descobrir o que pode estar causando aquilo. E aí atuar diretamente na causa. Enquanto a gente não descobre a causa, enquanto a gente não consegue controlar o problema, normalmente a gente vai falar em alguns processos que podem amenizar essas contrações musculares ali que geram o bruxismo. Então a gente começa pelo mais simples, que é a higiene do sono. A higiene do sono são uma série de técnicas que visam tornar o sono mais tranquilo possível, mais relaxado possível. Então, essa é uma das primeiras técnicas que a gente tenta em termos de tratamento. Então, existe a fisioterapia, existe o laser, existe uma série de alternativas.
1: É dito que certas substâncias que a pessoa ingere, como cafeína, álcool ou remédios, podem ter influência e devem ser diminuídos como parte do tratamento. É isso?
0: Exatamente. Como alguns medicamentos provocam esse tipo de alteração, a gente tenta buscar o que pode estar causando. Então, dependendo de alguns medicamentos, como já são conhecidamente associados ao bruxismo, muitas vezes é preciso a gente conversar com o médico da pessoa para poder ver se a gente pode fazer uma substituição ali. E a retirada do álcool, da cafeína, isso tudo está incluído dentro daquele processo de higiene do sono que eu comentei. São estimulantes que inibem o sono e, por isso, podem tornar o sono mais agitado. Então, por isso é indicado, principalmente nas horas ali próximas do sono, a gente cortar esse tipo de estimulante.
1: Na maioria das vezes, a pessoa só sabe que é portadora de bruxismo se alguém lhe contar que presenciou rangimento ou pressão da mandíbula enquanto ela dormia ou no dia a dia. Ficar atento à sua saúde e às pessoas próximas a você pode ajudar na identificação e tratamento precoce. Para ter a garantia de prevenção, consulte o seu dentista com regularidade.
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2: 3:16.
4: Arnaldo Antunes e Marisa Monte cantam juntos a música Grão de Amor, faixa do disco Saiba, lançado em 2004 por Arnaldo Antunes. Naquele ano, Arnaldo realiza exposição de poemas visuais, trabalhos gráficos e plásticos e exibição do vídeo Nome, na quarta edição do Festival de Arte do Centro Histórico em João Pessoa, Centro em Cena. Ouça Arnaldo e Marisa Monte cantando Grão de Amor, dela e de Carlinhos Brown.

instrumental de um rapero hidalgo rende bons frutos para a música popular brasileira. A canção que você vai ouvir agora é resultado da parceria dos compositores. A composição lembra John Lennon, ex-Beatle, e foi gravada no ano de 1983. É uma das faixas do disco Dalto Pessoa. Ouça na Alessia FM, Lennon com Dalto.

Jorge Versilo lança em 2009 CD e DVD Trem da Minha Vida, com registro ao vivo de duas noites de ingressos esgotados no Canecão. O show foi realizado no Rio de Janeiro nos dias 31 de outubro e 1º de novembro de 2008. A música que você vai ouvir agora é uma das faixas do álbum Toda Espera, com Jorge Versilo.

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1: A Anvisa, Agência Nacional de Vigilância Sanitária, aprovou o registro do Lunsumio, nome comercial do Mosunetuzumab. Esse medicamento é indicado para pacientes adultos com linfoma folicular, que é um tipo de câncer do sistema linfático, classificado como linfoma não-Hodgkin de células B e que se desenvolve de forma lenta ao longo de meses ou anos. O medicamento imunoterápico é destinado a adultos com linfoma folicular que retornou ou não respondeu a pelo menos duas terapias anteriores. O Lunsumio se liga a duas proteínas ao mesmo tempo e une as células T, de defesa, às células B, que são as doentes, fazendo o próprio sistema imunológico destruir o câncer. O produto é uma solução injetável comercializada em apresentações prontas para uso. Durante estudos clínicos, o medicamento demonstrou alta eficácia e taxas significativas de remissão no tratamento do linfoma folicular. Da Rádio Nacional em Brasília, Ana Lúcia Caldas.
2: 3h31.
3: Dudu Falcão e Danilo Caymmi são os autores da música O Bem e o Mal, lançado em 1991 por Emílio Santiago, no disco Aquarela Brasileira. No ano seguinte, Danilo Caymmi regrava a composição em disco homônimo. Danilo é filho de Dorival e Estela, irmão de Dori e Nana. Começou a aprender flauta e violão na adolescência. Nos anos 1960, começou a atuar como flautista e compositor e obteve o terceiro lugar no Festival Internacional da Canção da TV Globo de 1968, com Andança, parceria com Edmundo Souto e Paulinho Tapajós. Ouça Danilo Caymmi cantando O Bem e o Mal.

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O compositor Cláudio Nucci é autor da música que você vai ouvir agora, Acontecência. Nucci é um dos fundadores do quarteto vocal Boca Livre e participou do CD de Rubem Blades, Mundo, ganhador do Grammy 2003, e do CD brasileiro de Sérgio Mendes, premiado com Grammy 1993. Ouça Cláudio Nucci cantando Acontecência.

música Tarde Vazia é de autoria dos compositores Edgar Scandurra e Ricardo Gaspa. Scandurra é ex-integrante das bandas de rock Ira e o Traje a Rigor. Ouça Tarde Vazia com o grupo Ira e Samuel Rosa, vocalista e guitarrista do Skank. A canção foi gravada pelo Ira em 1990 e é uma das faixas do disco Clandestino.

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3: 3h44.
4: A cantora, compositora, multi-instrumentista e atriz paraibana Lucy Alves, que integrava desde menina grupos regionais, ganhou visibilidade em 2013, ao se classificar em segundo lugar no programa The Voice Brasil, época em que seguiu carreira solo. Lucy Alves lançou em 2020 o single Me Deixa Ser Mulher, dela, em parceria com Gabs e Marcel Souza, que você ouve na sua Alessia FM. Okay.

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1: No dia 28 de julho de 1977, Dorival e Nana Caymmi entram em estúdio para imortalizar a canção Milagre. A música é de autoria do compositor e cantor baiano Dorival Caymmi. Em 2006, a cantora Carol Saboia regrava a composição no seu primeiro trabalho feito integralmente com seu pai, Antônio Adolfo. O CD surgiu a partir do show Bossa Nova Forever, um tributo à Bossa Nova e ao Samba Jazz, que fizeram em outubro de 2005 na Universidade de Miami. Ouça Carol Saboia cantando Milagre.

0: 51.
1: A música Das Tripas Coração foi lançada em 2017 por seu autor, o líder do grupo Engenheiros do Havaí, Humberto Gessinger. O cantor, compositor e multi-instrumentista fez turnê ao lado do guitarrista Duca Lendegger e trabalhou no projeto Pouca Vogal, Insular, Louco pra Ficar Legal e Desde Aquela Noite. Na Alesse FM, você ouve Humberto Gessinger cantando Das Tripas Coração.

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4: A partir de 2027, 65 universidades federais do Brasil, vinculadas ao Ministério da Educação, passam a ofertar 11.354 novas vagas para ingresso na educação superior. As oportunidades marcam o início de 244 novos cursos de graduação, resultado do programa Universidades Transformadoras, estruturado para alinhar a criação de vagas nas universidades federais às necessidades de desenvolvimento do país. Nesse contexto, vão ser abertas 1.835 vagas para docentes. A oferta foi planejada para atender, de forma direta, às demandas de formação profissional da sociedade e do mercado de trabalho, em campos das ciências exatas e tecnológicas, incluindo engenharias, ciência de dados, inteligência artificial e segurança cibernética. Há ainda vagas em cursos na área da saúde, licenciaturas voltadas para a educação especial e bilíngue de surdos, além de formações interculturais. Como as aulas das novas turmas começam em 2027, os interessados que atualmente cursam o ensino médio já podem incluir essas opções em seus planos. Para concorrer, é necessário acompanhar a publicação dos editais de processos seletivos pelas universidades, que, quase em sua totalidade, utilizam o Exame Nacional do Ensino Médio, ENEM, para acesso à graduação por meio do Sistema de Seleção Unificada, SISU. No entanto, há cursos em estágio de credenciamento que podem ainda não estar disponíveis no próximo SISU.

0: Xota Lacerda, da Alesse FM.
1: 3h57.
2: Baiano radicado no Rio de Janeiro, o cantor e compositor Lucas Santana lançou em 2019 seu 8º álbum, O Céu é Velho há Muito Tempo. Considerado um disco manifesto, reuniu as autorais Portal de Ativação, Ninguém Solta a Mão de Ninguém, Brasil Patriota e O Melhor Há de Chegar. Canção que você ouve na 96,7 com Lucas Santana.

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1: O cantor, compositor e guitarrista Léo Maia lançou seu primeiro disco, Cavalo de Jorge, em 2005, reunindo 13 canções, das quais 8 de sua autoria. Em 2021, o carioca lança o single Que Pena Amor, uma nova versão da música É Tarde Demais, clássico do samba pagode composto por Luiz Carlos e Elias Muniz no início dos anos 1990 e consagrado com a banda Raça Negra. Na sua Alés FM 96,7, Que Pena Amor, na voz de Léo Maia.

0: 5.
1: Sobre Todas as Forças é o título do terceiro álbum do grupo Cidade Negra. O destaque é para as faixas A Sombra da Maldade e Pensamento. O álbum contou com a participação de Chaba Hanks na canção Downtown. Mas o grande sucesso mesmo desse álbum foi a romântica Onde Você Mora, de autoria de Nando Reis e Marisa Monte. O álbum também contou com participação de Gabriel, o Pensador. Ouça Cidade Negra cantando Pensamento.

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2: 4 e 12.
3: A cantora e compositora paulistana Kel Smith se tornou conhecida através da canção Era Uma Vez, de sua autoria, que ultrapassou 200 milhões de visualizações nas redes sociais. Filha de pastores missionários, Kel foi criada ouvindo música gospel até ser apresentada a Elis Regina por seu pai, incorporando os clássicos da MPB em seu repertório. Na 96,7 Alesse FM, ouça Kel Smith cantando Seja Gentil, dela e Bruno Alves.

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1: Folha de Papel é de autoria do cantor, ator e compositor Sérgio Ricardo. A música é uma das faixas do seu terceiro disco, Um Senhor Talento, lançado no ano de 1963. Sérgio Ricardo é autor da trilha sonora do filme de Glauber Rocha, O Legendário Deus e o Diabo na Terra do Sol, que lhe rendeu vários prêmios. Ouça na Alessia FM, Folha de Papel, com Leila Pinheiro, faixa do disco Isso é Bossa Nova, de 1994.

se desligar do Kid Abelha, o contrabaixista Leone fundou a banda de rock carioca Heróis da Resistência. Com Jorge Chay na guitarra, Lulu Martim nos teclados e Alfredo Dias Gomes na bateria. Na 96,7, ouça Silêncio, de Leone e Liminha, com a banda Heróis da Resistência.

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2: Mais de 5 milhões e 400 mil estudantes do segundo ao quinto ano do ensino fundamental participaram nesta terça-feira, dia 25, da primeira fase da 5ª Olimpíada Mirim, Olimpíada Brasileira de Matemática das Escolas Públicas, OBMEP. A prova foi aplicada em mais de 34.700 escolas públicas e privadas de todo o país. Os participantes são divididos em dois níveis, Mirim 1, destinado aos alunos do segundo e terceiro anos do ensino fundamental, e Mirim 2, voltado aos estudantes do quarto e quinto anos. A primeira fase tem caráter classificatório e conta com 15 questões de múltipla escolha. As provas são elaboradas conforme o ano escolar dos estudantes. Os classificados avançam para a segunda fase, marcada para 10 de novembro. A nova etapa também terá 15 questões objetivas. Os estudantes com melhor desempenho recebem certificados digitais equivalentes às medalhas de ouro, prata e bronze. A divulgação dos resultados será feita por cada instituição de ensino. Saiba mais em gov.br/mec. Com redação de Diego Freitas, da agência Rádio Gov em Brasília, Gilson Santa Fé.
3: 4:27.
1: O cantor e compositor Flávio Venturini, figura marcante do Clube da Esquina, fundador do 14 Bs e ex-integrante do grupo O Terço, já fez turnê pela Europa, Canadá e Estados Unidos. Participou de dois históricos álbuns de Milton Nascimento, gravou um disco com Toninho Horta e compôs músicas para trilhas de filmes e novelas. Em 2003, fundou a gravadora Trilhos.arte e por ela lançou o CD inédito Canção Sem Fim. O álbum traz músicas próprias, parcerias com Murilo Antunes, Ronaldo Bastos e Kimurta, além de regravações de Fênix, parceria com Jorge Vecilo e a faixa título Canção Sem Fim com Marcelo Borges. Na sua Alesse FM, Flávio Venturini, Canção Sem Fim.

cantou com frequência em universidades. Participou de festivais e lançou discos regularmente nas décadas de 80 e 90, obtendo grande sucesso, sobretudo em Minas Gerais. Ouça Paulinho Pedra Azul.

0: 6.
1: Seja você mesmo, mas não seja sempre o mesmo. É o quinto álbum do rapper e escritor carioca Gabriel o Pensador, lançado em 2001 pela Sony Music. Com letras mais reflexivas, o disco traz parcerias de Gabriel com Liminha, Ana Lima, Digão, Thiago Mocotó e Lenine. Na voz de Gabriel o Pensador, você ouve Sei Lá, dele, Itaú Shur e Jonathan Marão.

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1: Multishow Ivete no Maracanã é o segundo álbum ao vivo da cantora baiana Ivete Sangalo, lançado em 2007 em CD e DVD pelas gravadoras Universal Music e Mercury Records. Com produção musical de Alexandre Lins, o álbum reuniu sucessos e canções inéditas, além de regravações de Tim Maia, Beto Barbosa, Vinícius de Moraes e Tom Jobim. Ouça na sua 96,7 Ivete Sangalo cantando completo dela e Gigi.

cantor e instrumentista carioca Jorge Benjor lançou, em 1974, o álbum autoral A Tábua de Esmeralda, com produção de Paulinho Tapajós. O LP, eleito o sexto melhor disco de música brasileira de todos os tempos pela revista Rolling Stone, abriu uma nova fase de sua carreira, chamada de Alquimia Musical. Ouça Jorge Benjor cantando Os Alquimistas Estão Chegando, de sua autoria.

deu projeção nacional ao compositor Gilson de Souza em 1975. Poxa é regravada pelo cantor carioca Zeca Pagodinho. A música foi lançada pelo seu autor no ano de 1975. Poxa figura no repertório do disco de inéditas que Zeca lança em 2010. A produção é Rio do Hora. Ouça Zeca Pagodinho cantando Poxa.

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3: Mais de 5 milhões e 400 mil estudantes do segundo ao quinto ano do ensino fundamental participaram nesta terça-feira, dia 25, da primeira fase da 5ª Olimpíada Mirim, Olimpíada Brasileira de Matemática das Escolas Públicas, OBMEP. A prova foi aplicada em mais de 34.700 escolas públicas e privadas de todo o país. Os participantes são divididos em dois níveis, Mirim 1, destinado aos alunos do segundo e terceiro anos do ensino fundamental, e Mirim 2, voltado aos estudantes do quarto e quinto anos. A primeira fase tem caráter classificatório e conta com 15 questões de múltipla escolha. As provas são elaboradas conforme o ano escolar dos estudantes. Os classificados avançam para a segunda fase, marcada para 10 de novembro. A nova etapa também terá 15 questões objetivas. Os estudantes com melhor desempenho recebem certificados digitais equivalentes às medalhas de ouro, prata e bronze. A divulgação dos resultados será feita por cada instituição de ensino. Saiba mais em gov.br/mec. Com redação de Diego Freitas, da agência Rádio Gov em Brasília, Gilson Santa Fé.
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4: Centro de Excelência para a Transição Energética Professor Jurandir Picanço, do Serviço Nacional de Aprendizagem Industrial, conta com um novo anexo na Barra do Ceará. Com investimento de 3 milhões de reais, a unidade vai formar mais de 14 mil pessoas por ano em cursos voltados para as energias renováveis. Isabela Maciel, assessora do Senai para a Transição Energética, fala sobre a estrutura do Centro de Excelência.
5: Essa infraestrutura, ela conta com laboratórios de baterias, hidrogênio, mobilidade elétrica e estações meteorológicas para trazer o que tem de mais moderno na indústria para a realidade dos nossos alunos. Então, ele foi construído em parceria com grandes empresas como a Ke, a Goodwin e a Dräger, em um momento em que o armazenamento de energia assume um papel fundamental na transição energética e na competitividade da indústria brasileira. Então, é dessa forma que o sistema FIEC contribui para a qualificação profissional e também para o posicionamento do Ceará como referência nacional na transição energética.
4: Kézia Diniz, da Alesse FM.
6: 4h56.
7: Depois do sucesso nas plataformas digitais, a banda Melim, formada pelos gêmeos Rodrigo e Diogo e a irmã caçula Gabriela, lançou em 2018 pela gravadora Universal o primeiro álbum do trio, reunindo 16 canções autorais. Ouça na Alesse FM, transmissão de pensamento com a banda Melim.

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1: O cantor e compositor Davi Duarte iniciou sua carreira em 1982, quando começou a ter contato com artistas de Fortaleza. Venceu vários festivais de música na cidade e foi finalista do Festival Canta Nordeste, promovido pela Rede Globo com a música Código, presente no seu primeiro CD, Dentro do Sonho. Também ganhou o prêmio de melhor intérprete

formada em 1999, a banda de rock gaúcha Fresno é formada por Lucas Silveira no vocal e guitarra, Gustavo Mantovani na guitarra, Rodrigo Tavares no baixo e backing vocal e Rodrigo Ruschel na bateria. Em 2006, lançou o álbum Ciano, considerado pela crítica especializada um clássico da banda. Ouça na Alessia FM, Alguém Que Te Faz Sorrir, de Lucas Silveira.

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2: A rede pública de ensino precisa enviar informações e documentos de todos os estudantes da educação básica por meio do Sistema Integrado de Monitoramento, Execução e Controle, o SIMEC. As redes de ensino de estados, municípios e do DF precisam cumprir exigências legais para que recebam um repasse financeiro adicional do governo federal. O registro de informações para verificação das condicionalidades do valor aluno-ano por resultado, que é o VAAR, é que vai garantir a habilitação das redes de ensino e o repasse dos recursos da União. Além disso, as escolas também precisam demonstrar evolução nos indicadores de aprendizagem e redução das desigualdades.

0: dúvidas, o atendimento pode ser realizado por meio do WhatsApp 61 20 22 2066. 61 20 22 2066. Com redação de Daniele Popov, da agência Rádio Globo em Brasília, Gilson Santa Fé.
1: 5 e 9.
2: Os compositores Francis Raime e Vinícius de Moraes são autores da música A Doa Mais. A música foi lançada nos anos 1970 e fez sucesso na voz da cantora Nana Caymmi. Francis Raime gravou seu primeiro LP individual em 1973 pela gravadora Odeon. Ouça na rádio Alessia FM A Doa Mais com Francis Raime.

compositora carioca Isabela Taviani cresceu ouvindo Dalva de Oliveira, Elis Regina e a soprano Maria Callas. Para aprimorar sua arte, fez curso de teatro e formou-se em canto lírico. Em 2003, lançou seu primeiro disco homônimo pelo selo Green Songs e produção de Torquato Mariano. Na voz de Isabela Taviani, você ouve Luar de Prata, de sua autoria.

0: 2016.
1: O projeto Frejá Trio Eletroacústico foi criado em 2023 pelo músico Roberto Frejá, pelo violonista e tecladista Rafael Frejá, seu filho, e Maurício Almeida, atual guitarrista da sua banda. O formato de trio apresenta um repertório mais intimista, com novos arranjos para antigos sucessos. Na 96,7, ouça Poema, de Frejá e Cazuza, com o Frejá Trio.

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2: Com o novo regulamento técnico da hemoterapia no Brasil, será permitido aos doadores regulares, mesmo após completar 70 anos, continuar doando sangue, desde que a pessoa permaneça saudável, seja considerada apta na avaliação clínica realizada pelo serviço de hemoterapia e respeite os intervalos e a frequência definidos para essa faixa etária. Antes, mesmo quem doava regularmente, precisava interromper as doações ao completar 70 anos. Denise Bruneta, diretora técnica de hemoterapia do Centro de Hematologia e Hemoterapia do Ceará, comemora a medida.
3: Ficamos muito felizes, particularmente na retirada da idade máxima do doador. Depois da avaliação do médico do serviço de hemoterapia, se não tiverem problemas de saúde importantes, eles poderão continuar fazendo doações com prazos definidos em cada instituição. Então, é uma mudança que deixou todos os serviços de hemoterapia muito felizes e provavelmente os doadores também, que a gente sabe que temos alguns doadores que já estão há algum tempo doando e que estavam chegando naquele finalzinho do momento da doação e estavam sofrendo um pouquinho por conta disso. E isso realmente vai ser uma diferença muito grande na nossa rotina.
2: A mudança acompanha o aumento da expectativa de vida e o envelhecimento da população brasileira, reconhecendo que pessoas idosas saudáveis podem continuar contribuindo para o atendimento de pacientes que precisam de transfusão. Robério Lessa, da Alessia FM.
4: 5h22.
5: O cantor e compositor carioca Luiz Melodia lança, em 1973, o álbum Pérola Negra, que reúne músicas de sua autoria. Filho do sambista Oswaldo Melodia, de quem herdou o nome artístico, cresceu no bairro do Estácio, no Rio, ouvindo Ismael Silva, Noel Rosa, Geraldo Pereira, Jorge Ben e Jovem Guarda. Ouça Estácio, Eu e Você, com Luiz Melodia.

Tomara é fruto de parceria de Alceu Valença com Rubem Valença Filho. É uma das faixas do disco Sete Desejos, que reúne músicas românticas, folclóricas, frevo e forró. Destaque do álbum, lançado em 1991, é a música Bicho Maluco Beleza. Ouça Alceu Valença cantando Tomara.

Sampaio de Lacerda Abreu, Fernanda Abreu, iniciou a carreira como vocal de apoio na banda Blitz com Evandro Mesquita. Posteriormente, seguiu carreira solo, influenciada pelo samba, sambalanço, disco music, rap, funk e funk carioca. Ouça na rádio Alessia FM, Um Amor, Um Lugar, de Herbert Viana, com Fernanda Abreu e Herbert Viana.

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3: A Agência Nacional de Vigilância Sanitária, Anvisa, aprovou o registro de um medicamento para pacientes adultos com linfoma folicular recidivado que retorna após tratamento, ou refratário, que não responde ao tratamento após duas ou mais linhas de tratamento. O Lunsumio SC é administrado por injeção subcutânea e possui um anticorpo monoclonal que atua sobre células do sistema imunológico para reconhecer e eliminar células tumorais. O registro foi publicado no Diário Oficial da União em 24 de agosto. Também foi aprovada uma nova indicação para o IMAAV, que passa a ser indicado para adultos e adolescentes a partir de 12 anos com anemia hemolítica autoimune por anticorpos quentes. Essa é a primeira indicação específica de medicamento para a doença no país. A condição é uma doença autoimune que pode causar anemia, fadiga, falta de ar e necessidade de transfusões de sangue. O registro também foi publicado no Diário Oficial da União. Com redação de Diego Freitas, da Agência Rádio Gov em Brasília, José Carlos Andrade.
4: 5h33.
5: O Gilsons, trio formado por José, João e Francisco Gil, filhos e netos do baiano Gilberto Gil, se uniu à banda carioca de bossa nova, MPB, música tropicalista e pop rock, Bala Desejo, quarteto formado por Júlia Mestre, Dora Morellenbaum, Lucas Nunes e Zé Ibarra. Em 2022, gravaram Índia, de Júlia Mestre e José Gil, canção que você ouve na Alessia FM com Gilsons e Júlia Mestre. 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

disco Massa Feira Livre foi lançado em 1980, reunindo compositores e cantores cearenses. O álbum duplo registra em estúdio obras e performances de artistas que fizeram parte da Massa Feira Livre, evento realizado em março de 1979 no Teatro José de Alencar, em Fortaleza. No trabalho, Ednardo gravou o Reisado, com a participação de Graco, Estélio Valle e Augusto Pontes. Ouça Ednardo e o coro Massa Feira cantando Reisado.

Gonzaguinha iniciou a carreira em 68, participando do primeiro Festival Universitário de Música Popular do Rio de Janeiro. Ainda em 69, fundou com Ivan Lins, Aldir Blanc e César Costa Filho, entre outros, o Movimento Artístico Universitário, que gerou vários sucessos no início dos anos 70. Dentre os intérpretes de sua obra estão Bethânia, Fagner e o grupo Tom da Terra, premiado como melhor grupo vocal de 92 pela Associação Paulista de Críticos de Arte. É com o grupo Tom da Terra que você ouve É de Gonzaguinha.

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4: Entre janeiro e junho deste ano, o Serviço de Atendimento Móvel de Urgência, SAMU, de Fortaleza, atendeu 135 ocorrências de engasgo, situação em que um alimento, líquido ou objeto obstrui a passagem de ar para os pulmões. Do total de atendimentos, 61 envolveram idosos, o que corresponde a 45% dos casos. O número reforça a importância dos cuidados preventivos nessa faixa etária. Mastigar bem os alimentos, ingerir líquidos com calma e evitar falar durante as refeições são medidas essenciais para reduzir o risco de engasgo. De acordo com o diretor do SAMU Fortaleza, Cristiano Rola, os idosos demandam atenção redobrada e em determinados casos é fundamental aplicar rapidamente a manobra de Heimlich.
5: Essa manobra recentemente sofreu alteração pelos protocolos e as diretrizes da American Heart Association e mudou a forma de realizar, iniciando com 5 tapas na região interescapular, nas costas, e depois partindo para uma compressão abdominal. Você abraça o indivíduo por trás, a nível entre o umbigo e a boca ali do estômago, a apêndice fóide, você faz uma compressão abdominal em J para dentro e para cima, para que aumente a pressão torácica e como se forçasse a tosse. E com isso favorece a saída do objeto que está impactado na via aérea. A grande maioria desses corpos estranhos são alimentos, mas podem também ter caroços de frutas, pode ter pedaços de alguma peça de brinquedos em crianças. E isso pode ser feito, a desobstrução, por qualquer pessoa que conheça essa técnica. Você suspeitar que essa pessoa está engasgada, está com a via aérea obstruída, você liga 192, é importante ligar para a ambulância. Durante a ligação, você já vai receber uma orientação por telefone e vai iniciar essas manobras até que a ambulância chegue ao local. Isso é importante, salva vidas e o SAMU é quem realmente atende esse tipo de ocorrência e pode orientar antes mesmo da chegada da ambulância.
4: Dos 135 atendimentos realizados pelo SAMU nesse período, 61 foram com idosos.

0: pessoas de 18 a 59 anos, 28 com pacientes de 1 a 17 anos e 26 com crianças de até 11 meses de idade. Roberto Nascimento, da Alesse FM.
1: 5h49.
2: Guilherme Arantes iniciou carreira em 1969 com o grupo de rock progressivo Moto Perpétuo, com o qual gravou um LP em 1974, registrando 9 músicas de sua autoria. Na década de 1980, chegou a bater recorde de arrecadação de direitos autorais, superando nomes como Caetano Veloso, Chico Buarque e Gilberto Gil. Meu Mundo e Nada Mais foi considerada pela revista Rolling Stones Brasil como uma das 100 maiores músicas brasileiras. Ouça na Alesse FM, do álbum Outras Cores, de 1996, na voz de Guilherme Arantes, Em Suas Mãos.

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1: Com um trabalho marcado pelo samba, por sua fascinação pelo mar e pelas tradições das religiões afro-brasileiras, o cantor e compositor mineiro Gabriel Gont lançou em 2021 o single Odoiá, com produção musical assinada por Maria Rita. Ouça na sua Alessia FM, Gabriel Gont cantando Odoiá, dele, Léo Costa, Maria Rita e Pelo.

0: 57.
1: O cantor, compositor e multi-instrumentista baiano Gabriel Lunelli fundou a banda de pop rock e surf music The Sense. 2018, partiu para a carreira solo no estilo nova MPB pop acústico com influências do folk. Seu primeiro single, Sorte, lançado pela Warner Music, além do sucesso nas plataformas digitais, teve versões regravadas na Itália, Canadá, Índia e Argentina. Ouça na Alessia FM, Sorte, com os também compositores Gabriel Lunelli e Veca Calabrite.

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3: Você já conhece o Disque 100? É um canal de denúncias que podem ser feitas de forma anônima, sem a pessoa precisar se identificar e informar dados pessoais durante o atendimento. O serviço é para denunciar violações de direitos humanos, envolvendo, por exemplo, crianças e adolescentes, pessoas idosas e pessoas com deficiência. Também são recebidas denúncias relacionadas ao tráfico de pessoas, trabalho análogo à escravidão, discriminação, violência policial, entre outros. Podem fazer a denúncia à própria vítima ou qualquer outra pessoa que tenha conhecimento ou suspeita de uma violação de direitos humanos, como familiares, amigos e vizinhos. Já nos casos em que o denunciante fornecer seus dados pessoais, eles ficam sob sigilo. Essas informações são encaminhadas pelo Disque 100 apenas aos órgãos competentes de proteção e apuração das denúncias. Não é preciso apresentar provas para entrar em contato e relatar uma possível violação de direitos humanos. A pessoa deve fornecer as informações que tem sobre o caso e a denúncia será analisada e encaminhada aos órgãos competentes, de acordo com a natureza da situação relatada. Ao registrar uma denúncia, é gerado um número de protocolo. Com ele, o denunciante pode entrar em contato novamente com o Disque 100 e acompanhar o andamento da denúncia. Lembrando que o Disque 100 funciona gratuitamente 24 horas por dia, todos os dias da semana. Da Agência Rádio Gov em Brasília, Priscila Machado.
4: 6 e 3.
5: A paraibana Flávia Venceslau procura nas memórias das cirandas, das cantigas infantis e o otimismo fontes de inspiração. A canção que você vai ouvir agora é um resultado dessa tendência. Canção de Esperança com Flávia Venceslau.

Carioca de 2002, Cleiton e

0: 12.
1: Pra curar essa dor. É uma versão da música Heal the Pain, de autoria do cantor e compositor britânico George Michael. É uma das faixas do disco lançado pela cantora Fernanda Takai em 2014. Na Medida do Impossível, é o quarto álbum de estúdio da carreira solo da cantora, compositora e escritora amapaense. Ouça na Alessia FM, Fernanda Takai e Samuel Rosa cantando Pra Curar Essa Dor.

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2: A Universidade Federal do Ceará lança a Cátedra Maria da Penha, iniciativa que busca destacar conteúdos de direitos humanos, equidade de gênero e o problema da violência doméstica contra a mulher, previstos na Lei Maria da Penha. A cátedra prevê a participação de estudantes da UFC, da graduação e pós-graduação, que serão chamados de agentes da Penha. A professora Diana Azevedo, vice-reitora da UFC, explica sobre os elementos estruturantes da proposta.
3: O objetivo principal da Cátedra Maria da Penha é dar consequência ao artigo 8º da Lei Maria da Penha, que completa 20 anos esse mês de agosto de 2026, especialmente com relação ao inciso 9º, que prevê o destaque nos currículos escolares de todos os níveis de ensino para conteúdos relativos aos direitos humanos, à equidade de gênero e de raça ou etnia e ao problema da violência doméstica e familiar contra a mulher. Então vai ser um ciclo de formação de 25 alunos em que pelo menos um aluno por unidade acadêmica vai receber essa formação para atuar como agentes Maria da Penha em suas unidades acadêmicas. Esse é o olhar mais interno, que tem muito a ver e é consequente com a política de enfrentamento e prevenção aos assédios e as discriminações que aprovamos recentemente e com a própria criação da Secretaria de Promoção da Equidade, Diversidade e Inclusão.
2: Diana Azevedo destaca ainda que os bolsistas participarão de atividades formativas sobre temáticas relacionadas a questões de gênero e violência doméstica.
3: Vai haver atividades culturais, atividades de podcast, cinema, então muitas reflexões e também à luz de pesquisadores do tema, com reconhecimento nacional e internacional. E no final do ciclo formativo, é um ciclo de 18 meses, nos últimos 6 meses os alunos serão também a oportunidade de se engajar em intervenções externas com parceiros. E o primeiro parceiro é o Tribunal de Justiça do Ceará. Então, independente da área de formação dos bolsistas da cátedra, eles terão essa oportunidade de visitar o sistema judiciário brasileiro naquilo que lhe compete quanto à prevenção e ao enfrentamento e apuração de denúncias contra violências da mulher. E esse último período será, portanto, um período de clínica e de propostas de intervenções em instituições parceiras, das quais eu destaco o Tribunal de Justiça, mas haverá outros parceiros.
2: O edital de seleção dos bolsistas está previsto para ser lançado em novembro, durante os encontros universitários. A cátedra homenageia Maria da Penha Maia Fernandes, doutora honoris causa pela UFC, e é referência nacional e internacional na luta pelos direitos das mulheres, cuja trajetória deu origem à lei. Silvio Augusto, da Alesse FM.
1: 6:21. A banda Secos e Molhados foi criada pelo compositor João Ricardo em 1971. O primeiro disco, lançado em 1973, vendeu mais de 1 milhão de cópias. As canções mais executadas foram Sangue Latino, Uvira e Rosa de Hiroshima. Ouça Rosa de Hiroshima, de Vinícius de Moraes e Gerson Conrad, com o grupo Secos e Molhados.

mesmo em 1975, quando participou do festival Abertura e conquistou o segundo lugar com a música Fato Consumado. Seu primeiro LP

0: 6h26.
1: Gabriel Elias canta Fiz Esse Som Pra Você no álbum Quatro Estações de 2019. Com batidas eletrônicas aliadas ao violão característico de Gabriel, mais uma vez a praia é citada numa história que se passa ao pôr do sol. Ouça na Alessia FM 96,7, Fiz Esse Som Pra Você com Gabriel Elias.

0: 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O idoso também tem garantidos todos os direitos constitucionais conferidos a qualquer outro cidadão. Além disso, tem direito ao transporte coletivo urbano gratuito, atendimento preferencial nos órgãos públicos e privados, prestadores de serviços. No caso de repartições públicas e empresas concessionárias desses serviços, o atendimento deve ser feito de forma individualizada para assegurar o tratamento diferenciado e imediato e ainda dar prioridade no andamento de processos judiciais onde o idoso figure como parte ou interessado.
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3: A FIFA confirmou o sorteio da Copa do Mundo Feminina de 2027 e será no MAM, Museu de Arte Moderna, situado no Rio de Janeiro, no dia 11 de dezembro. O evento vai definir a composição dos grupos e também vai dar às equipes uma visão mais clara da trajetória que terão pela frente no Mundial. A escolha do local não foi por acaso. Segundo a entidade, o MAM representa uma proposta de aproximar o torneio da ideia de futebol-arte, associando a criatividade presente dentro de campo à produção artística brasileira. A FIFA pretende transformar o evento em uma celebração que vai além da definição dos grupos,

2003, o cantor e compositor cearense Edinho Vilas Boas lança o seu primeiro CD, Hoje à Noite, que conta com a participação especial de Dominguinhos. Edinho já vinha de sucessos em festivais de música, como promovido pelo Shopping Benfica em 2002, quando ele venceu com a canção Canto Modesto, que você ouve agora na rádio Alessia FM.

paulista Fala Mansa lançou em 2016 pela gravadora Deck Disc o álbum Lá da Alma, com 14 faixas inéditas, seguindo na temática de mensagens positivas de amor e esperança. O disco traz a participação de Mestrinho, sanfoneiro e coautor da canção Nós Dois Numa Praia no Rolê, e de Gabriel Pensador em Cacimba de Mágoa. Ouça na Alessia FM, Fala Mansa cantando Um Pouco Mais de Fé, com Ivo Moza, Manuca Almeida, Marcelo Mira, Tato Cruz e Zeider Pires.

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4: Tramita na Assembleia Legislativa do Estado do Ceará projeto de lei de autoria do deputado Bruno Pedrosa, que estabelece diretrizes para identificação e prevenção da escalada da violência doméstica e familiar contra a mulher. São considerados sinais de escalada, entre outros, repetição de ameaças, aumento da intensidade das agressões, perseguição reiterada, invasão de privacidade, destruição de bens, ameaças contra filhos, familiares ou animais, descumprimento de medidas protetivas e ameaças de morte. As ações de prevenção deverão priorizar situações em que sejam identificados múltiplos fatores de risco. As informações deverão ser tratadas de forma sigilosa, observadas a Lei Maria da Penha, a legislação de proteção de dados pessoais e as normas aplicáveis. A identificação de sinais de escalada poderá subsidiar o encaminhamento da mulher aos serviços de proteção disponíveis. Simone Silva, da Alesse FM.
5: 6h47.
6: O álbum Fantasia, de Gal Costa, gravado em 1981, traz sucessos como Festa do Interior, Meu Bem, Meu Mal, Faltando um Pedaço e Canta Brasil. Produzido por Lincoln Olivetti, o disco traz músicos do Roupa Nova tocando em várias faixas. Meu Bem, Meu Mal é de Caetano Veloso. Foi regravado em 2004 no CD I Love MPB. Ouça Meu Bem, Meu Mal com Gal Costa.

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1: Nascido em São Gonçalo, no Rio de Janeiro, o cantor, compositor e violonista Fábio Moraes começou a tocar violão aos 13 anos de idade. Em 2018, lançou o CD independente Amor Que Virá, com 11 faixas no melhor estilo pop romântico. Nele, o artista mostra toda a sua versatilidade rítmica, adquirida há anos, tocando em bares e casas noturnas. Ouça na sua Alessia FM, Anjo Bom com Fábio Moraes.

0: 2004.
1: A música A Francesa é do compositor carioca Cláudio Zoli e de Antônio Cícero, irmão de Marina Lima. Cláudio Zoli estreou aos 17 anos de idade na banda de Cassiano. Gravou seu primeiro disco em 1985. Ouça na rádio Alessia FM Cláudio Zoli cantando A Francesa.

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4: O Brasil registrou mais de 60 mil casos de violência psicológica contra a mulher em 2025. Os dados são do Anuário Brasileiro da Segurança Pública, divulgado no último mês. Esse tipo de violência inclui constrangimentos, humilhações e chantagens contra a mulher e é a porta de entrada do feminicídio. Quem explica os detalhes é a pedagoga da Coordenadoria da Mulher em Situação de Violência Doméstica do Tribunal de Justiça do Pará, Yane Freitas.
5: Geralmente a gente fala que a violência psicológica é a primeira forma de violência, né? E muitas vezes a gente não valoriza, não dimensiona isso. Porque nós mulheres fomos ensinadas já que é comum o homem gritar, que é comum o homem se exaltar, e a gente vai.

0: natural. Geralmente, homem desrespeitando a mulher, falando do corpo dela, falando que ela não tem capacidade de trabalho, que ela é burra, que ela não pode manifestar suas ideias, porque ela só fala besteira.
1: Na maioria dos casos, os agressores são os parceiros e ex-parceiros da mulher. Primeiro passo para quebrar o ciclo da violência é a denúncia.
0: Muitas mulheres ainda têm medo de denunciar. Isso é um problema. Dados mostram que 83% das mulheres que foram mortas de feminicídio não tinham denunciado. Daí a importância de fazer a denúncia, de fazer o registro de ocorrência, solicitar a medida protetiva. Nós temos vários serviços também, como a Patrulha Maria da Penha, que quando uma mulher informa que ela, mesmo com medida protetiva, ela se sente insegura, ela pode solicitar que ela seja incluída na Patrulha Maria da Penha. Esses serviços precisam ser divulgados. A sociedade precisa acreditar nesses serviços.
1: Em números absolutos, os estados que lideram os casos de violência psicológica contra a mulher são Rio Grande do Sul, São Paulo e Rio de Janeiro. As denúncias de violência podem ser feitas de forma anônima pelo Disque 180 ou em uma delegacia. Produção e reportagem, Igor Pereira.
2: 7-1.
3: A compositora e cantora carioca Fátima Guedes é autora da música Flor de Ir Embora, lançada na década dos anos 1990. Começou a carreira cantando em festivais universitários e se tornou conhecida por meio de Elis Regina, que a apresentou ao público em 1978, em seu especial de fim de ano. Ouça na Alesse FM, Fátima Guedes cantando Flor de Ir Embora.

título do disco do cantor e compositor Ivan Lins, lançado no ano de 1984. O destaque é para a música feita em parceria com Vitor Martins, de Norá, de Norá. Na década dos anos 1980, Ivan Lins passou a se dedicar mais à carreira internacional, especialmente nos Estados Unidos. Ouça Ivan Lins cantando de Norá, de Norá.

música Mil Maneiras é de autoria de Kim, César e Júlio César, componentes da banda carioca Catedral. A composição é uma das faixas do segundo disco Mais Do Que Imaginei, lançado no ano de 2001. O álbum traz um dos seus maiores sucessos, Eu Amo Mais Você, videoclipe que deu ao grupo suas primeiras indicações à MTV como banda revelação. Ouça na rádio Alance FM, Mil Maneiras com o grupo Catedral.

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4: A Lei Maria da Penha completa 20 anos em 2026. A legislação, que foi sancionada em 2006, conta com 46 artigos distribuídos em 7 títulos. O objetivo é prevenir e coibir a violência doméstica e familiar contra a mulher. A norma foi intitulada Lei Maria da Penha em homenagem à cearense Maria da Penha Maia Fernandes. Ela foi agredida pelo marido e ficou paraplégica. Segundo o Ministério da Justiça e Segurança Pública, o Brasil registrou 732 feminicídios no primeiro semestre deste ano. Isso equivale a 4 mulheres assassinadas por dia. A titular do primeiro juizado de violência doméstica e familiar de Fortaleza, a juíza Rosa Mendonça, ressalta que o Tribunal de Justiça do Estado do Ceará atua com 10 juizados de violência doméstica em todo o estado.
5: As varas de violência doméstica, elas têm competência para julgar todos os crimes da Lei Maria da Penha, todos os crimes de violência contra a mulher. Aqui em Fortaleza, nós temos 4 juizados, 2 que tratam somente de medidas protetivas e os outros 2 só de ações penais. Também temos juizados especializados só de violência doméstica em Calcaia, Maracanaú, Crato, Juazeiro, Xadá, Sobral. São ao todo 10 juizados de violência doméstica em todo o estado. E nas cidades onde não existe um juizado especializado, todas as matérias, todos os crimes contra a mulher da Lei Maria da Penha são tratados na própria comarca, onde está aquela jurisdição.
4: No Ceará, os casos de feminicídio seguem como um dos principais desafios para enfrentar a violência contra a mulher. Conforme os dados do Fórum Brasileiro de Segurança Pública, o estado registrou 47 vítimas de feminicídio em 2025, um aumento de 14,2% em relação a 2024, quando foram contabilizados 41 casos. Em 2023, foram registrados 42 feminicídios contra 29 em 2022. A juíza Rosa Mendonça ressalta que a Lei Maria da Penha contribui para discutir a violência contra a mulher nos espaços públicos.
5: É importante essa legislação porque tirou a questão da violência contra a mulher, da violência doméstica, de dentro das quatro paredes e trouxe para o espaço público, onde é visto que a violência

0: ela só daquela mulher que está vivenciando aquela situação, mas de todos nós enquanto sociedade. Então, todos nós temos a obrigação de trabalharmos contra essa violência que afeta não só a mulher, mas a família e a sociedade de uma forma geral, porque hoje nós temos uma sociedade adoecida, mas essa sociedade, ela nasce de onde? De dentro de casa.
1: A Procuradoria Especial da Mulher da Assembleia Legislativa do Estado do Ceará realiza uma programação especial em alusão ao Agosto Lilás, campanha nacional de conscientização e enfrentamento à violência contra a mulher e aos 20 anos da Lei Maria da Penha. Ian Gomes, da Alesse FM.
2: 7:16.
3: No ano de 1999, o ator, cantor e compositor Fábio Júnior lançou o 17º disco, Contador de Estrelas. O álbum reúne canções autorais e de Carla Ponte, Carlos Cola, César Lemos e do parceiro Marinho Marcos. No CD também inclusa a canção Imagine, do ex-Beatle John Lennon, na versão de Antônio Marcos. Ouça na sua Alesse FM. Fábio Júnior cantando dele e de Marinho Marcos, A Gente Colhe o que Planta.

agreste, amor cigano, volta logo, a lambada chorando se foi e o clássico Nuvem de Lágrimas, de autoria de Paulinho Rezende e Paulo Debétio. Ouça na rádio Alessia FM, Fafá de Belém e participação especial da dupla Chitãozinho e Chororó.

0: 26.
1: Medo de Avião foi lançada em 1979 no álbum Era Uma Vez, Um Homem e o Seu Tempo, o quinto disco de Belchior. Ele gravou uma versão com a Melinha no mesmo ano e em 2002 ambos regravaram uma nova versão. Ouça na Alesse FM, Medo de Avião, com os cearenses Belchior e a Melinha.

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1: Sessão solene celebra o Agosto Dourado, mês de incentivo ao aleitamento materno.
2: Univarce abre inscrições para o credenciamento de professores.
1: A prece, governo federal debate impactos do El Niño nos municípios cearenses.
2: Nova linha de ônibus começa a atender moradores do Grande Mondubim.
1: Acordos comerciais do Mercosul impulsionam a indústria cearense no cenário internacional.
2: Escola de Saúde Pública inicia processo seletivo para preencher vagas de residência médica.
1: Da Rádio Alex FM, estúdio na Série Lima Verde, está começando Notícias do Ceará.
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1: A Assembleia Legislativa realiza sessão solene para celebrar a campanha Agosto Dourado, que tem como finalidade conscientizar e incentivar o aleitamento materno, além de homenagear os profissionais que se dedicam ao aleitamento materno do Ceará.
2: A solenidade aconteceu no plenário 13 de maio, nesta quarta-feira, atendendo solicitação do deputado Cláudio Pinto.
1: A coordenadora de enfermagem do Banco de Leite Humano do Hospital Universitário do Ceará, Janaína de Almeida, foi uma das homenageadas.
5: É gratificante você ser homenageada no plenário e pelo trabalho executado durante tanto tempo. E agora ser homenageada, eu fico feliz. Pelo Banco de Leite é algo muito especial, porque a gente lida com os bebês, principalmente os bebês prematuros, que precisam de leite humano. Então a gente sempre faz campanhas de doação de leite humano. Cada gota é, assim, muito bem-vinda. Tem bebê que vai de 1 ml até 50, 60 ml, vai depender da idade de cada um. Banco de Leite, ele é um divisor de águas nessa questão do vínculo mãe-bebê e na recuperação desses bebês. E aí desospitaliza mais cedo. Então é satisfatório pra gente e pro familiar. Quem tem seu bebê e vai parir, quer que vá embora junto com a mãe, com o pai. Então o que a gente pode fazer, o que a gente pode ofertar de leite humano é ofertado.
2: Virgínia Aragão, coordenadora do Banco de Leite Humano do Hospital Geral de Fortaleza, agradeceu pelo reconhecimento.
6: Esse reconhecimento é de todo um trabalho que cresce ao longo dos anos e um trabalho sempre em prol da diminuição da mortalidade infantil e hoje um foco grande em cima da mortalidade neonatal. Por isso o avanço nos bancos de leite humano, por isso o Ministério da Saúde investe nos profissionais de bancos de leite humano, porque os bancos de leite humano têm missão de promover, proteger e apoiar o aleitamento materno e sensibilizar mulheres com leite excedente para doarem seu leite excedente para os bebês que estão necessitando nas UTIs neonatal. Então é um trabalho que salva vidas.
1: A enfermeira Leidiane Mendes, que trabalha no ambulatório de aleitamento materno de Horizonte, também foi homenageada.
7: É um prazer estar aqui na Alesse celebrando esse mês mundial da amamentação e eu sou enfermeira desde 2019, trabalho no ambulatório de aleitamento materno, no incentivo à amamentação e também na ajuda a essas mães que estão nesse momento tão único e especial, que é amamentar. Então, para mim é uma honra estar aqui representando o meu município, o trabalho que eu faço, para mim e para a minha equipe, e eu quero honrar também aqui as minhas técnicas de enfermagem que estão ali comigo ajudando essas mães no sucesso da amamentação. Então, muito obrigada pela oportunidade.
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1: Alesse comemora os 12 anos do Grupo de Estudos e Pesquisas Tecendo Redes, Roberto Nascimento.
9: A Assembleia Legislativa realiza nesta quinta-feira sessão solene para celebrar os 12 anos de fundação do Grupo de Estudos e Pesquisas Tecendo Redes Cognitivas de Aprendizagem da Universidade Federal do Ceará. A homenagem acontece no plenário 13 de maio, às 17 horas, por solicitação do deputado Guilherme Sampaio, com subscrição dos parlamentares Júlio César Filho, Fernando Santana e Lia Gomes. Fundado em 2014 e registrado no Conselho Nacional de Desenvolvimento Científico e Tecnológico desde 2015, o Tecendo Redes foi idealizado pela professora Maria José Costa dos Santos, da Faculdade de Educação da UFC. A iniciativa adota uma abordagem interdisciplinar na formação do pedagogo e direciona seus estudos ao ensino da matemática com foco na pesquisa, ensino e extensão. A homenagem busca reconhecer a contribuição do grupo para a formação de profissionais da educação e para o aprimoramento das práticas pedagógicas nas redes públicas, estadual e municipais. A atuação do GTERCOA também busca aproximar a produção acadêmica da realidade das escolas e contribuir para a valorização do ensino público no Ceará.
1: Daqui a pouco, Quixeramobim ganha sede ampliada da Defensoria Pública do Ceará. Projeto da UFC oferece clareamento dental e restauração para voluntários em pesquisa. Agora, 7:40.
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1: A Associação dos Municípios do Ceará e a Secretaria de Relações Institucionais da Presidência da República realizam hoje em Fortaleza reunião técnica com o tema Efeitos Climáticos do El Niño no Nordeste do Brasil e seus desafios para a gestão pública municipal. O encontro integra a programação dos diálogos federativos Emergências Climáticas Região Nordeste. O objetivo é discutir medidas para prevenir possíveis efeitos do El Niño, como explica a coordenadora da Escola de Gestão Pública Municipal da APRESS, Elderiza Queiroz.
11: É muito importante que os gestores municipais, os integrantes e técnicos das defesas civil, da Secretaria de Meio Ambiente, da parte de infraestrutura do município, de recursos hídricos, se façam presente para conhecer o painel que será apresentado sobre o El Niño, com informações estratégicas que vão orientar e apoiar o planejamento e a atuação das prefeituras para mitigar ou prevenir os possíveis impactos climáticos que o El Niño pode trazer para as nossas cidades no Ceará e no Nordeste como um todo. É uma ação que está sendo desenvolvida em todas as cidades do Nordeste, para que a gente possa, dentro da nossa capacidade técnica e operacional local, fazer todo esse enfrentamento de forma consistente e integrada.
1: A reunião acontece a partir das 14:00 no auditório da APRESS, do bairro Aldeota, em Fortaleza. Os moradores do Grande Mandubim já contam com uma nova opção de transporte coletivo. A linha 1384 Parque Santana-Parangaba começou a operar para atender uma demanda histórica da população, além de ampliar a conexão entre os bairros da Regional 10 e o Terminal Parangaba. A criação da nova linha integra diversas ações de ampliação do acesso e de qualificação do transporte público de Fortaleza
12: mais capilaridade ao sistema de transporte coletivo. A gente está fazendo essa conexão aqui do bairro Parque Santana, que até então só tinha uma conexão com o terminal do Siqueira. Agora o Parque Santana vai ter uma conexão também com o terminal da Parangaba. A linha vai sair daqui do Parque Santana, pegando a Godofredo Maciel e se conectando ao terminal da Parangaba, que é esse grande hub para grandes áreas da cidade de Fortaleza, como o centro e como a grande Godofredo Maciel. Então, nesse movimento de escuta, já vai criando aí a sexta linha de ônibus totalmente nova e já são mais de 25 ampliações de linha. É assim que a gente vai construindo Fortaleza, a capital de todos.
1: Entre as mudanças recentes está a ampliação do itinerário da linha 043, Conjunto Ceará, Fernandes Távora, Lagoa Parangaba, que passou a atender o terminal Parangaba, reforçando a oferta de transporte e facilitando a conexão dos moradores com outros pontos de Fortaleza.
2: Todas as informações sobre itinerários e horários das linhas de ônibus em cada ponto de parada de Fortaleza estão disponíveis no aplicativo Meu Ônibus, disponível também para Android e iOS.
1: A Defensoria Pública do Ceará reinaugura no dia 2 de setembro, em Quixeramobim, Sertão Central, a sede ampliada do órgão.
2: O espaço dobrou de tamanho para atender os assistidos e os colaboradores.
1: A diretora da Central das Defensorias Públicas do Interior, advogada Aline Romero, explica como está a nova estrutura.
13: A sede agora conta com 104 metros quadrados, recepção climatizada, 4 gabinetes, copa privativa, tudo para o conforto da equipe da Defensoria e principalmente da população que procura os serviços da instituição. A opção pela reforma do local e ampliação da antiga sede foi exatamente para manter a Defensoria Pública no centro da cidade, pertinho da população e um local de fácil acesso. A prioridade foi garantir que a instituição permaneça próximo dos nossos assistidos, reforçando o compromisso de estar perto das pessoas. O local da sede, ele é ideal, muito central e já é reconhecido pela população como local de acolhimento de demandas. O endereço da Defensoria Pública de Quixeramobim é na rua Abílio Silva.

0: Defensoria Pública do Ceará atua por meio de núcleos especializados e descentralizados em Fortaleza e no interior do estado, como em Sobral, Juazeiro do Norte, Crato, Crateús, Iguatu e Maracanã.
1: Universidade Federal do Ceará oferece clareamento e restauração dos dentes para voluntários em pesquisa através do programa de pós-graduação em odontologia.
0: O estudo vai testar a eficácia de um gel desenvolvido com apoio de pesquisadores do curso de farmácia da UFC para facilitar a realização de restaurações em dentes clareados.
1: Os interessados em participar da pesquisa vão passar por uma triagem para atender critérios. Há vagas para cerca de 50 voluntários por ordem de inscrição.
0: A doutoranda do programa de pós-graduação em odontologia da UFC, Cibele Rabelo, informa sobre como será o estudo e quem pode participar.
2: A pesquisa se iniciou com etapas laboratoriais que mostraram resultados promissores e agora a pesquisa se encontra na sua fase clínica. Os voluntários da pesquisa, eles vão passar pelo processo de clareamento dentário de consultório, seguido da troca das restaurações em dentes anteriores. Durante a pesquisa, é feito o acompanhamento para avaliar o desempenho dessas restaurações. Todo o acompanhamento da pesquisa irá acontecer nas clínicas do curso de odontologia da UFC. E quem pode participar? Voluntários acima de 18 anos, que tenham pelo menos duas restaurações nos dentes da frente e desejem realizar clareamento dentário. É necessário que esses voluntários tenham todos os dentes da frente e nunca tenham realizado clareamento. Além disso, é importante falar que gestantes, fumantes e pessoas em tratamento ortodôntico não podem participar da pesquisa.
1: Os interessados em participar devem preencher o formulário online no site da UFC.
0: Preço da batata inglesa registra queda de até 50% em Fortaleza. Jota Lacerda.
3: Oitavo boletim hortigranjeiro da Companhia Nacional de Abastecimento, Conab, publicado na última terça-feira, aponta a queda de 37% no valor da batata inglesa, que é em parte das ceasas do Brasil. As capitais com maior redução são as seguintes: Vitória, no Espírito Santo, Recife, em Pernambuco, e Fortaleza, que registra queda de quase 50%. O analista de mercado da Conab, Aníbal Fontes, avalia o motivo da queda no valor do legume.
4: Safra de inverno em evolução, enviando maiores quantidades às ceasas, provocou essa queda. A diversificação da produção nessa época foi outro fator que influenciou o preço, ou seja, os envios às ceasas tiveram origem em São Paulo, em Minas, em Goiás e na Bahia principalmente.
3: Os dados são do Programa Brasileiro de Modernização do Mercado Hortigranjeiro, o ProHort, administrado pela Conab. A iniciativa tem como finalidade desenvolver e modernizar o setor hortigranjeiro nacional.
1: E daqui a pouco, o Ministério Público do Ceará vai informar agentes públicos para atender mulheres vítimas de violência.
0: Prêmio Porto Iracema das Artes homenageia destaques da arte de educação no Ceará.
1: Já são 7 horas 49 minutos.
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1: Novos acordos de livre comércio do Mercosul com Singapura e o bloco europeu EFTA, que reúne Suíça, Noruega, Islândia e Liechtenstein, deve impulsionar a economia no Ceará.
0: O Estado já vende para esses mercados, mas o objetivo agora é ganhar escala e diversificar a pauta de exportações.
1: De acordo com os dados da Federação das Indústrias do Ceará, o momento é de forte inserção internacional, como explica o presidente do Conselho de Relações Internacionais da FIEC e gerente do Centro Internacional de Negócios, Karina Frota.
8: O sanitárias, ambientais e trabalhistas mais modernas e a modernização acelerada das cadeias como um todo. Precisamos avaliar a questão da concorrência. Alguns produtos europeus, eles entrarão no Brasil com tarifas reduzidas. Em síntese, os acordos comerciais, em especial o acordo Mercosul-União Europeia, intensifica essa dinâmica de integração entre o Ceará e a Europa, prometendo remover barreiras e estreitar laços comerciais.
1: No ano passado, o Ceará abriu janelas de exportação para cerca de 150 países e movimentou mais de 1.700 produtos.
0: O setor metalúrgico foi impulsionado com vendas de ferro e aço que lideraram os negócios fora do Brasil, o que movimentou o valor de US$1.180 milhões.
1: Escola de Saúde Pública do Ceará abre processo seletivo para preencher vagas em programas de residência médica.
0: As vagas estão distribuídas em hospitais de Fortaleza, Iguatu, Sobral e Quixeramobim.
1: Entre as especialidades disponíveis estão cirurgia geral, pediatria, psiquiatria da infância e clínica médica.
0: Para concorrer, o profissional precisa ter participado do último Exame Nacional de Residência Médica, edição 2025-2026, como informa a gerente de residência médica da Escola de Saúde Pública do Ceará, Auxileia Carvalho.
9: É um edital muito importante, porque desde o ano passado que a gente tem duas entradas nos processos seletivos da residência, um em março e outro em setembro. Então, é um edital onde vão ser disponibilizadas 30 vagas para médicos que fizeram inscrição no processo seletivo do ENAD 25-26 e que pontuaram nesse certame. Para a gente ter uma ideia, nós temos vagas disponibilizadas dentro da área de neonatologia, de cirurgia, psiquiatria da infância e da adolescência, psicogeriatria, medicina de emergência e tantas outras áreas, tanto em Fortaleza como no interior do estado.
1: A seleção será de etapa única, com base na nota final no exame da ENAMED. É obrigatório enviar um comprovante da pontuação no ato da inscrição, que acontece até o meio-dia da próxima terça-feira, 1º de setembro.
0: O resultado final sai no dia 18 de setembro e as atividades começam já no dia 1º de outubro.
1: Troféu Poéticas da Criação destaca a arte e a educação no Ceará. Diego Cunha.
10: A Escola Porto Iracema das Artes realiza nesta sexta-feira, às 18h30 da noite, a segunda edição do Prêmio Porto Iracema das Artes, com entrega do Troféu Poéticas da Criação a pessoas e instituições que desenvolvem trabalhos de arte e educação no Ceará. Criado em 2025, o prêmio integra a programação que marca os 13 anos do Porto Iracema das Artes. A escolha dos homenageados é relacionada às poéticas da formação em artes, operador poético que orienta as atividades da escola em 2026. O coordenador do Laboratório de Teatro do Porto Iracema, Levi Mota, explica a importância do prêmio.
11: Nessa edição agora desse ano, o foco é a arte e a educação. A ideia é celebrar e valorizar instituições e personalidades que contribuíram e estão contribuindo de forma significativa com a arte e a educação, com a formação em artes aqui no nosso estado do Ceará. Nós teremos 13 homenageados entre personalidades e instituições. São 13 porque são 13 anos que a gente está comemorando de escola e além desses 13 a gente vai ter a nossa homenageada especial, que é a Ana May Barbosa, que é referência nos estudos de arte e educação no Brasil. E os outros 13 homenageados: Ângela Linhares, Casa Amarela Eusélia Oliveira, Casa de Vovó Dedé, Edisca, Escola de Dança de Paracuru, Festival Alunos que Inspiram, Joca Andrade, Licenciatura em Música da UES, Lourdes Macena, Mestre José Lourenço, o Mini Museu Firmeza, Paulo S e a Vila das Artes, Escola de Artes daqui de Fortaleza.
10: Antes da cerimônia está prevista atividades em alusão ao aniversário do Porto Iracema das Artes. É o que explica Levi Mota.
11: A gente vai começar 4 horas da tarde com a Feira do Mar, que é uma feira que a gente já faz tradicionalmente, sempre em agosto, comemorando o aniversário da escola, então já há vários anos a gente faz, que a gente convida artistas e artesãos de Fortaleza para expor e vender o seu trabalho. Então vai ter camisetas, quadros, gravuras, xilogravuras, pinturas, bonés, enfim, uma série de materiais e artefatos e obras que estarão à venda. A Feira do Mar começa às 4 horas da tarde, tudo aberto ao público e gratuito. Em seguida, às 5h30, a gente vai ter um samba com a Gabi Nunes, e às 18h30 começa o ápice da nossa programação, que é a premiação Porto Iracema das Artes.
10: O prêmio Porto Iracema
1: iniciativa acontece de forma simultânea nas 27 capitais brasileiras e em outras 70 e outros 76 municípios.
0: No Ceará, as atividades presenciais acontecem em Fortaleza, Sobral, Juazeiro do Norte e Tianguá para os integrantes das polícias civil, militar e penal, além do Corpo de Bombeiros, guardas municipais e perícias oficiais.
1: O promotor de justiça Jorge Luiz Grangeiro dá mais detalhes sobre o treinamento.
12: O objetivo da capacitação é fortalecer a atuação dos profissionais de segurança pública na prevenção e no enfrentamento da violência contra mulheres e meninas, com uma abordagem que considere as especificidades de gênero. A formação também busca contribuir para um atendimento mais qualificado e humanizado, evitando situações de revitimização e ampliando a capacidade de identificar riscos e adotar medidas de proteção. Durante a capacitação, serão abordados três eixos principais: perspectiva de gênero na atuação dos profissionais de segurança pública, acolhimento e atendimento sem revitimização e medidas protetivas de urgência e avaliação de risco.
1: O dia C da capacitação conta com o apoio do Ministério das Mulheres e de órgãos do Ministério Público, como o Conselho Nacional do Ministério Público e a Comissão de Combate à Violência Doméstica.
0: As inscrições são gratuitas e, para garantir a vaga, o profissional deve acessar o site do Ministério Público do Ceará e clicar na notícia oficial do evento.
1: A Corregedoria Regional Eleitoral e a Assessoria de Acessibilidade, Sustentabilidade, Integridade e Riscos do Tribunal Regional Eleitoral do Ceará promove a campanha Propaganda Eleitoral Sustentável.
0: O objetivo é sensibilizar candidatos, partidos políticos, coligações e federações partidárias a destinarem de forma correta as sobras de material de campanha.
1: Segundo o TRE, a ideia é encaminhar os materiais de campanha eleitoral descartados para associações ou cooperativas de reciclagem durante o período eleitoral ou logo após a votação.
0: É possível descartar panfletos, lonas, adesivos não utilizados, bandeiras com hastes de madeira e faixas em qualquer uma das associações e cooperativas cadastradas pela Secretaria do Meio Ambiente e Mudança do Clima do Ceará.
1: Ao todo, são 101 instituições cadastradas. 7:59.
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0: Produção do Núcleo de Jornalismo da Alesse FM, que tem como orientadora da Célula de Rádio Jornalismo, Rosa Amélia Macedo.
1: Orientador da Célula de Programação, Alex Oliveira.
0: Rádio

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6: A hanseníase, antigamente conhecida como lepra, não é muito contagiosa e pode ser facilmente curada se detectada e tratada em estágio precoce. O Sistema Único de Saúde disponibiliza o tratamento e acompanhamento de pacientes em unidades básicas de saúde. Quem explica mais sobre a doença é a Coordenadora Geral de Hanseníase e Doenças em Eliminação do Ministério da Saúde, Carmelita Ribeiro.
7: A hanseníase é uma doença que ela tem manifestação em pele, mas a hanseníase é uma doença primariamente neurológica. O que isso significa? Os nervos periféricos são os responsáveis pela sensação de dor, de calor, de frio. Por isso que as pessoas que têm sinais podem ter uma mancha que tem alteração da sensibilidade, uma mancha dormente, um pé dormente e não tem mancha.
6: Quais sinais e sintomas são mais fáceis de serem identificados?
7: São as manchas esbranquiçadas, avermelhadas, amarronzadas. Geralmente, essas manchas têm alteração de sensibilidade. Também pode ser áreas que não sua. Além disso, pode ter uma mão que esteja com diminuída sensibilidade na palma da mão ou que deixa cair as coisas por ter uma diminuição da força muscular.
6: O diagnóstico da doença precisa de exames em laboratório?
7: Não precisa. O diagnóstico é clínico. É o médico examinar a pele e fazer a avaliação neurológica da face, das mãos e dos pés para ver se tem comprometimento neurológico pela doença.
6: Uma dúvida para aqueles que têm medo do tratamento. Ele pode afetar de alguma forma o paciente?
7: Existe os efeitos adversos dos medicamentos. Se essa pessoa tiver alguma intolerância a algum dos medicamentos da poliquimioterapia, ela deve referir isso ao médico, que aí o médico vai fazer o diagnóstico, possivelmente substituído no serviço onde ela está sendo acompanhada.
6: Quando o paciente termina o tratamento, existe o risco de contrair a hanseníase novamente?
7: Digamos que uma pessoa fez o tratamento, curou, mas ela continua no

sequelas. A hanseníase tem cura e o tratamento está disponível gratuitamente no SUS. Por isso, não esqueça, identificou,

Daniel, o Vila Nova, que é terceiro, com 41. O Novo Horizontino, que é o quarto, que tem 40. O Fortaleza é o quinto, que tem 40. E o Sport é o sexto, tem 38. Você vê que está tudo muito equilibrado. Então, nesse momento, o Vila Nova faria o mata-mata com o Sport. E o Fortaleza faria o mata-mata com o Novo Horizontino, para saber quem sobe. Está tão equilibrado, quer dizer, que o sétimo, o oitavo e o nono é o CRB, o Operário de Ponta Grossa, joga com Fortaleza na segunda-feira. E o Atlético Goianiense, ele, o sétimo, oitavo e o nono, tem 36 pontos. Então, Série B, é aquela história da corda de caranguejo, você lembra? Os caranguejos tudo enganchados, querendo subir. É a Série B nessa reta final do campeonato.
CRB pega o Criciúma, o CRB está ali brigando para entrar no G6, mas pega o Criciúma, que é o vice-líder. É um jogo duro, mas é lá no Rei Pelé, em Maceió. O Fortaleza recebe o Operário na segunda-feira. O Fortaleza precisa ganhar

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2: Estamos de

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1: Estamos de volta.

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0: pessoas de se encaminhar até o CNDT para pegar as cartas e somente fazer a matrícula no dia que é destinado.
1: Todos os cursos acontecem na sede da CAGES?
0: Não, não, nem todos, né? Os cursos que são esse mês, por exemplo, em setembro, os cursos de português, auxiliar administrativo e Excel avançado acontecem na sede da CAGES. Porém, o curso de pintura industrial e imobiliária ocorre na CAGES sede PC, né, que fica ali mais perto do Norte Shop Jockey.
1: Aqueles ex-alunos que já concluíram os cursos, né, estão isentos da apresentação da carta, mas devem apresentar o certificado de conclusão do curso no dia da matrícula, de outros cursos, então.
0: Exatamente. Né, aqueles que já fizeram cursos anteriores conosco devem apresentar, né, se desejarem fazer um novo curso, só basta apresentar o certificado de conclusão. Lembrando, reforço também que com relação ao curso de Excel avançado, é preciso ter uma base de Excel anterior. Né? Se tiver feito o curso de Excel intermediário, que faz parte da nossa trilha, melhor ainda, porque a gente vai aprofundar, o professor vai aprofundar as temáticas, os conteúdos nas planilhas de Excel, e para isso você precisa ter, né, um conteúdo de nível básico e intermediário.
1: Só lembrando, as matrículas vão até quando?
0: As matrículas, elas ocorrem no sábado somente, e até amanhã podem se encaminhar a qualquer CNDT estadual para pegar a carta de encaminhamento, se for sua primeira vez conosco.
1: Muito obrigado. Aí conversamos com Samara Silveira, coordenadora de responsabilidade social da CAGES, falando sobre as matrículas do curso CAGES Capacita, e tem que ser feitas neste sábado, dia 29. Anota aí o endereço e o horário, das 7h30 da manhã às 11h30, na sede da companhia, que fica na Avenida Lauro Vieira Chaves, número 1030, no bairro Vila União, aqui em Fortaleza. Lembrando que as vagas são limitadas. 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
2: Então, Silvio, Augusto, já vai anotar.

0: 72, o Richard Nixon, a partir de uma investigação jornalística que é referência em todo o mundo, na época da invasão clandestina da sede do Partido Democrata nos Estados Unidos. Então, esse filme vai estar sendo exibido no auditório da ACI, que tem capacidade para receber 270 pessoas. E após a exibição, a gente vai estar fazendo um debate sobre o filme, sobre o que ele representa, o legado dele para o jornalismo aí nas décadas seguintes. E quem vai estar participando é o professor da UFC, Luiz Sérgio Santos, e eu vou estar participando também, fazendo a mediação. Então, você que está ouvindo a UFSFM, nesse sábado, você é nosso convidado para comparecer lá na ACI. Inicialmente, a gente vai estar servindo um café da manhã, às 8 horas, no terraço da ACI, na rua Floriano Peixoto, 735, no centro de Fortaleza. Vamos todos e todas lá para a ACI. Um forte abraço.
1: O Tribunal de Contas do Ceará apresenta sexta-feira, das 8 da manhã às 5 da tarde, a exposição Leão Ferido, do artista visual Levi Castelo Branco. A mostra está no hall do Instituto Plácido Castelo, na sede do TCE Ceará. Reúne obras inspiradas em elementos do cotidiano do interior nordestino. A exposição também aborda a relação entre território, arquitetura, natureza e memória. Para quem ficou interessado, é só ir ao Tribunal de Contas do Ceará, que fica na rua Sena Madureira, 1047, no centro de Fortaleza. Na sexta-feira, acontece o segundo prêmio Porto Iracema das Artes. O coordenador do Laboratório de Teatro do Porto Iracema, Levi Mota, dá os detalhes.
2: Oi, gente! Dia 28, a Escola Porto Iracema das Artes comemora 13 anos com uma programação especialíssima, toda dedicada à arte e educação. A partir das 15, a Porto abre as portas para o público geral com a 11ª Feira do Mar, que é um evento que já é tradição por aqui, reúne trabalhos e produtos de artistas cearenses. É uma ótima oportunidade para conhecer os trabalhos dos nossos artistas e valorizar a produção artística do nosso estado. Ainda tem mais! Às 17h30 vai ter um samba de mesa super especial com a cantora Gabi Nunes, esquentando o clima para a nossa premiação. E para fechar com chave de ouro, às 18h30 acontece a segunda edição do Prêmio Porto Iracema das Artes, que vai homenagear personalidades e iniciativas que contribuem para a arte e a educação com a entrega do troféu Poéticas da Criação. Já deu para perceber que vai ser um sextou incrível, com muita arte, cultura, gente boa reunida. Então anota na agenda e vem para Porto.
1: O Porto Iracema das Artes fica na rua Dragão do Mar, número 160, na Praia de Iracema. Agora é só se divertir. Volto com você, Kézia.
3: Valeu, Diego.

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0: Multimídia, Márcio Medeiros. Operação Multimídia, Brunilo Oliveira. Orientador da Célula de Sonoplastia, Marcos Smith. Orientadora da Célula de Rádio Jornalismo, Rosa Amélia Macedo. Orientador da Célula de Programação, Alex Oliveira. Lúcio Filho é o gerente geral da Alessia FM. Jornalista Ilo Santiago é o coordenador do Sistema Alessia de Comunicação.
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3: 9:30.
1: A música, uma vez mais, é de autoria dos compositores Felipe Portillo e Blank. A canção ficou conhecida na interpretação do cantor paranaense de Londrina, Ivo Pessoa. Ivo teve

são autores da música Tenho Sede, gravada por Gilberto Gil no ano de 1975. É uma das faixas do disco Refazenda, do cantor e compositor baiano, que também inclui Lamento Sertanejo, de Anastácia Dominguinhos. Refazenda é o primeiro álbum da trilogia Ré, seguido por Ré Favela e Realce. Ouça na Alessia FM, Gilberto Gil cantando Tenho Sede.

0: 87.
1: No ano de 1987, Cazuza lançou seu segundo disco solo, Só Se For a Dois, com destaque para a música pop rock, O Nosso Amor, A Gente Inventa. Foi o seu primeiro trabalho na Polygram. Neste mesmo ano, participou como ator do filme Um Trem para as Estrelas, de Cacá Diegues, além de compor a música tema Um Trem para as Estrelas, em parceria com Gilberto Gil. Ouça na sua Alessia FM, O Nosso Amor, A Gente Inventa, com Cazuza.

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4: Para quem usa cadeira de rodas ou tem mobilidade reduzida, chegar ao local de votação nas eleições pode ser um desafio, como é o caso do assessor Claudilson Leite, que já enfrentou várias dificuldades para votar. Mesmo assim, sempre fez questão de comparecer.
5: O voto teve essa influência no desenvolvimento e nas conquistas da pessoa com deficiência, né? Os primeiros votos que eu, depois da deficiência, a escola não tinha acessibilidade. A escola foi criada acessibilidade para chegar até a urna. Então foi feito rampa, onde tinha escada, melhorou muito, não só para mim, né? Aí a escola ficou melhorada no dia a dia.
4: Nas eleições de 2026, o Tribunal Superior Eleitoral criou uma iniciativa para ajudar a superar essa barreira. O programa Seu Voto Importa prevê transporte especial, gratuito e acessível para eleitores com deficiência ou mobilidade reduzida, que não tenham meios próprios de chegar à sessão eleitoral. O serviço poderá fazer o transporte de ida e volta entre a residência e o local de votação. A iniciativa vai ser executada pelos tribunais regionais eleitorais em parceria com os órgãos e entidades públicas. O presidente do TSE, o ministro Nunes Marques, reforça que a democracia precisa garantir a participação de todos os eleitores.
6: O programa intitulado Seu Voto Importa traduz assim a compreensão de que a democracia somente se realiza de modo pleno quando todas as pessoas podem participar em condições reais de igualdade. Garantir o exercício do direito de votar nessa perspectiva constitui reconhecimento da dignidade política de cada pessoa e afirmação do valor intrínseco da cidadania.
4: O prazo de solicitação do pedido de transporte vai até o dia 14 de setembro para o primeiro turno e até 5 de outubro para o segundo turno, diretamente no cartório eleitoral ou pelos canais remotos disponibilizados pela Justiça Eleitoral. A solicitação pode ser realizada pelo próprio eleitor ou por um representante legal. Agência Rádio Web, produção e reportagem, Gilmar Prete. 9h44.
7: O cantor e violonista Renato Braz é paulista e cresceu com a música. Aos 15 anos, começou a se familiarizar com a percussão e logo assumiu o posto de baterista, tocando nas noites. Como vocalista e baterista, Renato Braz cresceu cantando em festivais. Ouça Renato Braz cantando Ana Bela, de Mário Gil e Paulo César Pinheiro, faixa do seu primeiro disco lançado em 1996.

1978. O álbum reúne músicas da dupla Erasmo e Roberto Carlos e de Vítor Martins, Limine, Antônio Adolfo, Antônio Carlos Duncan e Mário de Castro. Na Alesse FM, você ouve Erasmo Carlos cantando Panorama Ecológico, dele e Roberto Carlos.

No ano de 1984, o cantor e compositor Lulu Santos lançou o disco Tudo Azul, que trouxe os sucessos O Último Romântico, Certas Coisas, além da faixa título. O LP conta também com a canção Ronca, parceria dele com Rita Lee e Roberto de Carvalho. Ouça na rádio Alessia FM, Lulu Santos cantando de sua autoria a música Tão Bem.

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2: Olá, meus amigos, alunos do projeto Alcance. Eu sou o professor Ciliano, sou professor de Ciências Humanas e hoje nós estamos aqui para conversar sobre a prova de Filosofia. Nós precisamos perceber

em que ele vive. Então, por exemplo, quando os pré-socráticos falavam do arquê, que seria então esse elemento que deu origem a tudo, foi a forma que eles conseguiram fazer isso. Quando o homem

ação social. Aí, para mim, ele vai trabalhar com você essas habilidades. Você tem que identificar, você tem que compreender, você tem que analisar. Entendeu? Sempre a questão do Enem, ela é um comando que vai lhe levar a desenvolver uma habilidade. E existe uma temática que é muito importante em todos os concursos que você vê por aí, que é a filosofia medieval. Vamos entender, a gente pega a filosofia clássica que está surgindo, né? A começando da filosofia. Então você pega os pré-socráticos, os sofistas, vem Platão, Sócrates, Aristóteles, vem o helenismo e começa a se debater a questão do conhecimento. Legal. Porém, vem

da sociedade e, logicamente, das relações que se estabelecem nessa sociedade. No começo em que nós estamos vendo ali a Idade Média, com a formação do Reino dos Francos, e iniciando os primeiros passos para a formação do sistema feudal, a gente vai ter a força unificadora da Igreja Católica. A Igreja Católica é a única das instituições que é sólida, que consegue manter uma unidade. Você não tem um Estado forte, você não tem um rei único. As relações se fundamentam na suzerania e na vassalagem, na troca de favores, na interdependência entre senhores e a interdependência entre senhores e camponeses. Então, a Igreja Católica, ela vem moldar essa sociedade. É exatamente aí onde o pensamento filosófico vai entrar. Quando nós falamos de filosofia medieval, nós vamos ter duas correntes principais. Do século V ao século X, ou seja, na alta Idade Média, que é quando o feudalismo está se consolidando, nós vamos ter ali o que nós chamamos de patrística. E esse termo patrística vem de pater, padre. Ou seja, a igreja

existência de dois mundos, a Chivitas Dei, a cidade de Deus, e a Chivitas Política, a cidade dos homens. Então, existe um mundo de Deus e existe um mundo dos homens. Mas como nós podemos compreender as vontades de Deus? Aí só tem um caminho: a fé. Veja que durante cinco séculos, todo o pensamento

clássicos gregos, elas ficaram ali escondidas nos mosteiros, com o contato de pouquíssimas pessoas, pouquíssimos monges conseguiram então ter acesso a essas ideias. Porém, o que a gente vai observar é que a sociedade ela muda de uma forma muito constante. E quando nós chegamos ali, a partir do século X, a Idade Média ela passou a se construir um processo de desenvolvimento comercial. Vão surgir as feiras, os burgos, vai surgir uma nova classe social, a burguesia. As relações sociais elas começam a mudar. E, logicamente, o pensamento das pessoas também. A Igreja Católica

social, ela também vai perceber a necessidade de mudar o pensamento da época. E aí é onde nós temos a formação de uma nova linha de pensamento, que vai ser a escolástica. O termo escolástico vem de escola, né? A partir do século XII, século

pensamento medieval. Então veja que esses três últimos séculos, os séculos 13, 14 e 15, você tenta se promover esse equilíbrio entre fé e razão. Através da razão a gente pode perceber algumas coisas, mas as coisas de Deus a gente só percebe através da fé. Lógico

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2: O Mouse Memorial da Alesse, deputado Pontes Neto, informa que no dia de hoje, 27 de agosto, temos as seguintes efemérides. Morre Dom Helder Câmara, arcebispo brasileiro e grande defensor dos direitos humanos em 1999. Dia do psicólogo, comemorado sempre no dia 27 de agosto, foi escolhido para homenagear esses profissionais e lembrar da data-lei que sancionou a psicologia como profissão no Brasil em 1962. Morte do escritor Gilberto Amado, em 1969. Dia do município em Mauriti, localizado na região sul do estado, teve sua emancipação política em 27 de agosto de 1890 e conta com uma população estimada em 44.240 habitantes. Dia do município em Santa Quitéria, localizado no noroeste cearense, teve sua emancipação política em 27 de agosto de 1856 e conta com uma população estimada em 43.360 habitantes. Com supervisão de Marcos Smith, Gabriel Lima, da Alesse FM.
3: 10 e 6.
1: Geraldo Azevedo, Pipo Serra e Fausto Milo são os autores da música Você Se Lembra. A música é uma das faixas do disco Futura América, lançado no ano de 1996 por Geraldo Azevedo. O trabalho reúne 14 músicas feitas em parcerias com Geraldo Amaral, Carlos Fernando e Capinã. Ouça Você Se Lembra com Geraldo Azevedo.

1968 por três jovens músicos, Edmundo Souto, Danilo Caymmi e Paulinho Tapajós. A cantora compositora Bete Carvalho decidiu apresentá-la juntamente com os Golden Boys no terceiro Festival Internacional da Canção, quando teve início a relação de Bete e o samba, consolidando-a no mundo da música. Além de seu primeiro grande sucesso, A Dança é título de seu primeiro LP, lançado em 1969. Uma das primeiras regravações foi feita por Elis Regina em 1972. Na sua Alessia FM 96,7, ouça Andanças, na voz de Bete.

Originária do reggae, com influências do soul e pop rock, a banda Cidade Negra lançou seu primeiro disco, Lute para Viver, em 1991, com letras politizadas e sobre a vida e seus ensinamentos. O álbum que popularizou o reggae no país contou com a participação de Jimmy Cliff na canção Mensagem. Na 96,7, ouça Cidade Negra cantando Falar a Verdade, de Ras Bernardo, Lazão e da Gama.

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2: Na Amazônia, um projeto de inclusão digital está ajudando mulheres idosas a ganhar mais autonomia para usar a tecnologia. A iniciativa foi criada pela professora e pesquisadora Leia Souza e começou em 2024 com oficinas que aproximam diferentes gerações. O Tecer Mulher foi vencedor da última edição do Prêmio LED Globo na categoria Educadores. Mariana Vasconcelos, líder das premiações LED Globo, afirma que a história de Leia ajuda a explicar um movimento apontado por um estudo que analisou mais de 12 mil propostas. O avanço da educação inovadora em diferentes regiões.
3: A gente tem pessoas muito comprometidas em todo o país criando soluções para os seus desafios. A nossa intenção agora é que essas iniciativas se conectem e a gente de fato consiga mudar o ponteiro dos desafios da educação no Brasil. A gente tem uma premiação muito robusta, hoje é a maior premiação de educação no país e com um mapa muito interessante dessa inovação que já acontece.
2: Para a vencedora Leia Souza, o Prêmio LED trouxe mais do que reconhecimento para o projeto.
4: Porque a gente conseguiu dar visibilidade para outras iniciativas e para pessoas, né, que estão aqui no território. Então foi valorização das mulheres idosas do território. Muitas delas comentam, né, que elas entraram para as turmas com o objetivo de aprender a usar o WhatsApp e que no final elas se viram estrelas da Rede Globo, porque elas apareceram na TV. E para a gente que ganha, né, tem também uma parte de mentoria, que eu acho que é super importante.
2: A sexta edição do Prêmio LED Globo vai distribuir R$1.200.000 entre projetos educacionais nas categorias educadores, estudantes, empreendedores ou organizações. Os interessados podem se inscrever até 2 de setembro pelo site www.movimentoled.com.br. Agência Rádio Web. Produção e reportagem, Valquíria Rios.
5: 10h22.
0: Conhecido como poeta das canções, Dorgival Dantas, cantor, sanfoneiro e compositor, natural do Rio Grande do Norte, ingressou na carreira musical aos 14 anos de idade, influenciado pelo pai, que também era sanfoneiro. Em 2006, lança O Homem do Coração, seu primeiro CD, com destaque para os sucessos Eu Não Vou Mais Chorar e Por Quê. Em 2019, reúne 20 canções no CD Minha Música, Nossa História, ao vivo, em parceria com artistas como Gustavo Lima, Xande Avião, Eduardo Costa, Elba Ramalho e Fagner. Ouça na rádio Alesse FM, Por Que Amor, com Dorgival Dantas e o cearense Fagner.

Ele também é de Minas Gerais. Começou a tocar em bailes e se aperfeiçoou no Conservatório Brasileiro de Música. Ouça a Maher com o grupo Roupa Nova.

seu primeiro

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2: Algumas cidades do Ceará terão abastecimento de água interrompido de hoje até o próximo sábado para a realização de intervenção programadas e ocorrências emergenciais. Segundo a CAGES, entre as causas das suspensões estão vazamentos ocasionados por terceiro, manutenção de reservatório, redução na vazão e trabalhos em adutoras. Municípios afetados: Acarape, Guaiúba, Redenção, Barreira, Catunda e Irauçuba, além das localidades de Pau Branco, Riacho do Norte, Riachão do Norte, Barra Nova, Outeiro de Fora, Antônio Diogo e Itapaí. A previsão é que o abastecimento seja normalizado em até 72 horas após o término do serviço.
3: 10h38.
0: A brasiliense Grace Ive começou a carreira cantando aos 5 anos. Aos 19, muda-se para o Rio de Janeiro, onde tem a oportunidade de cantar, compor e participar em concertos com artistas como Ivan Lins, Márcio Montarroio, Jorge Vecilo e Dudu Falcão. Gravou em 2007 o seu primeiro álbum, Ao Som de Grace Ive, composto na sua maioria por reinterpretações de grandes sucessos da MPB. Ouça Grace Ive cantando a 96,7 de Humberto Gessinger, Somos Quem Podemos Ser.

1997 pela Som Livre, reuniu composições de Caetano Veloso, Altamiro Carrilho, João Nogueira, Paulo Diniz e o clássico Alguém Me Disse, de Evaldo Gouveia e Jair Amorim. Com produção de Mazola, o álbum recebeu disco de platina e disco de ouro. Na voz de Emílio Santiago, ouça na sua 96,7 Meu Sol, de Cláudio Cartier e Paulo

0: 1987.
1: Em 1983, é lançado o disco Brasil Night, na Suíça. O álbum reúne os compositores Caetano Veloso, João Bosco e Ney Matogrosso. No disco, João Bosco canta o Pupurri, Nação Dele, com Aldir Blanc e Paulo Emílio, Aquarela do Brasil, de Ari Barroso, e o Mestre Sala dos Mares, dele e Aldir Blanc. Ouça João Bosco cantando na sua Alessia FM.
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4: Um levantamento do Sistema de Vigilância Alimentar e Nutricional aponta que 57% dos bebês de até 6 meses acompanhados pela Atenção Primária à Saúde do Sistema Único de Saúde, o SUS, estavam em amamentação exclusiva em 2025. O índice considera crianças que recebem somente leite materno sem água, chás, sucos, outros líquidos ou alimentos. O levantamento parcial de 2026 indica que até agosto 59% dos bebês acompanhados estavam em aleitamento materno exclusivo. Os dados consideram apenas crianças acompanhadas nas unidades básicas de saúde. Famílias cadastradas na Atenção Primária à Saúde podem contar com profissionais qualificados em amamentação desde a gestação. O acompanhamento inclui o período pós-parto e o crescimento da criança, com orientação e suporte durante o processo de amamentação. De acordo com o Ministério da Saúde, a amamentação desde a primeira hora de vida até os 2 anos ou mais é o método mais econômico e eficaz para a redução da morbimortalidade infantil. Já segundo a Organização Mundial da Saúde, OMS, e o Fundo das Nações Unidas para a Infância, UNICEF, aproximadamente 6 milhões de vidas de crianças são salvas anualmente devido ao aumento das taxas de amamentação exclusiva até o 6º mês de vida. Com redação de Diego Freitas, da Agência Rádio Gov em Brasília, Gilson Santa Fé.
5: 10h56.
6: A música Romaria é de autoria do cantor e compositor paulista Renato Teixeira. A canção ficou nacionalmente conhecida na interpretação de Elis Regina no ano de 1977. Romaria foi gravada, entre outros, por Tião Carreiro e Pardinho, Sérgio Reis, Pedro Bento e Zé da Estrada, Leandro e Leonardo, Inesita Barroso, Chitãozinho e Chororó, dentre outros. Ouça na Alessia FM, Romaria com Elis Regina.

Passos fez sua estreia no mercado fonográfico com o disco Recriação, exclusivamente autoral. Mais tarde, gravou clássicos da música popular brasileira em seu disco Curare. Em 2002, lançou o CD Azul, contendo composições de Djavan, Gilberto Gil e João Bosco. O disco contou com a participação de Teco Cardoso, Léa Freire, Lula Galvão e da banda Mantiqueira. Agora, Rosa Passos nos mostra um clássico de Ari Barroso, Bahia com H.

0: 11:05.
1: Formada no Rio de Janeiro em 1997, a banda Detonautas Rock Club traz em suas letras temas como o amor, a violência e a corrupção, numa mistura de rock alternativo, pop punk, rap rock e hardcore melódico. Estreou com o álbum homônimo em 2004, lançado pela Warner Music Brasil. Ouça na Alessia FM, Detonautas cantando

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12: O Centro de Formação Profissional e Iniciativa da Fundação Edson Queiroz irá abrir inscrições para 500 vagas em cursos técnicos e profissionalizantes gratuitos. São 18

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1: A carioca Elza Soares foi uma cantora, compositora musical e puxadora de samba enredo. Sua obra passou por vários gêneros musicais, como samba jazz, sambalanço, bossa nova, MPB, soul, rock e música eletrônica. Em 1999, foi eleita pela rádio BBC de Londres como a cantora brasileira do milênio. Na 96,7, ouça Elza Soares cantando Identidade, de Jorge Aragão.

Márcia Heller lança em 1999 o CD Com Você Meu Mundo Ficaria Completo. O trabalho reúne músicas dos compositores Nando Reis, Carlinhos Brau, Caetano Veloso, Arnaldo Antunes, Pepeu Gomes, Marisa Monte, Moraes Moreira, dentre outros. Ouça Cássia Heller cantando Segundo Sol, de Nando Reis.

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Soares, que aborda o fim de um relacionamento, mas que preserva as boas lembranças e os momentos vividos.

segundo álbum produzido pelo galês Paul Halfs, o disco trouxe como principal

e Joana, Emílio Santiago e da mineira Ana Carolina, que você ouve agora na sua 96,7.

começou realizando shows ao ar livre e lançou sua primeira fita demo em 1982. A fita originou o primeiro álbum do grupo, no qual se destacam as faixas Bilhetinho Azul, Down de Mim, Ponto Fraco e Todo Amor Que Houver Nesta Vida. Ouça Por Você, de Roberto Frejá, Guto Goff e Mauro, gravada no ano de

96,7 Alessia FM, ouça Céu Azul, na voz de Ana Gabriela.

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1: O Sistema Único de Saúde está oferecendo atendimento online para dependentes em jogos de apostas. O serviço está disponível em todo o país e passa a ser utilizado como uma porta de entrada para quem precisa de ajuda para interromper o ciclo de compulsão. A capacidade de atendimento é de até 100 mil atendimentos mensais e busca alcançar pessoas que não procuram unidades de saúde por vergonha ou dificuldade de reconhecer a dependência. O ministro da Saúde, Alexandre Padilha, explica como a população pode ter acesso ao atendimento, feito através do aplicativo Meu SUS Digital.
2: SUS está oferecendo mais uma porta para as pessoas saírem desse caminho do vício das apostas eletrônicas. Através do Meu SUS Digital, a pessoa pode ir lá e marcar um teleatendimento com psicólogos, psicólogas que vão acolher esse sofrimento mental, te ajudar a sair do vício e fazer todo o plano de tratamento, plano terapêutico. É só acessar o Meu SUS Digital. Existe a plataforma de autoexclusão, a parceria do Ministério da Saúde com o Ministério da Fazenda, onde a pessoa também pode entrar lá e o CPF dela não acessar mais apostas eletrônicas, parar de receber propaganda de aposta eletrônica, mensagem para aposta eletrônica e parar, inclusive, de jogar. É, mais de 1 milhão de brasileiros e brasileiras já saíram desse vício usando a plataforma de autoexclusão. Além da plataforma de autoexclusão, já tinha o autoteste para você saber se tem sinais e sintomas que estão relacionados com a compulsão de jogos. Você também tem agora a oferta do teleatendimento, que você pode se atender pelo celular, qualquer lugar do Brasil, esse atendimento pelo Ministério da Saúde, pela Jesus.
1: O acesso ao serviço começa pelo aplicativo Meu SUS Digital. É necessário entrar com a conta gov.br, acessar a área Mini Apps e selecionar a opção Agora tem especialistas em saúde mental para quem aposta. A pessoa informa ainda se procura atendimento para si ou para um familiar e escolhe a forma de contato. Depois da solicitação, o sistema gera um protocolo. Quando a consulta é agendada, o usuário recebe a confirmação, o link da videochamada e orientações para o atendimento. As consultas psicológicas duram aproximadamente 50 minutos e são realizadas preferencialmente uma vez por semana. Silvio Augusto, da Alessia FM.
3: Meio-dia e 9.
0: A música Capitães de Areia é uma das faixas do disco Jorge Amado, letra e música, lançado no ano de 2000, com várias intérpretes.

autoria de Jorge Portugal e Jarbas Bittencourt. Jorge Portugal também assina Suor Negro com Saul Barbosa, Caminhos da Fome com Carlos Pita, Memórias do Mar com Vevé Calazans e Noite Perpétua com Roberto Mendes. Ouça na sua Alessia FM, Capitães de Areia com a cantora Fafá de Belém.

0: 7.
1: O coletivo Amplexus é formado por 6 amigos de Volta Redonda, no Rio de Janeiro, que tinham

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3: 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O Ministério da Fazenda alerta para golpes aplicados contra pessoas que procuram renegociar dívidas. Os golpistas utilizam anúncios falsos, e-mails, mensagens e links na internet, inclusive em redes sociais, e usam indevidamente nomes e logomarcas do governo federal para conferir aparência de legitimidade às ofertas. A orientação é ficar atento. A renegociação de dívidas é feita diretamente com as instituições bancárias. O governo não envia links, mensagens digitais ou SMS oferecendo esse tipo de serviço e não mantém sites específicos para renegociação. Por isso, não forneça dados pessoais ou bancários e não faça pagamentos a partir de links recebidos por mensagens ou anúncios. Informações e orientações sobre renegociação de dívidas estão disponíveis no portal oficial do Ministério da Fazenda, no endereço gov.br/fazenda. Em caso de dúvida, procure diretamente a instituição financeira responsável pela dívida e utilize somente canais oficiais. Da agência Rádio Gov em Brasília, Lucília Araújo.
1: Meio-dia e 25.
4: Ela Só Pensa em Beijar, de Leozinho, foi regravada pelo cantor Celso Fonseca em 2007. É uma das faixas do disco Feriado, que reúne composições suas com o parceiro Ronaldo Bastos, canções de Tom Jobim, Caetano Veloso e Elmir Deodato. Ouça na rádio Alessi FM, Celso Fonseca cantando Ela Só Pensa em Beijar.

Cantada, faixa título de autoria de Antônio Cícero e Wally Salomão. O álbum reúne músicas feitas em parceria também com Orlando Moraes e conta com a participação de Daniel Jobim no piano. No disco, a cantora apresenta a poesia Jornal de Serviço de Antônio Carlos Drummond. Ouça Adriana Calcanhoto cantando na Alesse FM, Justo Agora, de sua autoria.

0: 1 ml até 50, 60 ml, vai depender da idade de cada um. O banco de leite, ele é um divisor de águas nessa questão do vínculo mãe e bebê e na recuperação desses bebês. E aí desospitaliza mais cedo. Então é satisfatório para a gente e para o familiar. Quem tem seu bebê e vai parir quer que vá embora junto com a mãe, com o pai. Então o que a gente pode fazer e o que a gente pode ofertar de leite humano é ofertado.
1: Virgínia Aragão, coordenadora do Banco de Leite Humano do Hospital Geral de Fortaleza, agradeceu pelo reconhecimento.
2: Esse reconhecimento é de todo um trabalho que cresce ao longo dos anos e um trabalho sempre em prol da diminuição da mortalidade infantil e hoje um foco grande em cima da mortalidade neonatal. Por isso, o avanço nos bancos de leite humano, por isso o Ministério da Saúde investe nos profissionais de bancos de leite humano, porque os bancos de leite humano têm missão de promover, proteger e apoiar o aleitamento materno e sensibilizar mulheres com leite excedente para doarem seu leite excedente para os bebês que estão necessitando nas UTIs neonatal. Então, é um trabalho que salva vidas.
3: Meio-dia e 42.
4: Ivor Lancelotti e Paulo César Pinheiro são os autores da canção Amor Perfeito, uma das faixas do disco Nação, da cantora Clara Nunes. O álbum foi lançado no ano de 1982. A dupla também compôs outro grande sucesso, Amor Alheio, lançado no ano 2000. Ouça na rádio Alessia FM, Clara Nunes interpretando Amor Perfeito.

5 músicos, entre eles Tom Jobim e Wagner Tiso. O coral foi formado por 132 vozes. Ouça, Chega de Mágoa.

música Proibida Pra Mim é de autoria de Marcão, Chorão e Charlie Brown Jr. A composição foi lançada no ano de 1997 e é uma das faixas do disco Transpiração Continua Prolongada da banda Charlie Brown Jr. No ano 2000, a composição é gravada pelo compositor e cantor maranhense Zé Cabaleiro no disco Líricas. O disco reúne músicas autorais, a exemplo de Minha Casa, Comigo e Balada para Giorgio Armani. Ouça Zé Cabaleiro cantando Proibida Pra Mim.

0: Ecologia do Alcance, eu vim trazer algumas dicas importantes sobre ecologia. Informações que vocês precisam estudar, como é que essas questões de ecologia vão cair na prova do Enem que vocês vão fazer e aquilo que é mais importante que vocês foquem, tenham esse direcionamento para que vocês consigam responder essas questões. Ecologia, sem dúvida, é o tema mais cobrado do Enem. E geralmente ele vai abordar temas que são conteúdos básicos, por exemplo, conceitos e definições, o que é um nicho ecológico, o que é o habitat, qual é a função do animal dentro daquele ambiente em que ele está inserido, por que que esse habitat para determinados animais ele vai ser tão importante para a sobrevivência desse animal, por exemplo, a questão relacionada com o alimento específico que vai ser fonte de nutrientes para determinados animais, que vai fazer com que ele tenha uma especificidade para um ambiente específico. Passando para a cadeia alimentar, que vocês vão precisar entender a relação entre os seres vivos e como é que essa energia ela é migrada de um ser vivo para o outro, toda essa relação de seres onívoros, carnívoros, herbívoros estritos e também relacionados a problemas ambientais mais complexos, como o aquecimento global. Como é que esse aquecimento global vem se massificando? Como é que esse aquecimento global vem interferindo na humanidade? A questão do aumento dos níveis dos oceanos, derretimento das calotas polares, todas essas informações que são assuntos atuais que a gente pode vistoriar essas informações não apenas em livros, mas também em infográficos de internet, a gente pode pesquisar essas informações dentro da atualidade, com textos mais atuais para que vocês consigam ter realmente essas informações mais frescas na memória de vocês. Em todo caso, é fundamental saber interpretar o texto e conhecer bem os conceitos para que não haja confusão. Muitas das vezes você sabe a resposta, você conhece o conteúdo, mas às vezes os conceitos eles são muito similares. Por exemplo, quando eu vou falar em seres herbívoros e seres onívoros, se eu não souber qual é o hábito alimentar de um ser herbívoro e qual é o hábito alimentar de um ser onívoro, eu acabo não conseguindo responder uma questão relativamente simples, mas apenas por problema de definição. É um ponto importante sempre estar atento a essas questões ambientais, principalmente relacionadas à atualidade, e dar ênfase a assuntos de grande relevância, como desastres naturais, alguma circunstância que possa ter acontecido há 1, 2 anos atrás, por isso que a gente bate tanto na tecla relacionado à pandemia, que também é um assunto que ainda está em voga e ainda vai estar muito presente no Enem de vocês. Fica com a gente até a próxima, se Deus quiser.
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4: A Agência Nacional de Vigilância Sanitária, Anvisa, abriu inscrições para o chamamento de desenvolvedores interessados em participar de um projeto de avaliação regulatória de dispositivos médicos inovadores. Podem participar projetos de dispositivos médicos classificados nas classes de risco 3 ou 4, que apresentem tecnologia inovadora e que não tenham alternativas terapêuticas ou

0: realizadas pela agência também podem ser considerados projetos que ofereçam vantagens e significativas em relação às tecnologias existentes. O edital prevê a seleção de até 10 projetos. Terão prioridades projetos desenvolvidos por instituições nacionais com financiamento público ou voltados à saúde da mulher. As inscrições ficam abertas até o dia 4 de setembro e devem ser feitas por meio de formulário eletrônico disponível no portal da Anvisa. O edital completo e as orientações para inscrição estão disponíveis no site da agência. Acesse em gov.br/anvisa. Com redação de Lucília Araújo, da agência Rádio Gov em Brasília, Vladimir Filipim.
1: Uma e um. O grupo musical Demônios da Garoa surgiu na década de 1940 em São Paulo. O encontro com o compositor Adoniran Barbosa rendeu ao grupo grandes sucessos como Trem das Onze, Saudosa Maloca, Tiro ao Álvaro e o Samba do Armesto. Em 1994, os Demônios da Garoa entraram para o Guinness Book como o conjunto vocal mais antigo do Brasil em atividade. Ouça na Alessia FM Os Amantes, de Sidney da Conceição, Lourenço e Augusto César, com o grupo Demônios da Garoa e participação de Paulo Miklos e Roberta Sá.

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5: Está em tramitação na Alesse projeto de lei de autoria do deputado Jessy Diniz, que institui diretrizes para incentivar a promoção do ensino de música e da musicoterapia nas instituições de educação básica, pública e privada do Ceará. A proposta tem como finalidade contribuir para o desenvolvimento cognitivo, emocional, social, cultural e motor dos estudantes, respeitada a autonomia pedagógica das instituições de ensino. As instituições de educação básica poderão desenvolver ações como atividades de teoria musical, prática instrumental, oficinas culturais e projetos de integração entre escola e comunidade.
6: 1h14.
7: A cantora Elisa Fernandes começou oficialmente como compositora aos 28 anos. Integrante do coletivo carioca de compositores Nós de Cabrália, grupo formado em 2012, costuma se apresentar como afilhada artística de Monarco, compositor da velha guarda da Portela. Ângela Rorô, Chico Buarque, Chico César, Gilberto Gil, Paulinho da Viola e Sandra de Sá são nomes elencados como referências da artista. A canção que você acompanha agora está no álbum Elisa, lançado em 2012.

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1: Chuva de Prata é uma das faixas do LP Profana, de Gal Costa, lançado em 1984. A música é de autoria do cantor e compositor carioca Ed Wilson e do compositor e produtor musical carioca Ronaldo Bastos. Ed Wilson iniciou sua carreira musical fazendo parte do grupo Renato e seus Blue Caps, conjunto de rock formado por seu irmão Renato. Ronaldo Bastos já fez parceria com grandes nomes da MPB, como Milton Nascimento e Flávio Venturini. Ouça Gal Costa cantando Chuva de Prata.

compositor e violonista gaúcho Vitor Clay ficou conhecido após o lançamento da canção O Sol, em 2017, e lhe rendeu uma certificação de disco de diamante duplo no Brasil e disco de platina em Portugal. O clipe, que somou mais de 65 milhões de visualizações, tornou O Sol a música pop mais tocada nas rádios do país, segundo a revista Billboard Brasil. Na Alessia FM, Vitor Clay cantando de sua autoria, O Sol.

0: eleição, é importante o eleitor saber onde vai votar. A consulta aos locais de votação já pode ser feita. E é importante porque a Justiça Eleitoral pode alterar os locais entre uma eleição e outra, como aconteceu no Rio de Janeiro. No estado, o número de locais de votação que foram alterados chega a 268, o que impacta cerca de 610 mil eleitores. O TRE já havia anunciado a troca de 60 locais de votação por motivos de segurança, no caso para evitar a influência do crime organizado e das milícias no processo eleitoral. As últimas alterações envolvem questões de acessibilidade, mudança ou fechamento de estabelecimento e razões estruturais. A busca pode ser feita pelo site oficial do TRE com o número do CPF ou do título de eleitor, a data de nascimento e o nome da mãe. A consulta pode ser feita ainda pelo site do TSE, além do aplicativo de celular e título. O primeiro turno será realizado em 4 de outubro e, em caso de segundo turno, as eleições serão em 25 de outubro. Da Rádio Nacional em Brasília, Ana Lúcia Caldas.
1: 1h28.
2: Em 2022, em comemoração aos 60 anos de idade, o baiano Carlinhos Brau lançou Cinzas nas plataformas digitais. No álbum, Brau revisita alguns sucessos do carnaval em versão mais intimista e faz releituras inéditas.

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1: Em 2001, a cantora e compositora Simone Guimarães lançou seu quarto álbum, Virada pra Lua, com participações de Milton Nascimento e Ginga. O primeiro CD foi lançado em 1996. A cantora, compositora e instrumentista Simone Guimarães nasceu em Santa Rosa do Virtebo, no interior de São Paulo, na fronteira com Minas Gerais. Ouça Simone Guimarães cantando

0: 1977.
1: O cantor e compositor Geraldo Azevedo participou no início da década dos anos 1980 do projeto coletivo de gravação de frevos Asas da América, volumes 1 e 2. Em 1981, lançou o disco Inclinações Musicais, com músicas feitas em parceria com Carlos Fernando, Renato Rocha, Marcos Vinícius. Ouça na rádio Alessia FM. Geraldo Azevedo cantando dele e Capinã, Moça Bonita.

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4: O Mouse Memorial da Alesse, deputado Pontes Neto, informa que no dia de hoje, 27 de agosto, temos as seguintes efemérides. Morre Dom Helder Câmara, arcebispo brasileiro e grande defensor dos direitos humanos, em 1999. Dia do psicólogo, comemorado sempre no dia 27 de agosto, foi escolhido para homenagear esses profissionais e lembrar da data-lei que sancionou a psicologia como profissão no Brasil em 1962. Morte do escritor Gilberto Amado, em 1969. Dia do município em Mauriti, localizado na região sul do estado, teve sua emancipação política em 27 de agosto de 1890 e conta com uma população estimada em 44.240 habitantes. Dia do município em Santa Quitéria, localizado no noroeste cearense, teve sua emancipação política em 27 de agosto de 1856 e conta com a população estimada em 43.360 habitantes. Com supervisão de Marcos Smith, Gabriel Lima, da Alesse FM.
5: 1:42.
3: Em 1979, a cantora, compositora e pianista carioca Ângela Rorô lançava o seu primeiro disco homônimo, marcado pelos sucessos Amor, Meu Grande Amor, Gota de Sangue e Tola Foi Você, todas de sua autoria. Ouça na Alesse FM, Ângela Rorô cantando Amor, Meu Grande Amor, Bela e Ana Terra.

profissionalmente o seu pai, Jorge Versilo. Como compositor, traz uma mistura de rhythm and blues, gênero que combina elementos do blues, soul, funk, hip hop e dance, com a sonoridade do smooth jazz, um jazz mais suave. Ouça na sua rádio 96,7. Somos Nós, com Vini Versilo, de sua autoria.

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1: O Brasil tem quase 160 milhões de eleitores que podem ir às urnas em outubro. O voto é obrigatório para maiores de 18 anos, mas facultativo para analfabetos, jovens de 16 e 17 anos e idosos com mais de 70 anos. Em 2026, são 17 milhões de pessoas com 70 anos ou mais aptas a votar, quase 11% do eleitorado do país. Em 2022, cerca de 6 milhões de idosos nessa faixa etária votaram. Um deles foi José Aldo de Oliveira, de 83 anos. Ele vende doces, queijos e biscoitos há anos na região administrativa de Sobradinho, no Distrito Federal. José diz que, apesar de desacreditar na política, vai votar.
2: Para ser sincero, eu não vou esconder. Do jeito que está hoje, a gente não sabe mais em quem vota. E quando eles ganham, primeiro esquece da gente. Mas em tudo por tudo, a gente tem a dizer o seguinte, que tem que votar. A política existe. Então a gente tem que votar. Tem que votar e tem que torcer para alguém. Agora esse alguém eu não sei ainda.
1: A pesquisadora do Instituto de Ciência Política da UNB, Isabela Rocha da Tisteva, destaca a importância do eleitorado mais velho.
3: Os eleitores mais velhos costumam comparecer mais nas eleições. Temas como saúde, previdência, principalmente segurança pública, vão ser muito importantes na campanha. A gente sabe que essas são questões que são importantes para o eleitor mais velho. E, a despeito disso, não quer dizer que esse eleitorado vote de maneira homogênea. Os candidatos aqui, né, se eles tiverem campanhas inteligentes, eles vão priorizar esses temas.
1: Quem é obrigado a votar e não comparecer às urnas, nem justificar a ausência, fica em débito com a justiça e não pode emitir a certidão de quitação eleitoral. Além disso, se passar 3 eleições ou turnos sem votar, o título é cancelado. Neste ano, serão escolhidos candidatos a presidente, governador, senador e para deputado federal, estadual e distrital. Da Rádio Nacional em Brasília, Renato Ribeiro.
4: 1h56.
5: A música A Musa e o Poeta é de autoria dos compositores Antônio Ramos de Oliveira Júnior e Joel Diniz. A composição deu à intérprete paulista Bárbara Vieira, em 2003, o prêmio Revelação no primeiro Musicando Festival da cidade de Piraju, interior paulista. Ouça na Alesse FM A Musa e o Poeta.

Vanessa Rangel lançou seu primeiro disco em 1997.

compositor Almir Sater lançou em 1992 um disco gravado ao vivo, reunindo músicas suas e de parceiros. Renato Teixeira assina com ele 5 faixas, tocando em frente, Hora do Clarão, Trem de Lata.

0: 19.
1: A banda Heróis da Resistência foi formada em janeiro de 1986 por Leone, Jorge Chay, Lulu Santos e Alfredo Dias Gomes. Leone foi baixista e principal compositor do grupo Kid Abelha. Os maiores sucessos da banda foram as músicas Dublê de Corpo, Esse Outro Mundo, Levo Comigo e Sopra o Meu Prazer, que você ouve agora na rádio Alessia FM.

preço para os consumidores de baixa tensão diminuiu porque a ANEEL homologou o repasse de quase 5 bilhões e meio de reais para as distribuidoras. Esse dinheiro é resultado da repactuação dos valores do uso de bem público, que é pago pelas hidrelétricas pelo direito de explorar o potencial de geração de energia dos rios. Os recursos vão para a conta de desenvolvimento energético e serão usados para diminuir as tarifas de quem vive nas áreas de atuação das superintendências do desenvolvimento da Amazônia e do Nordeste. O desconto para o consumidor das 5 distribuidoras das regiões Norte e Nordeste será equilibrado. Quem já teve os maiores aumentos na conta de luz vai receber a maior redução agora. O alívio no bolso a partir desta quarta-feira varia de 1,36%, no caso da Energisa Tocantins, até 10,63% para os clientes da Energisa Rondônia. Da Rádio Nacional em São Luís, Gabriel Correa.

começou sua carreira artística aos 5 anos de idade com aulas de canto. Seu primeiro álbum saiu em 1992, mas foi apenas em 2001 que lançou seu primeiro CD Presente. O álbum reúne músicas de Chico Buarque, Ronaldo Bastos, Lô Borges, Fagner, Dominguinhos, Milton Nascimento, Fausto Nilo e Davi Duarte. Ouça É Tão Bom, de Luiz Caldas, na interpretação de Aparecida Silvino, com participação de Clarissa Silvino.

0: 1985.
1: Formada em Brasília no ano de 1993, a banda de reggae Mascavo Roots reduziu o nome apenas para Mascavo após 6 anos de formação. O grupo lançou em 2002, pela gravadora Deck Disc, seu 5º disco.

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4: Está em tramitação na Alessi projeto de lei de autoria do deputado de Assis Diniz, que institui diretrizes para incentivar a promoção do ensino de música e da musicoterapia nas instituições de educação básica, públicas e privadas do Ceará. A proposta tem como finalidade contribuir para o desenvolvimento cognitivo, emocional, social, cultural e motor dos estudantes, respeitada a autonomia pedagógica das instituições de ensino. As instituições de educação básica poderão desenvolver ações como atividades de teoria musical, prática instrumental, oficinas, apresentações culturais, projetos de integração entre escola e comunidade. No Ceará, a música representa patrimônio cultural, uma rica diversidade de manifestações artísticas, como o forró tradicional, o repente, o reisado e inúmeras expressões populares reconhecidas nacionalmente. Além do aspecto cultural, a musicoterapia possui reconhecida aplicação complementar no apoio ao desenvolvimento emocional, social e comportamental de crianças e adolescentes, especialmente daqueles em situação de vulnerabilidade, deficiência ou transtornos do neurodesenvolvimento. Simone Silva, da Alessi FM.
1: 2h42.
5: A cantora e compositora cearense Mirla Muniz lança em 2002 o seu primeiro CD Pedra Rara. Gravado entre Fortaleza, Brasília e São Paulo, o CD traz as participações de músicos como Marcílio Homem, Adelson Viana, Carlinhos Patriolino, Nério Costa, Manassés e Tarcísio José de Lima. Ouça Mirla Muniz cantando Pedra Rara, de João Marinho.

0: 17.
1: Nascido no Rio de Janeiro, Marcos Valle estudou piano clássico e teoria musical na infância e mais tarde violão. Começou a frequentar os bares e casas noturnas que davam espaço para grupos de jazz e formou em 1961 um conjunto com Edu Lobo e Dorival Caymmi, que chegou a se apresentar algumas vezes. Com seu irmão, Paulo Sérgio Valle, compôs músicas de sucesso e em 1964 lançou o LP Samba Demais. Ouça Samba de Verão com Marcos Valle, feita em parceria com Paulo Sérgio Valle.
2: Você viu?

maior banda de todos os tempos da última semana é o 13º álbum dos Titãs. O disco reúne 16 músicas, dentre elas a de Paulo Miklos, Vamos ao Trabalho, a faixa título de Branco Melo e Sérgio Brito, Nando Reis com O Mundo é Bom, Sebastião e É Bom Desconfiar. Ouça na sua Alesse FM, Titãs cantando a música Epitáfio, de Sérgio Brito.

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4: Os contratos dos primeiros profissionais do programa Mais Médicos Especialistas podem ser prorrogados até fevereiro de 2027. A medida alcança os participantes do primeiro chamamento, que teriam os contratos encerrados agora em setembro. Essa prorrogação, no entanto, não é automática. Os médicos que entraram pelo primeiro edital em 2025 devem atender requisitos de aprimoramento, serviço e situação administrativa, além de manifestar interesse em continuar e ter aprovação dos gestores locais. São 676 profissionais que podem ser contemplados. O anúncio foi feito pelo Ministério da Saúde, que pretende garantir a continuidade do atendimento à população até a publicação do novo edital previsto para dezembro. Atualmente, o Mais Médicos Especialistas tem 2 mil médicos, sendo que 451 desses começam nesta semana. O objetivo é facilitar o acesso dos pacientes a consultas, exames e cirurgias especializadas. O foco está nas áreas com maior carência de profissionais. Dentre os 2 mil médicos, 500 são anestesiologistas, importantes para a realização de operações. E mais da metade do total atua no interior do país, atendendo onde havia vazios assistenciais. Em Vilhena, Rondônia, a realização de cirurgias aumentou de 350 para mais de 1.000. Em Caicó, no Rio Grande do Norte, onde não era realizada ultrassonografia mamária, já foram 72 exames do tipo desde a chegada do especialista. Da Rádio Nacional em Brasília, Gabriel Brum.
5: 12h55.
6: O cantor e compositor Saulo Fernandes foi vocalista da banda Eva durante mais de 10 anos. Em 2013, partiu para a carreira solo. Em 1996, o cantor baiano formou a banda Chica Fé, onde mesclava samba, reggae, MPB, pop e reggae. Em 2001, recebeu o prêmio de Cantor Revelação do Carnaval. Ouça na sua Alesse FM. Saulo Fernandes cantando dele e de Ennio Taquari, Anjo Bem, de 2013.

CD da dupla, lançado no ano de 2009. Regis e Rogério são de uma família de músicos. A casa de seus pais foi um dos pontos de encontro dos artistas que nos anos 70 ficaram conhecidos como Pessoal do Ceará. Ouça Regis e Rogério cantando A Voz do Coração.

versão de Ana Caetano e Top Band Leone, que também tocou violão e guitarra. O trabalho marca o quarto disco de estúdio, com 14 canções, quase todas compostas por Ana Clara, e conta com participações especiais de Rita Lee e Lenine. Ouça na sua Alessia FM com Ana Vitória, Te Amar é Massa Demais.

0: 17.
1: A música A Mais Bela é de autoria do compositor e instrumentista Valdones. A canção exalta a cidade de Fortaleza, onde nasceu. Valdones começou vida artística ainda garoto e lançou o seu primeiro disco Viva Gonzagão em 1900.

0: renegociação de dívidas com as facilidades do Desenrola Fies vai até o dia 16 de setembro. O programa concede descontos e condições melhores para pagamento àqueles que se endividaram ao contratar o Fundo de Financiamento Estudantil, que oferece o financiamento àqueles que desejam ingressar em uma instituição privada de ensino superior. Após a formatura, o estudante precisa devolver o dinheiro pago pelo governo, com juros baixos e condições facilitadas, dentro do limite de renda do beneficiado. Desta vez, a renegociação é direcionada para os contratos do FIES firmados até 2017, que estavam na fase de amortização em 4 de maio de 2026, período em que os estudantes começam a pagar o valor principal do financiamento e os juros acumulados para quitar a dívida após o término da faculdade. A adesão à renegociação de dívidas da graduação deve ser feita diretamente com o Banco do Brasil ou a Caixa Econômica Federal, responsáveis pelos contratos do FIES. Vale ressaltar que estudantes que ingressaram no programa a partir de 1º de janeiro de 2018 e aqueles com contratos já nas fases de uso do financiamento ou de carência não podem realizar a renegociação. Com informações da Agência Brasil, sob supervisão de Vitória Elizabeth, da Rádio Nacional do Rio de Janeiro, João Barbosa.
1: 3h23.
2: Nascida em Fortaleza, a cantora Idilva Germano iniciou a carreira em 1988 com o show Becos do Coração. Em 2004, lançou seu primeiro disco independente, Urbanita, em que contemplou a música cearense de Petrúcio Maia. Com repertório de MPB e clássicos universais, participou por duas vezes do Festival Jazz e Blues de Guaramiranga. A voz de Idilva Germano você ouve Te Rejeito, de Maurício Matos e José Evangelista Moreira.

0: situações que podem afetar a saúde da população participaram de mais um curso da Escola de Saúde Pública do Ceará. A capacitação teve como foco o processo de georreferenciamento e contou com atividades teóricas e práticas, como informa Érica Nicolau, diretora de Educação Permanente e Profissional em Saúde da escola.
1: Esse curso aconteceu aqui no município de Fortaleza e ele acabou englobando os profissionais das 5 regiões de saúde, que são referências técnicas da vigilância, que fazem todo esse uso de dados informatizados no geoprocessamento. Então, as atividades foram teóricas e práticas durante uma semana e que eles puderam ver várias etapas nessa construção de informações, desde o planejamento, análise de mapas, de indicadores, para que esses dados, essa formação possa subsidiar até mesmo na formulação de indicadores, de relatórios e apresentações e que fiquem de forma bem institucionalizada nas 5 regiões de saúde.
0: O geoprocessamento é o uso de tecnologias computacionais e ferramentas matemáticas para coletar, armazenar, processar e analisar dados de saúde vinculados a uma localização geográfica específica. Ele funciona como uma inteligência geográfica que cruza dados de doenças ou agravos com mapas do território, permitindo enxergar onde os problemas acontecem e de que forma eles se espalham pelo espaço. Silvio Augusto, da Alesse FM.
2: 3h39.
3: O cantor e compositor cearense Tom Drummond nasceu em berço musical e começou no piano aos 6 anos de idade, participando de diversos recitais. Passou pela flauta, violão e chegou ao violoncelo, instrumento que se dedicou no bacharelado em música pela Universidade Federal de Brasília. A canção Menino Bonito, vencedora do primeiro Festival de Fortaleza de 2018, traz as influências eruditas e populares do compositor.

destaque é para suas músicas O Bêbado

0: antes de iniciar a escrita é entender muito bem a proposta de redação. Isso significa fazer uma leitura atenta aos textos motivadores que vão estar lá na prova. Então, entender com bastante clareza a abordagem que o texto traz, quais são as problemáticas que o texto apresenta e qual é a frase lá do tema, né? Então, entender e fazer uma leitura atenta dos textos motivadores para iniciar a escrita é muito importante, pois a partir desse entendimento dos textos motivadores, vocês vão conseguir planejar a estrutura e o projeto de texto de vocês. A primeira coisa que vocês precisam colocar e pensar é qual é a abordagem que vocês vão fazer, qual é a tese que vocês vão defender. E essa tese é o ponto de vista que vocês vão defender, o que vocês acreditam em relação àquela temática. E esse ponto de vista, essa tese, tem que aparecer logo no início do texto. Logo no primeiro parágrafo, vocês precisam apresentar essa tese. Vocês podem apresentar essa tese de várias formas, colocando um ponto histórico, por exemplo, né? Um exemplo histórico trazendo em relação à temática. Vocês podem trazer outro repertório, como filme, livro. Vocês vão escolher aí qual é o repertório e qual é a abordagem para iniciar a falar sobre a temática, certo? Então, isso é muito importante de ser feito logo no início da escrita da redação. É compreender o tema e organizar o projeto do texto. Então, essa é a dica de hoje. Boa escrita a todos.
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4: O aplicativo e-título vai passar por uma atualização programada neste sábado, dia 29, e domingo, dia 30 de agosto. A informação é do TSE, o Tribunal Superior Eleitoral. A manutenção começa às 8h30 da manhã e vai até às 6 horas da tarde do domingo, 30 de agosto. Nesse período, o aplicativo ficará indisponível para os usuários e podem ocorrer impactos em outros sistemas da Justiça que usam autenticação em dois fatores. De acordo com a Corte Eleitoral, o acesso ao aplicativo continuará disponível pelo gov.br. Mas a orientação é que os eleitores se planejem previamente para evitar transtornos durante a janela de manutenção. O objetivo da atualização, segundo o TSE, é preparar a plataforma para as eleições gerais de 2026, nos dias 4, primeiro turno, e 25 de outubro, onde houver segundo turno. A ação prevê a migração do e-título para um ambiente em nuvem e a realização de testes que simulam falhas em componentes essenciais da infraestrutura tecnológica. Além disso, o procedimento vai permitir validar processos de recuperação de serviços e treinar equipes para atuar em eventual indisponibilidade durante o período eleitoral. Da Rádio Nacional em Brasília, Oussama El Gawi.
5: 3h59.
6: A cantora e compositora cearense Gisele Café atuou por muitos anos no segmento de eventos sociais e corporativos no estado, o que lhe rendeu um repertório eclético, que vai da MPB à música internacional e do forró ao funk. Ouça na Alesse FM, Mais Amor por

junção de samba e jazz com a produção do instrumentista Chico Medori, o pai da cantora. O álbum reúne os compositores Roberto e Erasmo Carlos, João Bosco, Aldir Blanc, Lobão, Marcos Valle, Rômulo Frois e Edu Krieger. Ouça Graziella Medori cantando Dengo, de autoria de Chico Medori.

Suricato lança o segundo CD, Sol T, em 2015. No álbum, o grupo mostra toda a força da mistura do folk, do blues e do country, unida às composições do vocalista Rodrigo Suricato e de parceiros como Dudu Falcão e Gui Schwab. Ouça na rádio Alessia FM, Um Tanto com Suricato.

0: tecnologia são beneficiados com nova portaria do Ministério da Educação, que dá maior autonomia na gestão. No Ceará, os IFCS de Jaguaruana e Mombaça foram contemplados pela medida. O reitor do Instituto, Vale Menezes, explica o que muda com a nova portaria.
1: Primeiramente, a mudança de tipologia dos nossos campos, que vão receber novos servidores, um número maior de professores, um número maior de técnicos administrativos. Consequentemente, nós poderemos abrir novos cursos, ampliar a oferta de cursos para o campus do IFCS Jaguaruana e campus de Mombaça. E a outra perspectiva, logicamente, que permitirá novos investimentos, acesso a novos recursos para esses campos. Ainda na perspectiva da oferta dos cursos, essa ampliação dessa oferta permitirá tanto que novos cursos técnicos quanto cursos superiores de pós-graduação possam ser pensados para ofertar especificamente nesses dois campos.
0: Silvio Augusto, da Alesse FM.
2: 4 e 13.
3: Nascida na Serra da Mantiqueira, a cantora, compositora e instrumentista mineira Silmar Coelho, ainda jovem, se mudou para Belo Horizonte para estudar violão clássico e canto. Em 2003, lançou o segundo álbum, Sempre Viva, com baladas, shot, samba-canção e batuque jonco. Ouça na rádio Alesse FM o seu olhar de Arnaldo Antunes e Paulo Tati, na voz de Silmar Coelho.

Só Quero um Xodó é um clássico do forró de autoria do compositor e sanfoneiro de Garanhuns, Pernambuco, Dominguinhos, e de Anastácia, pernambucana de Recife. A música foi gravada pela primeira vez em 1974 por Gilberto Gil e regravada em várias línguas, como inglês, holandês e italiano. Ouça Eu Só Quero um Xodó com Gilberto Gil.

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4: Considerado uma prévia da inflação oficial do país, o Índice Nacional de Preços ao Consumidor Amplo 15, o IPCA 15, registrou queda de 0,40% em agosto, após alta de 0,06% em julho. É a primeira deflação desde agosto de 2025, quando a prévia ficou em menos 0,14%. Com esse resultado, o índice acumula alta de 3,0%.

0: abaixo dos 4,52% registrados nos 12 meses imediatamente anteriores. Os dados foram divulgados nesta quarta-feira pelo IBGE. Das 9 classes de despesas usadas para cálculo do IPCA 15, o destaque foi habitação, que passou de uma alta de 0,97% em julho para queda de 1,41% em agosto, sendo o principal impacto negativo no índice geral, que recuou 6,25% em decorrência da incorporação do bônus de Itaipu. No grupo Alimentação e Bebidas, a queda em agosto foi de 0,57%. Destaque para redução nos preços do tomate, menos 27%, da batata inglesa, menos 25%, e da cenoura, menos 17%. Em termos regionais, todas as 11 áreas pesquisadas pelo IBGE tiveram variações negativas em agosto. A menor foi registrada em Curitiba, menos 0,82%, por conta dos recuos da passagem aérea, menos 15,34%, e da energia elétrica residencial, menos 4,83%. O IPCA 15 é calculado com base no consumo das famílias com rendimento entre 1 e 40 salários mínimos. O indicador abrange 9 regiões metropolitanas: Rio de Janeiro, Porto Alegre, Belo Horizonte, Recife, São Paulo, Belém, Fortaleza, Salvador e Curitiba, além das cidades de Brasília e de Goiânia. Da Rádio Nacional, no Rio de Janeiro, Solimar Luz.
1: 4 horas e 30 minutos.
2: A canção Um Sonho a Dois é de autoria da compositora Joana, com a participação do grupo Roupa Nova, lançada em 1986. Em 2006, a música é regravada por Roupa e Cláudia Leite para o álbum de vídeo Roupa Acústico 2. Ouça na rádio Alessia FM, Joana cantando com o grupo Roupa Nova, Um Sonho a Dois.

cearense Juliano Edston ficou conhecido em todo o Brasil ao vencer a 10ª temporada do programa The Voice Brasil 2021 da Rede Globo. Com 14 anos de carreira, o artista lançou em 2022 seu primeiro álbum, Universo em Si, com canções autorais e parcerias. Na sua 96,7, ouça Todo Amor, com Juliano Edston, dele e Dirceu Leite.

faixa que abre o álbum Grávido, lançado no ano de 1984. Também são destaques do CD as músicas Nem o Pobre, Nem o Rei e Rosa Povo. Ouça Lindo Lago do Amor com o autor Gonzaguinha.

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3: Está em tramitação na Assembleia Legislativa do Estado do Ceará o projeto de lei de autoria do deputado Agenor Neto, que cria o programa Ceará Exporta Interior, destinado a promover a inserção de empresas sediadas no interior do Estado, no comércio exterior e nas cadeias nacionais e internacionais de fornecimento. O programa visa ampliar o número de empresas cearenses exportadoras sediadas fora da região metropolitana de Fortaleza, além de estimular a diversificação da pauta de exportações do Estado e aproximar empresas do interior de instituições financeiras, centros tecnológicos e compradores internacionais. O programa Ceará Exporta Interior pretende transformar a produção regional em produção exportadora, agregando valor, aumentando produtividade e criando empregos qualificados. Simone Silva, da Alessi FM.
4: 4h45.
5: O cantor e compositor cearense de Fortaleza, Fernando Rosa, iniciou sua carreira musical com 14 anos de idade, como baixista da banda do Colégio 7 de Setembro. Vitorioso em vários festivais de música, lançou em outubro de 2004 seu primeiro CD, Guaramiranga. Ouça na rádio Alessi FM, Fernando Rosa cantando dele, Flor de Mandacaru.

cearense Felipe de Paula lançou em 2013 o disco Filho de Manicure. A faixa que abre o álbum é Aluá, que compôs com Cainan Cavalcante, também produtor do disco. Ouça na rádio Alessia FM, Felipe de Paula cantando Aluá, dele e de Caio.

foi criada em 1998 em Fortaleza, iniciando trajetória musical em festivais. O primeiro DVD ao vivo do grupo foi gravado em 2009. A última cartada foi uma produção independente. Foi a única banda do Norte e Nordeste do país a garantir sua vaga entre as 12 finalistas do concurso Oi Novo Som para tocar no SWU 2010, apresentando-se no Rio de Janeiro. Ouça na sua Alesse FM, o mundo com a banda Síntese.

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4: A fila de espera por benefícios do INSS caiu para quase 1 milhão e 300 mil requerimentos. Houve uma redução de 59% em agosto na comparação com janeiro, quando havia 3 milhões de requerimentos pendentes. Segundo a Previdência Social, é o menor patamar desde janeiro de 2023. E a redução chegou a 86% nos processos que aguardam há mais de 45 dias. Atualmente, são 261 mil requerimentos contra cerca de 1 milhão e 900 mil registrados em janeiro. E o tempo médio para análise da aposentadoria é de 33 dias, do salário maternidade 11 dias, dos benefícios por incapacidade 30 dias e dos benefícios assistenciais 65 dias. O INSS registrou também recorde nas concessões. De janeiro a julho de 2026, foram aprovados 730 mil benefícios por mês, número 67% superior ao registrado no mesmo período de 2022. Além disso, a redução na fila de perícias médicas chegou a 84%, caindo de 1 milhão e 200 mil em novembro de 2025 para 196 mil em agosto de 2026. O tempo médio de espera por uma perícia está atualmente em 17 dias, mas chegou a 70 dias em agosto de 2023. E entre os estados, em Mato Grosso do Sul, a espera média é de apenas 6 dias. Já São Paulo, Maranhão, Mato Grosso, Paraíba e Rio de Janeiro registram média de 15 dias. O Distrito Federal apresenta o maior tempo de espera, com 38 dias. Da Rádio Nacional, em Brasília, Renato Ribeiro.
5: 5 e 1.
2: O gaúcho Antônio Villeroy, ou Totônio Villeroy, como é conhecido, montou com seu irmão e amigos a banda CEP 9000, que desenvolvia um repertório que ia do samba funk a baladas com cores jazzísticas. Tendo Ana Carolina como sua principal intérprete, suas canções também podem ser ouvidas nas vozes de Maria Bethânia, Gal Costa, Vanessa Camargo, Luísa Posse e Preta Gil. Na Alesse FM, você ouve Amores Possíveis, na voz de Antônio Villeroy, dele em parceria com João Nabuco.

se destacar no mundo da música como membro do grupo Roda de Saia. Em março de 2006, lançou seu primeiro CD, Meu Carnaval, pela Zambo Discos. Ana Costa reuniu compositores consagrados e novatos do samba num trabalho em que, além de cantar, tocar e compor, fez 12 dos 14 arranjos. Ouça Ana Costa cantando de sua autoria a música Felicidade.

Tang Yar lançou em 2009 Sina do Cabra da Peste, com participação de artistas conterrâneos, mas também nomes como Elba Ramalho, Geraldo Azevedo e Dominguinhos. O álbum traz três faixas presentes no disco anterior: Sete Estrelo, Tua Poesia e Verbo de Beleza, com intérpretes diferentes. Ouça na Alesse FM Marcos Café cantando Tua Poesia, de João Feijão e Ubiratã Aguiar.

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1: A Lei Maria da Penha completa 20 anos em 2026. A legislação, que foi sancionada em 2006, conta com 46 artigos distribuídos em 7 títulos. O objetivo é prevenir e coibir a violência doméstica e familiar contra a mulher. A norma foi intitulada Lei Maria da Penha em homenagem à cearense Maria da Penha Maia Fernandes. Ela foi agredida pelo marido e ficou paraplégica. Segundo o Ministério da Justiça e Segurança Pública, o Brasil registrou 732 feminicídios no primeiro semestre deste ano. Isso equivale a 4 mulheres assassinadas por dia. A titular do primeiro juizado de violência doméstica e familiar de Fortaleza, a juíza Rosa Mendonça, ressalta que o Tribunal de Justiça do Estado do Ceará atua com

0: violência doméstica em todo o estado.
1: As varas de violência doméstica, elas têm competência para julgar todos os crimes da Lei Maria da Penha, todos os crimes de violência contra a mulher. Aqui em Fortaleza, nós temos 4 juizados, 2 que tratam somente de medidas protetivas e os outros 2 só de ações penais. Também temos juizados especializados só de violência doméstica em Calcaia, Maracanaú, Crato, Juazeiro, Xadá, Sobral. São ao todo 10 juizados de violência doméstica em todo o estado. E nas cidades onde não existe um juizado especializado, todas as matérias, todos os crimes contra a mulher da Lei Maria da Penha são tratados na própria comarca, onde está aquela jurisdição.
0: No Ceará, os casos de feminicídio seguem como um dos principais desafios para enfrentar a violência contra a mulher. Conforme os dados do Fórum Brasileiro de Segurança Pública, o estado registrou 47 vítimas de feminicídio em 2025, um aumento de 14,2% em relação a 2024, quando foram contabilizados 41 casos. Em 2023, foram registrados 42 feminicídios contra 29 em 2022. A juíza Rosa Mendonça ressalta que a Lei Maria da Penha contribui para discutir a violência contra a mulher nos espaços públicos.
1: É importante essa legislação porque tirou a questão da violência contra a mulher, da violência doméstica, de dentro das quatro paredes e trouxe para o espaço público, onde é visto que a violência contra a mulher não é um problema só daquela mulher que está vivenciando aquela situação, mas de todos nós enquanto sociedade. Então, todos nós temos a obrigação de trabalharmos contra essa violência que afeta não só a mulher, mas a família e a sociedade de uma forma geral, porque hoje nós temos uma sociedade adoecida, mas essa sociedade, ela nasce de onde? De dentro de casa.
0: A Procuradoria Especial da Mulher da Assembleia Legislativa do Estado do Ceará realiza uma programação especial em alusão ao Agosto Lilás, campanha nacional de conscientização e enfrentamento à violência contra a mulher e aos 20 anos da Lei Maria da Penha. Ian Gomes, da Alesse FM.
2: 5:16.
3: Custe o que custar foi gravado por Fagner no ano de 1997 no disco Amigos e Canções. O disco reúne composições de Fausto Nilo, Zé Ramalho e Gonzaguinha, além de Ferreira

0: deputada Lia Gomes e deputado Fernando Santana.
1: 13 de maio. Boa tarde, telespectadores da Ales TV, ouvintes da Ales FM e público das mídias sociais. Para a abertura da sessão solene em comemoração dos 12 anos do Grupo de Estudos e Pesquisas Tecendo Redes Cognitivas de Aprendizagem da Universidade Federal do Ceará, GTERCO-UFC, convidamos para presidir a mesa o excelentíssimo senhor líder do governo nesta casa, deputado estadual Guilherme

dessa casa legislativa. A presidência convida para compor a mesa, com muita satisfação, as seguintes personalidades: doutora Regina Célia Monteiro de Paula, pró-reitora de pesquisa e pós-graduação da Universidade Federal do Ceará. Nesse ato, representando o magnífico reitor, professor Custódio Almeida. Professora doutora Maria José Costa dos Santos, líder do grupo de estudos e pesquisas tecendo redes cognitivas de aprendizagem GPCOA UFC. Convido com muita satisfação a senhora Cisa Viana Moreira, secretária executiva de gestão da rede escolar da Secretaria de Educação do Estado do Ceará. Convido a professora doutora Maria Helene

0: professor Hermínio Borges Neto, membro emérito do GPFOA, idealizador de sua metodologia.
1: Solicitamos aos presentes que fiquem em posição de respeito, com letra de Joaquim Osório Duque Estrada e música de Francisco Manuel da Silva, ouviremos o hino nacional brasileiro, que poderá ser interpretado por todos e todas aqui presentes.

Senhoras e senhores, o Grupo de Estudos e Pesquisas Tecendo Redes Cognitivas de Aprendizagem, fundado em 2014 na UFC e registrado no Conselho Nacional de Desenvolvimento Científico e Tecnológico, CNPq, desde 2015, destaca-se por sua atuação interdisciplinar na educação matemática e na formação de professores com foco no tripé da universidade. Pesquisa, ensino e extensão. Idealizado pela professora Maria José Costa dos Santos, o GTERCOA contribui para a formação docente, a aproximação entre universidade e educação básica e o fortalecimento da educação pública no Ceará. E em reconhecimento da relevância científica, educacional e social desse grupo, a Assembleia Legislativa, atendendo ao requerimento do deputado Guilherme Sampaio, subscrito pela deputada Lia Gomes e pelos deputados Júlio César Filho e Fernando Santana, deferiu a realização desta sessão solene. E para prosseguir com esta sessão solene, com a palavra o excelentíssimo senhor deputado estadual Guilherme Sampaio.

sessão solene aqui na Assembleia Legislativa, que havia sido convocada, aprovada pelos deputados e deputadas, para fazer uma justa homenagem. Entretanto, antes mesmo que a sessão pudesse ter início, eu que fui homenageado. Então, eu queria dizer para vocês que eu estou muito feliz, mais feliz ainda, porque já conhecia o trabalho do GT Coa, já havia tido a oportunidade de visitar uma reunião do grupo, acompanhar o lançamento de uma obra oriunda das pesquisas, dos estudos do grupo, acompanhar sessões da Câmara Municipal dedicadas a reconhecer a contribuição do GT Coa por iniciativa do Dr. Vicente Pinto, mas hoje, a partir de hoje, viu, Vicente, eu também sou do GT Coa. Esse aqui é o meu título de membro honorário do GT Coa. Da próxima vez eu quero minha camisa azul, que é para eu vir para a sessão solene com essa blusa bonita e esse sorriso no rosto que caracteriza os professores, os pesquisadores que integram esse grupo. Muito obrigado a todos vocês por esse gesto singelo de reconhecimento e de afeto. Eu acredito que educação é política com a alma, aquela que transforma as estruturas da sociedade, a gente só faz com afeto, ou seja, nos permitindo afetar uns pelos outros. Mas eu gostaria de iniciar saudando a doutora Regina Célia Monteiro de Paula, pró-reitora de pesquisa e pós-graduação da Universidade Federal do Ceará, que aqui nos dá a honra de representar o magnífico reitor, professor doutor Custódio Almeida. Muito grato pela presença, doutora Regina. Cumprimentar muito carinhosamente, com expressão de muito reconhecimento e gratidão do povo cearense pela condução e pelo pioneirismo, pela liderança, pela motivação, pela disciplina com que conduz esse trabalho, a minha querida amiga, doutora Maria José Costa dos Santos, que é a líder do grupo de estudos GT Coa. Aqui na Assembleia a gente também tem líderes, viu, Maria José? Mas é, eu sou líder do governo aqui na Assembleia, né? Então, a Maria José é líder do GT Coa. Queria cumprimentar a Cisa Viana. A Cisa nos dá a honra de representar nesse momento, na condição de secretária executiva, a nossa secretária de Educação do Estado do Ceará, expressando também o reconhecimento da Secretaria de Educação, a contribuição dada pelo GT Coa. Muito obrigada. Obrigado, Cisa, por vir aqui e representar a nossa secretária, a professora Jucineide. Cumprimentar a doutora Maria Eliene Alves Aquino, coordenadora pedagógica da Rede Municipal de Fortaleza, que aqui representa o secretário de Educação do município de Fortaleza, Ciro Mesquita, com quem estive hoje cedo. Muito obrigado. Cumprimentar o doutor Hermínio Borges Neto, membro emérito e idealizador da metodologia Sequência FEDAT, que é difundida pelo GT Coa. Estender essa homenagem ao senhor, professor Hermínio Borges Neto, por essa iniciativa, que é fruto de uma trajetória de pesquisa, de uma trajetória na academia, e que alimenta, que nutre, né, de ciência e de inquietação inerente à atitude do cientista, com essa contribuição maravilhosa que é a sua metodologia. Parabéns e muito obrigado por estar presente nesse momento. Com o professor Gilmar Alves de Farias, que é o vice-líder atual do GT Coa, e mais uma vez saudar aqui meu querido amigo e companheiro de muitas lutas, vereador doutor Vicente, representando a Câmara Municipal de Fortaleza. Quero ainda fazer uma saudação muito especial a todas as pessoas homenageadas nessa tarde, professores, professoras, pesquisadores, todos vocês que representam outros tantos. Hoje, pelos critérios da Assembleia Legislativa, nós só podemos expressar formalmente esse reconhecimento a 20 personalidades, mas nós sabemos que o GT Coa tem 200 e cada um tem a mesma importância. Então, eu gostaria de cumprimentar todos os homenageados e homenageadas dessa tarde, saudando o professor Wendel Melo de Andrade, que
graciosa que eu tive de receber a professora Maria José aqui na liderança do governo, conhecer melhor o trabalho do grupo de pesquisas, que é o meu querido companheiro de muitas lutas, professor Antônio Biapino. Feitas essas saudações, eu quero iniciar dizendo a todas, a todos, que para mim, na condição de educador, desde os 17 anos, alguém que começou a trabalhar com educação infantil, creche, depois pré-escola, ensino fundamental, é um imenso privilégio e uma responsabilidade vir à tribuna da Assembleia, na condição de representante do povo cearense, para expressar esse reconhecimento, expressar a gratidão do povo a essa contribuição acadêmica que o GTCO oferece, a essa contribuição que repercute na aprendizagem dos nossos alunos e alunas da escola pública, a essa contribuição que, de certa forma, afirma com muita consistência e categoricamente a importância da educação e especialmente da educação pública no nosso projeto de país. É uma imensa honra, como educador, como representante do povo cearense, expressar aqui a gratidão, a homenagem ao GPERCOA por esses 12 anos de contribuição. Parabéns a todos e todas que constroem esse grupo de pesquisa, extremamente valioso para todos nós educadores, especialmente para aqueles que constroem a nossa Faculdade de Educação da Universidade Federal do Ceará e os que usufruem dos frutos dessa pesquisa, desse saber compartilhado e construído coletivamente. Essa é uma característica do GTCOA, para que isso repercuta no direito de aprender, aprender no tempo certo e aprender bem dos alunos e alunas das nossas escolas. É um grande privilégio para você, a mim, representar os 46 deputados e deputadas na condução desta sessão solene, tendo sido o meu requerimento acolhido. Essa contribuição do GTCOA e essa sessão solene se dá num momento muito estratégico para o debate sobre a educação pública no Brasil e particularmente no estado do Ceará. Eu acho que boa parte do sentido desta homenagem, boa parte do sentido desse reconhecimento do povo do estado do Ceará se associa também a um gesto político. Essa é uma casa política, uma casa de representação. Quando o povo cearense, através dos seus representantes, aprovam a realização de uma determinada homenagem, eles expressam, ele expressa com esse gesto o significado, a dimensão do homenageado, da homenageada, no caso GTCOA, para a nossa causa como sociedade. A dimensão da contribuição do GTCOA para a nossa academia, a dimensão da contribuição do GTCOA para a melhoria da qualidade da escola pública, para a melhoria dos processos de ensino de aprendizagem, especialmente na área de matemática. E essa sessão solene acontece num momento muito estratégico para a discussão da política de educação do estado do Ceará. Se não vejamos, nos últimos 20 anos, graças aos esforços comuns de professores, professoras, gestores, diretores, pesquisadores, governantes, secretários de educação, o Ceará alcançou uma grande evolução na sua política pública de educação. Eu lembro que no ano de 2006, professora Maria José, eu tive a oportunidade de ser convidado pelo então candidato Cid Gomes para coordenar o seu programa de governo na área de educação. Então, àquela época, eu me reuni com a professora Isolda Sela, depois governadora do estado do Ceará, com o professor Maurício Holanda, depois secretário de educação aqui do estado do Ceará, e nós redigimos aquilo que seriam as linhas mestras do programa de governo do então candidato Cid Gomes para a educação. Passou o tempo, o então candidato foi eleito governador do Ceará e no mês de janeiro, logo em seguida, nós todos que fazíamos parte daquela equipe fomos
secretária de educação era a professora Isolda Sela. Nós nos reunimos, aproximadamente 30 pessoas, e a primeira provocação que nos foi feita foi que nós sentássemos no chão. Havia jornais e revistas, havia cartolinas, e eles nos desafiaram, professor Custódio, a naquele momento prepararmos naquelas cartolinas as manchetes que nós queríamos ver nos jornais 20 anos depois. Nós sentamos no chão, com tesoura, cola, cartolinas, e começamos a montar os jornais de 2026. E nós escrevíamos naquele exercício: o estado do Ceará é o primeiro do Brasil na alfabetização de crianças na idade certa. Nós escrevíamos, professor Hermínio, o estado do Ceará bate recorde de aprovação de alunos da escola pública no Enem, naquela época era vestibular, no vestibular para ingressarem nas universidades. O estado do Ceará tem o melhor ensino médio do país. Essas manchetes que nós escrevemos 20 anos atrás, hoje se tornaram realidade. O estado do Ceará hoje, 20 anos depois, tem o melhor desempenho em alfabetização na idade certa entre todos os estados da federação. Nós temos 85% das crianças alfabetizadas na idade certa. Essa meta era prevista para 2030. A meta era 2030, 80%. Hoje já são 85%. Claro que nós não estamos satisfeitos. O estado do Ceará hoje tem o melhor ensino fundamental do país. Tem o terceiro melhor ensino médio do país. O governador Elmano vai entrar para a história como o governador que universalizou o tempo integral na escola pública no estado do Ceará. O Ceará acaba de atrair para o nosso estado a faculdade de tecnologia mais reconhecida do país, que é o ITA, já com turmas iniciando aqui no estado no início do próximo mês. As parcerias com as prefeituras no interior do Ceará permitiram, nesses últimos anos, nesses últimos 3 anos e meio, a construção de mais quase 100 novos centros de educação infantil, com a infraestrutura comparável às melhores creches e pré-escolas particulares. E olha que eu conheço muito bem esse assunto, porque eu comecei minha vida, e aqui tem a professora Eva, que sabe disso, porque trabalhou comigo, está ali ela. Eu comecei minha vida trabalhando numa instituição de educação infantil privada. O estado do Ceará hoje constrói 100 escolas de tempo integral no maior investimento da história em educação pública

16 bilhão de reais, com prédios com 4 laboratórios, inclusive de matemática, ginásios completos, auditórios, que custam entre 10 e 14 milhões para serem construídas. Todas essas metas, todos esses sonhos, todas essas manchetes que nós idealizamos lá atrás, elas se tornaram realidade em 2026. Entretanto, nós somos educadores e nós sabemos que nós podemos muito mais. Nós somos educadores e nós sabemos que há muitas lacunas ainda para serem superadas na nossa política de educação. Nós somos educadores e nós sabemos que no último PISA de 2022, quando nós nos referimos à proficiência básica em matemática, somente 27% dos alunos alcançam esse nível básico de proficiência em matemática. Por isso, se há 20 anos atrás nós tínhamos sonhos e desejos que hoje se tornaram realidade, é preciso que nessa tribuna e coletivamente, com o esforço da academia, com o esforço dos gestores, dos professores que estão em sala de aula, do parlamento, de todos os âmbitos do poder executivo, da sociedade, da família, nós afirmemos categoricamente que nossas crianças e jovens têm direito a muito mais, a aprender bem e na idade certa, e que nós ainda não estamos satisfeitos, que nós queremos as nossas crianças e nossos adolescentes com um nível adequado de proficiência em matemática a partir das políticas públicas que garantem que na escola haverá metodologia adequada, haverá professores qualificados, haverá prioridade para a formação desses professores com base na pesquisa e na ciência que nós somos capazes de produzir. Eu fiz essa introdução para explicar que é isso que o GTERCOA tem produzido ao longo dos últimos 12 anos como contribuição. Reunindo na academia, no âmbito da nossa faculdade de educação, cerca de 200 pessoas interessadas nesse tema. 200. Tendo publicado cerca de 100 artigos científicos em revistas especializadas. Se reunindo semanalmente. Olha, Maria José, eu acho que a FACED vai ter que fazer uma estátua para você, viu? Porque eu estou para ver um grupo de pesquisa com essa longevidade, com essa constância, com essa disciplina e, mais do que isso, com a alegria de aprender que esses professores e professoras demonstram cada vez que se encontram. Eu tive a oportunidade de encontrar algumas vezes com esse grupo, com o GTERCOA. Eles são muito bons de pesquisa. Eles gostam de estudar, mas eles têm uma alegria e um entusiasmo contagiante. Pelo espírito de liderança dos seus coordenadores, dos seus vice-líderes, cada um, é muito fácil perceber isso, interagindo com vocês nas atividades do grupo. Todo mundo se sente responsável. Todo mundo colabora. Quer seja para ajeitar a sala, quer seja para organizar o lanche, quer seja para ler o livro, a leitura obrigatória da semana, quer seja para se responsabilizar coletivamente pela pesquisa e de compartilhar saber. Esse deve ser um princípio elementar da proposta pedagógica que nós acreditamos que é capaz de construir consciência crítica, capaz de construir em nós, como aprendizes, a ideia de que nós temos algo que é singular e único a oferecer ao outro, mas nós também temos limites. E no encontro com o outro, esses limites são desafiados, são superados e a sinergia da troca nos permite aprender juntos. Essa experiência, essa característica, essa alegria, essa cumplicidade, esse entusiasmo são a alma do GTERCOA. Mas além disso, a contribuição do grupo supre uma lacuna que, como homem público, nos últimos 20 anos, eu tenho percebido com muita frequência.

felicidade de ter a presença da nossa pró-reitora de pesquisa e pós-graduação da Universidade Federal do Ceará, professora Regina. Você já deve ter ouvido muitas vezes, eu já ouvi muitas vezes, a crítica sobre a distância entre a pesquisa e a aplicação. E o esforço que os projetos de extensão também desempenham para provocar essa aproximação. Eu penso que o GTERPOA tem também essa singularidade. Ele nasce comprometido em suprir as carências que sentem professores que estão na sala de aula, professores que estão em processo de graduação, professores que estão na pós-graduação, unindo o saber acadêmico, o gosto pela pesquisa, a curiosidade inerente à ciência, que deve ser um valor a ser perseguido com muita força dentro de um projeto democrático. Nós assistimos recentemente o quanto custou a esse país o desprezo à ciência. Essa aliança entre a inquietação do professor que está na sala de aula, a oportunidade e o estímulo provocado por pesquisadores que coordenam e orientam essa pesquisa, tem um efeito absolutamente imprescindível se nós quisermos superar as lacunas que eu acabo de mencionar. Portanto, o GTERPOA, na minha humilde avaliação, articulando a pesquisa e a prática docente, supre uma lacuna que muitas vezes nós encontramos entre o saber acadêmico e a prática de sala de aula. Ao longo dos meus muitos anos de vida pública e também da minha prática como educador, quantas vezes eu não escutei: fulano passou pela licenciatura, fulano passou pela pedagogia, mas não está preparado para dar aula, não está preparado para ensinar matemática, não está preparado para ensinar ciências, não está preparado, né, técnica, metodologicamente, para transformar esse saber acadêmico na prática pedagógica cotidiana na sala de aula. Muitas vezes eu escutei isso ao longo da minha vida, de forma muito simples, sem buscar holofotes, mas com muito trabalho e disciplina. O GTERPOA está dando uma contribuição inestimável, a meu ver, à Faculdade de Educação da Universidade Federal do Ceará, às Secretarias de Educação do Estado e do Município, porque muitos professores que participam do projeto estão nas salas de aula do Estado e do Município e, portanto, a superação desses obstáculos que ainda nos afastam das manchetes ideais. Nós, educadores, temos sempre que sonhar com as manchetes ideais. Então, se há 20 anos atrás eu sonhei, junto com a Isolda e o Maurício, com o Ceará no primeiro lugar em alfabetização na idade certa, junto com o GTERPOA, eu sonho com os nossos jovens tirando o primeiro lugar também no PISA, atingindo um patamar adequado ao desempenho acadêmico esperado para jovens, para as crianças, para os adolescentes. Essa iniciativa, ela não deve estar isolada no tempo. Ela não deve estar isolada institucionalmente. E a homenagem que nós prestamos hoje, Maria José, professores e professoras, ela tem também esse objetivo. A homenagem que nós prestamos hoje pretende dar visibilidade ao trabalho desenvolvido pelo GTERPOA, para que ela seja cada vez mais conhecida por aqueles que conduzem a política pública de educação, por aqueles que conduzem a própria Universidade Federal, que tem tantas frentes de trabalho, tantas frentes de pesquisa, que às vezes é até impossível acompanhar em detalhe os frutos do esforço acadêmico dos seus professores, dos seus pesquisadores, dos alunos e os projetos de extensão. Essa sessão solene tem também o objetivo de dar visibilidade a essa experiência extremamente bem sucedida, para que ela possa ser reproduzida, para que ela alcance cada vez mais pessoas, para que ela possa alimentar as formações dos professores da nossa escola pública do Estado e do Município e para que essas lacunas sejam superadas historicamente. Iniciativas como essa se somam, professor Hermínio,
a políticas públicas no âmbito macro, a políticas como a Olimpíada de Matemática, que foi criada pelo presidente Lula lá, acho que no seu primeiro governo, agora completa 20 anos. Se não me falha a memória, participou nessa última edição da Olimpíada 18 milhões de jovens. 18 milhões de jovens participaram da Olimpíada de Matemática e lançaram também a Olimpíada Mirim. Acho que já foi na gestão atual do presidente Lula. Essa iniciativa se associa também ao pé de meia licenciatura, que visa estimular professores, professoras a buscarem esse caminho acadêmico com vistas ao exercício do magistério, a receberem bolsas. Iniciativas que se somam, por exemplo, à faculdade, à chamada Faculdade de Matemática, que na realidade é um instituto, né, sediado no Rio de Janeiro, inaugurado recentemente pelo presidente Lula, que recebeu a primeira turma de 100 jovens, com instalações completas, jovens que foram selecionados na Olimpíada de Matemática, para curso avançado de matemática aplicada à tecnologia. Enfim, essa iniciativa se soma à escola de tempo integral, que será universalizada no estado do Ceará, e a tantas outras políticas públicas que podem favorecer a melhoria da aprendizagem dos nossos alunos. Eu fiz questão de fazer uma fala mais abrangente para que nós não saíssemos daqui achando que participamos apenas de uma solenidade que tem um caráter de homenagem. Essa homenagem tem um sentido de uma afirmação política. Essa homenagem é uma afirmação dos representantes do povo cearense sobre o que essa experiência significa e como ela pode induzir a melhoria da qualidade da escola pública, como ela pode induzir o avanço da pesquisa sobre o aprendizado em matemática, como ela pode induzir a melhoria da formação de professores, da estruturação dos currículos, a difusão de metodologias que são inovadoras. Esse é o sentido desta homenagem. Esse é o sentido profundo desse reconhecimento. Cada uma das pessoas que receberá essa homenagem, cada um dos pesquisadores do GTCOA, expressa esse grande desejo, expressa esse grande sonho. E quando o povo cearense os homenageia, o que é que nós estamos dizendo? Isso é muito importante para o Ceará. O que vocês estão fazendo, de forma simples, às vezes com muita dificuldade, sem recursos, às vezes sem apoio institucional. Aqui e ali tem um encontro anual, um seminário que o grupo realiza e que a turma vai pedindo ajuda aqui, ajuda ali para viabilizar a realização desse encontro. Isso que está sendo feito dessa forma colaborativa, mas com muito afeto, com muita entrega, com muito compromisso, com muita disciplina, é importante para o povo Ceará. Persista. Contem conosco na Assembleia Legislativa, contem especialmente com o meu mandato, que é um mandato cuja origem é a militância em torno do direito à educação pública de qualidade, é a militância pela valorização do magistério. Felizmente, depois de muita luta, nesses últimos 20 anos, nós temos no estado do Ceará a melhor carreira do magistério do Brasil. Nós temos na cidade de Fortaleza a melhor carreira do magistério do Brasil. Antigamente, as pessoas saíam daqui para buscar trabalhar no Sudeste. Agora, quando a Prefeitura e o Estado lançam um concurso público, como o Estado lançou agora, para 2.000 mais 1.000 vagas de professores, todo mundo quer vir fazer concurso no Ceará, porque a carreira, com muita luta, mas também com governos sensíveis do outro lado e com a nossa interlocução na Assembleia Legislativa, tornou-se a melhor carreira do Brasil. Portanto, essa é a nossa grande causa. Essa contribuição não está isolada, nem no tempo, nem no espaço. Ela se insere numa geração de lutas que se sucedem para que a educação pública se transforme na política estruturante do nosso projeto de país. Quando nós superamos a ditadura,

conquistamos para que o Fundeb abrangesse a creche e a pré-escola. Nós conquistamos. Depois veio o piso salarial nacional do magistério, que representou uma revolução na valorização dos professores e professoras. Eu lembro, quando eu fui eleito a primeira vez vereador de Fortaleza, eu ouvia relatos de colegas meus, vereadores do interior, apontando que professores recebiam meio salário mínimo, com um contrato precário. Hoje, nós temos um piso salarial nacional e uma carreira estruturada, corrigida a partir dos critérios de correção desse piso salarial nacional. Depois, nós conquistamos a destinação dos royalties do petróleo para financiar a educação, dos recursos do pré-sal para financiar a educação. Nós aprovamos um primeiro plano nacional de educação, um processo amplamente participativo que começava nos municípios, com conferências, passando pelos estados e terminando com a conferência nacional. Depois nós criamos um novo Fundeb, sob ataque no governo passado, quando pretendiam retirar a vinculação de recursos para financiar a educação pública, quando pretendiam comprar vagas em instituições de educação infantil privada com vouchers. Foi tudo isso que nós enfrentamos há muito pouco tempo atrás, quando ameaçaram a liberdade de cátedra, quando se falava no âmbito do Ministério da Educação em termos que nós nunca havíamos discutido e nunca havíamos tratado com essa característica de preconceito e de atraso, como, por exemplo, o termo ideologia de gênero. Há muito pouco tempo, nós superamos essas pautas no Ministério da Educação. E as nossas pautas voltaram a ser ampliar o financiamento da educação, criar pé de meia para garantir que os jovens, que hoje no Ceará são quase 300 mil, fiquem na escola e não precisem abandonar os estudos para ajudar na renda familiar. Essa contribuição no âmbito da academia se inscreve naqueles esforços que traduzem o melhor que a gente pode oferecer. É isso que a gente está homenageando hoje, através dessa sessão solene que reverencia os 12 anos do GTCOA, Maria José. Então, você, seus colegas, pesquisadores, pesquisadoras, são muito importantes para o povo cearense. Professor Hermínio, o senhor inspirou uma nova geração. E os seus cabelos brancos me impõem a disciplina de continuar lutando para que a educação pública no Ceará avance cada vez mais. E para que as lacunas que nós já superamos sirvam de força, de motor, para acreditar que nós vamos superar todas as outras que estão pela frente. Nós continuemos sonhando. A todos vocês que fazem o GTCOA, recebam um abraço carinhoso de cada jovem que foi beneficiado, quer seja pela atuação de vocês na sala de aula, quer seja pela melhoria da prática de um professor que foi influenciada por esse trabalho de pesquisa. É esse povo que está homenageando vocês. São esses jovens, são as mães deles, as famílias deles, são eles que a gente representa quando é eleito deputado ou deputada. E ao professor Edivan, a professora Eliene, a professora Maria Eliene, doutora também, ao professor Gilmar Farias, ao professor Antônio Bezerra, a Graciane Prata, a Lara Cipião, Roberto Miranda, Raiane Mendes, Solonildo Silva, Silvane Santiago, Gilberto Cerqueira, Ângela Souza, Jorge Brandão, Kelly Marques, Wendel Andrade, Francisco José Aquino, Daniel Menezes, Ana Paula Carati. Recebam, daqui a pouco, um certificado que significa não só a trajetória de cada um de vocês, mas dos 200 que sustentam esse grupo que motiva outros tantos a seguirem estudando, outros tantos a seguirem pesquisando. E a nossa educação pública, especialmente, continuar avançando. Viva

Aqui daremos início às homenagens da sessão solene, comemoração aos 12 anos do Grupo de Estudos e Pesquisas Tecendo Redes Cognitivas de Aprendizagem da Universidade Federal do Ceará, GPERCOA UFC. Convidamos ao centro do plenário o deputado Guilherme Sampaio para fazer a entrega dos certificados.

Eliene Alves Aquino, Maria Eliene Magalhães da Silva Alves, Gilmar Alves de Farias, Gliciane Coelho Freitas Batista Prata e Lara Ronise de Negreiros Pinto.

receber as suas homenagens Roberto de Rocha Miranda, Rayane Larissa de Souza Mendes, Solanildo Almeida da Silva, Silvane Bastos Santiago e Gilberto Santos.

homenagearemos neste momento Ângela Maria Bezerra de Souza, Jorge Carvalho Brandão, Wendel Melo Andrade, Francisco José Alves de Aquino, Daniel Brandão Menezes e Ana Paula de Medeiros Carati.

professores incansáveis em busca de uma educação de qualidade.

achei muito bonita cada palavra que o senhor falou, valorizando a educação do nosso estado e do nosso país. E lembrando os nossos professores que saem todas as segundas-feiras das suas salas de aula, depois de um dia inteiro, das 7 às 17,

galé assim, emprestada para a gente se reunir nas segundas. Mas eu percebi que a gente não cabe, é bem apertado. E também quero lhe dizer que já que vocês dois, né, doutor Vicente e o deputado Guilherme Sampaio, agora são membros honorários e estão convocados para ir mediar um livro. Não é, gente? Olha aí. Gravamos aqui muitas das suas falas, deputado. Então, queremos, de fato, expressar nossa alegria de estar aqui na Assembleia Legislativa do Estado de Ceará, comemorando os 12 anos dessa trajetória do GTERCOA. Queremos agradecer imensamente a pessoa que iniciou essa trajetória aqui de homenagens, né? Professor Ibiapino, nossa obrigada. Enquanto o deputado Guilherme falava, tinha uma equipe aqui da COPEN, que está ali representada só pelo nosso Nefrão. E a COPEN é um incansável também da Secretaria de Educação, viu? Então, esses números que você trouxe aí das crianças alfabetizadas, a gente tem muito disso lá na COPEN, né? A gente se espelha, a gente fica muito feliz, porque esses dados revelam o nosso trabalho todos os anos para que as crianças estejam alfabetizadas. No ciclo de alfabetização,

que hoje nós estamos aqui e que eu estou aqui representando o grupo de pesquisa tecendo redes cognitivas de aprendizagem. Qualquer um deles poderia estar aqui, são todos líderes, são todos professores, cada um tem a sua importância, tem o seu papel, tem a sua função e faz tudo realmente de fato com muito amor. Então, cada um desses que está aqui, os que não puderam vir também, representam essa nossa vontade, esse nosso compromisso de fazer uma educação de qualidade no nosso estado e no nosso país. Eu, como idealizadora deste grupo, não parti inicialmente de um desejo simples, nem de questões abstratas, mas de inquietações oriundas de análise de dados complexos que envolviam e envolvem a educação do nosso país. A ciência, ela não se faz de modo isolado ou estanque. Ela se desenvolve e busca incessantemente respostas que transformam incertezas em fenômenos observáveis. Representar cotidianamente o GTERCOA e suas discussões sobre currículo, avaliação, metodologias, teorias, tecnologias digitais, avaliação, a formação docente, à luz da pesquisa e do ensino e da extensão, que é o que nós fazemos na universidade, ensino, pesquisa, extensão e inovação. O GTERCOA, nas suas atividades, ele dá conta do tripé da universidade. Então, a luta é grande, né, gente? E aí a gente precisa de muito fôlego e superação. Fôlego porque a messe é grande, superação porque os obstáculos são diversos. Mas os membros desse grupo são capazes de contemplar as demandas da sociedade atual e transformá-las em realidade na sala de aula. O GTERCOA, em todas as suas atividades, visa a redução da distância entre o ensino, a pesquisa e extensão e a prática na sala de aula. Discutimos a educação na universidade, no GTERCOA, olhando para a escola, olhando para a dificuldade da escola. E não tem ninguém mais adequado para falar disso do que o professor, que está lá no dia a dia. E olhando e querendo diminuir a distância, né, entre a educação básica e a academia, pela formação inicial, pela formação continuada, objetivando melhoria da educação e do processo de ensino-aprendizagem no estado do Ceará e no Brasil. Foi em 2014 que eu criei o grupo, então com o nome Tecendo Redes Cognitivas de Aprendizagem, um olhar sobre a formação do pedagogo. O objetivo era diminuir a evasão no curso de pedagogia, na época eu era coordenadora do curso de pedagogia, e trabalhar o ensino de matemática na formação dos professores, porque naquele momento também a gente via dificuldades no ensino de matemática, os resultados, então a gente estava ali olhando para isso. Mas o grupo foi crescendo e já cadastrado no CNPq, na CAPES e reconhecido em outros órgãos também e compartilhado com os professores, tanto da rede municipal como da rede estadual. Tivemos que ampliar as temáticas, então não mais cabia só falar de matemática, mas tínhamos que falar também de outras áreas para poder acolher. Temos hoje professores de letras, de geografia, de química, de biologia, e a gente se reúne para falar de educação, de geografia. Então, são muitas as formações dos professores do GTERCOA hoje. E para dar conta das demandas desses professores, possamos estudar temas como desenho universal pedagógico, para educação especial inclusiva, a insubordinação criativa, que é uma concepção que nós temos. Quando a gente quer uma coisa, a gente diz logo, você não, professor insubordinado criativo, não, então vá lá e faça. A gente se desafia muito todos os dias. E nesse caminhar, nessa trajetória, para consolidar esse TC de uma rede intelectiva e em colaboração com os nossos professores, nós ampliamos o acesso. E aí não mais a gente pôde receber os professores de uma forma aleatória, precisamos criar editais. E aí nós passamos a elaborar editais semestralmente. E esses editais nos mostravam que a cada
cada dia o GTercoa crescia, e ele crescia, e ele crescia, e chegavam mais professores. E aí a gente ficou sem espaço, sem lugar físico que comportasse todo mundo, e passamos então a fazer anualmente. Então esse ano a gente vai lançar um edital anual. É a primeira vez em 12 anos que a gente lança edital anual, porque não foi possível semestral, porque somos muitos, cada vez mais. Tecendo redes é uma expressão ou um conceito muito significativo para nós, especialmente para mim. O movimento do TEAR me traz boas lembranças, porque meu trabalho de doutoramento versou sobre geometria das rendas de bairro, e o deputado Guilherme Sampaio estava lá no lançamento do livro. Muito bom. Mas a ideia de tecer redes cognitivas vai além disso. É um trabalho conjunto e colaborativo, a partir do próprio fazer científico, e remete às sinapses que o cérebro desenvolve ao ver, ao ter insights, gerar ideias inovadoras e disruptivas, como a metodologia de ensino sequência FEDAT, né, professor Herminho? E como também a nossa insubordinação criativa. Assim, de forma insubordinada, desde 2014 o grupo se reúne seus membros semanalmente, todas as segundas-feiras, às 17h30, horário inclusive sugerido pelos professores, porque é o momento que eles saem da escola. Então eles chegam lá, muitas vezes com a fominha, mas a gente faz um lanche coletivo para poder a gente aguentar ficar lá até as 8 horas. E muitas vezes até mais, né, quando a discussão está muito acalorada. E é muito bom ver esses professores da educação básica que saem dessas escolas e vão para o debate enriquecer cada vez mais a sua prática pedagógica. E por mais que a gente pense que está ali fazendo algo muito pontual, como eu digo sempre, né, somos cidadãos planetários e, portanto, tudo que fazemos aqui repercute nacionalmente e internacionalmente. É por isso que eles falam que o GTercoa é intergaláctico. Hoje, 2026, contamos com mais de 200 estudantes e professores pesquisadores, mas milhares já passaram pelo GTercoa. Temos várias atividades para engajar os membros. Dentre elas, nós temos ciclo de lives, temos as nossas parcerias internacionais. Mantemos também, para além dos encontros presenciais, debates. Temos um ambiente virtual de aprendizagem para continuar os debates, porque a gente acha que só debater presencialmente é pouco, então a gente

futuro mais justo, para um futuro mais justo e sustentável, por meio de uma educação mais equânime e inclusiva. Celebramos hoje, 27 de agosto de 2026, nesta sessão solene, na Assembleia Legislativa do Estado de Ceará, não somente os 12 anos de fundação do GTERCOA, mas sua relevante contribuição na trajetória acadêmica, profissional e pessoal de muitos que estão aqui, dos que não puderam vir e dos que já também partiram. E estamos aqui homenageando também em memória. Mas este é o dia em que o Senhor agiu. Alegremos-nos e exultemos neste dia. Salmo 118, 24. Agradeço a Deus, a minha fonte de inspiração.

esta é a vontade de Deus em Cristo Jesus para convosco. Sem a graça e a compaixão de Deus, esse momento não seria possível, né, professor Jorge? Agradeço a todos da minha família, meu esposo, também está aqui, em algum lugar está aqui. Minha filha, meu genro, minhas irmãs, meus irmãos, cunhadas e cunhados, por estarem todos e poder compartilhar esse momento. Agradeço à Universidade Federal do Ceará, em nome aqui da professora Regina, pela oportunidade e pelo acolhimento, à Faculdade de Educação e, em especial, ao Laboratório de Pesquisa Multimeios e o professor Hermínio Local. Local em que me formei como pesquisadora, tendo o professor Hermínio Borges Neto uma referência, uma fonte permanente de inspiração. É também com base na metodologia Sequência FEDAT, desenvolvida por esse grande educador cearense, que temos apoiado nossas

chat. Agora não tem chat, né? Então vocês vão me perdoar se eu esqueci algum. São muitos, né? Então, muito, muito obrigada.

chamo membro raiz. Cleidivan Alves dos Santos, Antônio Marcelo Araújo Bezerra, Leiciane Celi Freitas Batista Prata, Lara Ronice de Negreiros Pinto e Cipião, Alberto da Rocha Miranda, Rayane Larissa de Souza Mendes, Almeida da Silva, Domingos Antônio Clemente, Maria Silvio Morano, Silvani Bastos Santiago, Gilberto Santos Cerqueira, Ângela Maria Bezerra de Souza, Jorge Carvalho Brandão, Kelly Cristina Vaz de Carvalho, Francisco José Alves de Aquino, Daniel Brandão Menezes e Ana Paula de Maneiros Carate. Vocês agregam ao grupo conhecimentos e contribuições inestimáveis. Agradeço também aos professores que apoiaram a liderança do grupo. Professor Edmar Alves de Farias. Que foi o primeiro vice-líder do grupo, quando nós começamos as nossas viagens pelo mundo afora, levávamos os estudantes da graduação e da pós dentro de um ônibus para viajar ao Nordeste, para levar para os eventos. E a gente passava um dia ou uma noite dentro de um ônibus para levar para os eventos, né? Momentos assim que a gente entendia que era importante para eles participarem, aprenderem, se formarem, vendo outras experiências em outros estados. Quero agradecer também o Wendel Melo Andrade, que foi vice-líder durante alguns anos. Que eles sirvam de inspiração para a nossa atual vice-líder, a professora Eliene Alves Aquino, nossa Leninho. Eu achei fraca essas palmas para a Leninha, viu, gente? Ela que tem feito um importante trabalho de acolhida e de acompanhamento a cada membro do GPFOA. Então, quando o membro chega, às vezes está meio perdido, eu digo, fala com a Leninha. Né? Contamos ainda com o fortalecimento de professores, pesquisadores internacionais que nos apoiam. Antônio Fernando Zucula, que é de Moçambique, Antônio Borralho, Elsa Araújo, Joana Latas, que é de Portugal. E pelo apoio incondicional que eles têm acolhido as nossas produções, as nossas visitas técnicas e têm nos dado a oportunidade de participarem de bancas e também das nossas pesquisas. A pesquisadora também mais antiga do grupo, que é a professora Rayane Larissa, que está ali, foi homenageada também. Ela que chegou ainda em 2013. O grupo ainda não tinha sido formado, mas ela já estava lá e a gente já estava nesses primeiros passos para criarmos aí o GTERCO. Então, antes do grupo ser o que é hoje, você já estava, né, Rayane? Mas, deputado Guilherme, e demais presentes, o GTERCO não é uma ilha de fantasia, não é um mundo de conto de fadas. Temos os nossos desafios, mas, como diz o provérbio 26:20, sem lenha o fogo se apagará, e não havendo maldizente, cessará a contenda. No GPFOA, a luta de um é de todos, e a conquista de um é a conquista de todos. Buscamos manter a chama acesa pelo ponto em comum, mesmo com pensamentos diferentes, mesmo com algumas adversidades, o elo que nos une é trabalhar para que a educação da nossa cidade, do nosso estado e do nosso país melhore a cada dia. Com esse propósito, nós superamos as adversidades, respeitamos as diferenças e caminhamos no diálogo com esperança da transformação do ensino, aprendizagem, pela conquista e pela extensão. Pela pesquisa e pela extensão. A colaboração é a identidade do grupo. Não aceitamos fazer nada sozinho, a gente só faz de forma colaborativa. Porque a gente diz, né, conforme Eclesiastes 4:9, melhor é serem 10 do que 1, porque tem melhor paga do seu trabalho. Por isso, somos um grupo colaborativo, pois nosso lema é o que GTERCOA, no GTERCOA é ninguém faz nada sozinho. Reconhecemos que ainda existem escolas gaiolas, mas defendemos fortemente as escolas asas. Como nos lembra Rubem Alves, há escolas que ensinam a voar, para que as pessoas possam
dia 31 de março de 2014, ele está registrado nos nossos anais e ficará também na memória e nos corações dos nossos membros, como marco de inovação e criação do nosso grupo e do compromisso com a excelência do ensino na pesquisa, na extensão e na inovação, reafirmando o papel transformador do grupo na formação de professores e na qualidade da educação do nosso Estado. Deputado Guilherme Sampaio, em Romanos 8:37, o Senhor nos diz que, em todas as coisas, somos mais que vencedores por meio daquele que nos amou. Em nome de todos do GTERCOA, eu desejo-lhe vida longa e abundante, e que possamos sempre contar com a sua parceria para fazer a educação um instrumento de liberdade e transformação social. Como dizia Lauro de Oliveira Lima, um teórico cearense, que é da minha terra natal, Limoeiro do Norte, educar é ajudar o educando a tornar-se aquilo que ele é capaz.

as nossas mentes, sirva de inspiração e fulgor para as próximas gerações de discentes e de docentes. Que a nossa sede de saber continue a fomentar e a irradiar outras mentes pensantes. Parabéns a todos do GT Coa pela nossa significante trajetória. E, parafraseando, Zé da Viola, né? Toy Story, mandei vocês estudarem, mandei vocês cantarem, né, a música no grupo. Professor, o GT Coa está aqui. Se a fase é ruim, somos tantos, né, tantos problemas que não tem fim, não se esqueça de que ouviu de mim, o GT Coa está aqui. Seus problemas são nossos também e fazemos pela educação que queremos ver o seu bem e o bem dos nossos estudantes. Né? Os anos confirmam as

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gentileza, solicitamos aos presentes que fiquem em posição de respeito com letra de Thomas Lopes e música.

0: declaro encerrada a presente sessão solene. Muito obrigado a todos e a todas e até a próxima oportunidade. Viva o GT Corp. Vamos descer para a porta.
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4: 6h53.
5: A cantora e compositora carioca Ana Rato lançou o seu terceiro disco homônimo em 2012. No álbum, a artista assina 6 das 9 músicas e apresenta uma mistura de diversos ritmos e influências da compositora. Ouça Ana Rato cantando.

são os autores da música Sem Pecado e Sem Juízo, lançada no ano de 1985. O álbum traz músicas feitas em parceria com Charles Negrita e Acarrilo, além de canções de Valdir Azevedo e Bugusca. Ouça na rádio Alessia FM, Baby Consuelo,

0: pessoas desalentadas, ou seja, aquelas que desistiram de procurar algum emprego, ou se achavam muito velhas, ou se achavam muito jovens, ou porque acharem que não há uma ocupação na região próxima. Isso vem diminuindo e foi o que aconteceu nesse trimestre mais uma vez.
1: O número de trabalhadores do setor privado com carteira assinada chegou a 39 milhões e 400 mil. O rendimento médio real do trabalhador ficou em R$ 3.762. Reportagem Pablo Mundim.
2: Indústria farmacêutica, médica, de fertilizantes, biocombustíveis.
3: Áreas de cooperação entre Brasil e Índia.
2: É o que prevê um documento assinado hoje entre os dois países.
4: O documento assinado nesta quinta-feira pela Agência Brasileira de Promoção de Exportações e Investimentos, a APEX, e a Confederação da Indústria Indiana, prevê um intercâmbio de informações sobre os mercados dos dois países, o compartilhamento de boas práticas, a promoção de feiras e o incentivo à internacionalização de pequenas e médias empresas, além de promover projetos conjuntos de atração de investimentos e facilitação de negócios entre Brasil e Índia. O ministro do Desenvolvimento, Indústria, Comércio e Serviços, Márcio Elias Rosa, diz que há interesses comuns em setores estratégicos.
5: É o caso do setor farmacêutico, é o caso de bioenergia, de biocombustíveis, é o caso de fertilizantes.
4: A Índia é atualmente o 10º principal destino das exportações brasileiras, enquanto o Brasil é o 26º maior fornecedor do mercado indiano. No ano passado, as exportações brasileiras para a Índia somaram quase 7 bilhões de dólares. O petróleo bruto aparece como o principal produto vendido pelo Brasil ao país asiático. Reportagem Gabriela Noronha.
3: Estudantes universitários, fiquem de olho na data.
2: Termina segunda-feira o prazo para renegociar dívidas do FIES, o Fundo de Financiamento Estudantil.
3: Podem participar aqueles que firmaram o contrato até 2017.
6: Estudantes com dívidas nos contratos do FIES, o Fundo de Financiamento Estudantil, tem até segunda-feira, 31 de agosto, para pedir a renegociação. A iniciativa oferece condições especiais para renegociar contratos firmados até 2017 e que já estavam na fase de pagamento em maio deste ano. Podem participar estudantes em dia ou com parcelas em atraso, inclusive aqueles com restrição no nome. Após a formalização da renegociação e o pagamento da parcela de entrada, ocorre a retirada do nome do estudante e dos fiadores desses cadastros, quando aplicável. Os descontos e as opções de parcelamento mudam conforme a situação de cada dívida e o perfil do estudante. A renegociação pelo Desenrola FIES deve ser realizada junto ao Banco do Brasil ou à Caixa Econômica Federal. A solicitação pode ser feita pelos canais digitais das instituições financeiras ou presencialmente nas agências. Mais informações estão disponíveis no site do Ministério da Educação, em gov.br/mec. Thaisa Vitória para a Voz do Brasil.
2: A partir de setembro, o fenômeno do El Niño deve atingir o país de forma mais intensa, segundo especialistas que trabalham na previsão de eventos climáticos.
3: Para a região norte, são previstos períodos de chuvas abaixo da média e temperaturas acima da média.
2: Isso pode trazer impactos na disponibilidade de água, dificultar a navegabilidade dos rios e o acesso a comunidades, além do aumento do risco de incêndios.
3: Para discutir medidas de preparação diante desse cenário, gestores da região norte estiveram reunidos hoje com representantes do governo.
2: A ideia é orientar estados e municípios sobre o planejamento de ações e o acesso a recursos federais.
7: A previsão é que o El Niño se apresente ainda mais forte neste ano, com consequências mais graves entre os meses de setembro e novembro. No norte e nordeste, a previsão é de seca. Em reunião com jornalistas, a ministra do Meio Ambiente e Mudança do Clima em exercício, Ana Flávia Franco, disse que a preocupação é com os incêndios, principalmente na região amazônica.
8: Identificamos vários focos de queimadas, especialmente na região norte, e deve se intensificar entre os meses de setembro e novembro. É uma região extremamente vulnerável e é uma região que significa para o equilíbrio climático do planeta. E, nesse sentido, merece ter uma atenção bastante especial. social.
7: Entre as medidas previstas diante dos possíveis impactos do El Niño e das mudanças climáticas estão ações relacionadas à segurança hídrica, ao abastecimento de energia elétrica e à prevenção de desastres em áreas urbanas. A ministra da Casa Civil, Miriam Belchior, destacou a importância da atuação integrada entre os entes federativos.
9: Não conseguimos sozinhos de Brasília resolver todas as questões e identificar todos os problemas. Por isso, é importante que os municípios desenvolvam
10: voltadas ao enfrentamento da crise climática e da perda de sociobiodiversidade. Reportagem.

0: profissionais.
1: São 406 pesquisadores, 23 coordenadores de área. Hoje nós temos 48 artigos publicados no Brasil e fora. Ganhamos 27 prêmios

0: para a internet.
1: Jornada do CNJ destaca a prevenção após 20 anos da Lei Maria da Penha.
0: O evento é promovido desde a vigência da Lei Pablo Lemos.
2: O Fórum Nacional de Enfrentamento à Violência contra a Mulher.

0: esses auxiliares, ele consegue ter um foco maior, mais longe desses animais, dessas estradas.
1: Pelo texto aprovado, o condutor que trafegar por via pública com a iluminação auxiliar ligada incorrerá em infração grave a ser punida com multa e retenção do veículo para regularização. Uma pesquisa realizada pela Fundação Instituto de Pesquisas Econômicas e a Secretaria Nacional de Trânsito apontou que caminhões e ônibus respondem por aproximadamente 4% dos veículos em circulação no país. Isso corresponde a cerca de 4.900.000 veículos. A proposta que permite a instalação de faróis auxiliares em caminhões ainda será analisada pela Comissão de Constituição e Justiça. Da Rádio Câmara de Brasília, Maria Neves.
2: Transportes. Júlio Arco Verde, do PP do Piauí, apoia a proposta que muda as regras de cobrança do IPVA. O texto estabelece a alíquota máxima de 1% sobre o valor venal dos veículos e determina que os estados possam conceder descontos para modelos menos poluentes.
3: A proposta considera exclusivamente o peso de fábrica do veículo, em vez do valor de mercado, para o cálculo do IPVA. Júlio Arco Verde acredita que a medida torna a cobrança do imposto mais justa e alinhada a modelos adotados em outros países.
2: Consumidor. Embalagens de produtos industrializados não poderão exibir fotos de componentes que não fazem parte da receita. É o que determina o projeto de Félix Mendonça Júnior, do PDT da Bahia, segundo o qual as ilustrações orientam mais a decisão de compra do que a leitura da lista de ingredientes.
3: Além

0: suspensão alimentícia podem ser proibidos de entrar em estádios de futebol e outros eventos esportivos. A restrição está prevista em um projeto apresentado por Rodrigo Gambale, do Podemos de São Paulo.
1: A proposta exige que os organizadores dos eventos barrem os inadimplentes na entrada, inclusive por biometria. Rodrigo Gambale acredita que a medida protege crianças e adolescentes e dá mais agilidade à cobrança das pensões.
2: Segurança Pública.
0: Alexandre Leite, do União de São Paulo, propõe aumentar a pena para quem fizer falsa acusação de violência doméstica e familiar. O deputado explica que a ideia é alterar o Código Penal para endurecer a punição do crime de denunciação caluniosa.
1: O texto também prevê que a concessão de medida protetiva com base em denúncia falsa passe a configurar o crime de denunciação caluniosa. Alexandre Leite afirma que a medida busca preservar a credibilidade do sistema de proteção às vítimas e punir quem agir de má fé.
2: Desenvolvimento Regional.
0: Projeto de Domingos Neto, do PSD do Ceará, busca ampliar a utilização do reuso de água e da dessalinização em regiões afetadas pela seca. O deputado também inclui no texto incentivos de financiamento para projetos que adotarem essas tecnologias.
1: Domingos Neto explica que a iniciativa facilita o acesso a financiamentos para projetos que promovam fontes complementares de abastecimento de água. Ele acrescenta que a medida

0: registrem o profissional responsável, o paciente, a composição e o lote de cada implante. O congressista explica que o registro de cada implante permite identificar prescrições que usam diagnósticos médicos como justificativa para fins estéticos.
1: Previdência.
2: Eduardo da Fonte, do PP de Pernambuco, apresentou o projeto que determina o pagamento provisório do benefício de prestação continuada quando o INSS não analisar o pedido em até 45 dias. Ele explica que a implantação deverá ser feita em até 5 dias úteis após o fim do prazo.
0: Eduardo da Fonte esclarece que o pagamento temporário não substitui a análise definitiva do INSS. Ele acrescenta que, se o pedido for negado, o benefício será interrompido depois de assegurado o direito de defesa, sem devolução automática dos valores recebidos de boa-fé.
2: Projeto de Adriano do Baldi, do PP de Goiás, inclui o Dia Nacional do Povo Cigano, celebrado em 24 de maio, no calendário oficial de eventos nacionais. Ele explica que a medida visa incentivar a realização de campanhas educativas e de combate a estereótipos.
0: Embora 24 de maio já marque o Dia Nacional do Cigano, Adriano do Baldi diz que o reconhecimento oficial da data vai dar mais visibilidade a esta comunidade histórica e vai fortalecer o acesso a direitos básicos como documentação, saúde, educação e moradia.
2: Pastor Diniz, do União de Roraima, é favorável à renovação da permissão para que a Rondovisão Rondônia Rádio e Televisão continue operando uma emissora de rádio FM em Ji-Paraná por mais 10 anos.
0: O relator da proposta na Comissão de Comunicação afirma que a documentação apresentada pela empresa atende às exigências legais e às normas do colegiado. Por isso, o pastor Diniz defende a homologação do ato do Poder Executivo pelo Congresso Nacional.
1: Educação.
2: Projeto de Da Vitória, do PP do Espírito Santo, prevê descontos a participantes do FIES com pagamentos em dia ou em atraso de até 90 dias. Ele argumenta que a proposta permite que o beneficiário quite a dívida à vista sem pagar juros e multas, com desconto de até metade do valor financiado.
0: Da Vitória também propõe parcelamento em até 150 meses, com eliminação de juros e multas, além de desconto de até 30% sobre a dívida principal. O deputado diz que as renegociações devem alcançar os bons pagadores, desde que não provoquem perda de receita para o fundo estudantil.
1: Votação.
2: Em reunião com o presidente da República, os presidentes da Câmara, Hugo Mota, e do Senado, Davi Alcolumbre, definiram os projetos que terão prioridade na semana de esforço concentrado do Congresso. O repórter José Carlos Oliveira tem os detalhes.
3: Os presidentes da Câmara dos Deputados, Hugo Mota, e do Senado, Davi Alcolumbre, se reuniram com o presidente Lula no Palácio Alvorada e definiram 5 propostas com prioridade de votação entre 1º e 4 de setembro, último esforço concentrado do Congresso antes da eleição de outubro. 4 propostas já foram aprovadas pelos deputados e estão em análise no Senado. O fim da escala 6x1 de trabalho semanal, a chamada PEC da Segurança Pública, a Política Nacional de Minerais Críticos e Estratégicos e os incentivos fiscais para a instalação de data centers no Brasil, batizados de Redata. O presidente da Câmara, Hugo Mota, elogiou a possibilidade de avanços legislativos por meio de diálogo e cooperação institucional.
4: Mais feliz ainda

0: Constituição que amplia a imunidade tributária para igrejas e entidades filantrópicas. O texto já foi aprovado na Câmara e seguiu para análise dos senadores.
1: O deputado afirma que a medida fortalece o trabalho social desenvolvido por igrejas e organizações beneficentes, ampliando recursos destinados ao atendimento da população. Dr. Luiz Ovando acrescenta que a proposta prevê mecanismos de devolução tributária para evitar cobranças consideradas excessivas.
2: Quando você compra uma lâmpada, compra alguma coisa em supermercado, então isso tudo é tributado. Então, se já está tributado e o cidadão, membro da igreja, já paga imposto de renda, se ele tiver uma empresa, ele também recolhe esse valor, nós estamos aqui, através dessa PEC, defendendo o fato de que as instituições e também as filantrópicas que prestam serviço à comunidade sejam isentadas, sejam imunizadas, vamos dizer assim, desse recolhimento. E se acontecer, isso seja devolvido através de um cashback.
0: Zé Neto, do PT da Bahia, apresentou o projeto que cria o programa Fazer o Bem para a Melhor Idade, que permite a empresas abater do imposto de renda valores destinados a idosos que vivem em asilos ou casas de repouso.
3: E o que, que nós queremos? Que nesse projeto a gente vai atender os idosos com rendimentos mensais inferiores ao limite da isenção de imposto de renda que estejam nos abrigos de idosos e casas de idosos. Que a tendência é que isso cresça muito. Quem dá assistência a esses idosos? Como vão ser assistidos? Cada dia você tem menos pessoas na família e você vai ter muito mais pessoas que não vão ter esse atendimento. Isso é uma forma de dar uma atenção e uma assistência junto com a ordem governamental, com o Estado, município, Estado, União, para que a gente possa diminuir essas dificuldades que são vividas pelos idosos no Brasil.
1: Zé Neto explica que, pelo texto, cada empresa poderá apoiar até 3 idosos com abatimento limitado a 5% do imposto devido por ano. Para ter direito ao incentivo, a pessoa jurídica deverá obter o certificado amigo do idoso após a habilitação junto à Receita Federal.
0: Bandeira de Melo, do PV do Rio de Janeiro, é um dos autores da proposta de emenda à Constituição que busca preservar incentivos estaduais e municipais a projetos culturais e esportivos após a reforma tributária. O texto permite que empresas continuem apoiando iniciativas desses setores

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Meus Amigos, volume 5, lançado em 2006 pelo selo Revivendo. Este disco faz parte de uma série de coletâneas históricas dedicadas a resgatar gravações raras do Rei do Baião da época, nos discos de 78 RPM, trazendo duetos, participações especiais e raridades fonográficas. Obrigado a você que já está conosco e promete nos acompanhar até o finalzinho, porque o programa Gonzagando leva sempre a melhor mensagem nordestina para você.

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0: Depois de ouvir de Luiz Gonzaga e João Silva, Sequei os Olhos, e de Luiz Gonzaga e Hervé Cordovil, a voz de José Tobias, Baião do Pescador.
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0: Já estamos retornando, segundo bloco começando agora, e a cronologia da vida de Luiz Gonzaga é o nosso destaque.

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0: Você continua acompanhando aqui na 96,7, programa Gonzagando, aqui na Alesc FM, a melhor companhia com o som e a poesia do Rei do Baião. E já estamos de volta, terceiro bloco começando agora e hoje, claro, nosso coração batendo no ritmo de um projeto muito especial, destacando aí para você o volume 5 da fantástica coletânea Luiz Gonzaga, Seu Canto, Sua Sanfona e Seus Amigos. Um trabalho precioso, com certeza, e resgatando relíquias do tempo do vinil, celebrando os encontros mais bonitos do nosso Rei do Baião com os grandes nomes da nossa música.

0: trombeta, na voz de Luiz Gonzaga, Vitória de Santo Antão. E a gente vai para um breve intervalo, prometendo que no próximo bloco a gente vai trazer uma atração especial para você, no quadro Fãs do Seu Lua.
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0: pode compartilhar conosco. Grave um áudio de até 2 minutos, envie para o WhatsApp da Alessia FM, DDD 85982014848. Eu disse DDD 85982014848. E é do próximo Consagrando que a sua mensagem estará conosco. Vamos aguardar, hein?
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0: Olha, gente, no último dia 13 de agosto, celebramos os 98 anos de Onildo Almeida, um dos grandes nomes da música nordestina e compositor de uma obra que ajudou a levar a cultura de Caruaru e do Nordeste para todo o Brasil. Entre as obras mais marcantes de Onildo está a tradicional Feira de Caruaru, essa composição linda que ganhou a voz de Gonzaga em uma gravação realizada em 21 de março de 1957 pela RCA Victor. É o depoimento de Onildo Almeida que a gente confere agora.
3: Ninguém superou Luiz Gonzaga até hoje.
4: Ele tocava todos os ritmos, né, no acordeão. Ele não era cantor. Ele tornou-se cantor porque havia necessidade de um cantor que cantasse a música nordestina. A música nordestina não existia nessa época. Foi Gonzaga quem foi adaptando. Gonzaga era acordeonista. E como acordeonista, ele era um bom sanfoneiro. Entendeu? Ele conhecia o teclado, ele tinha agilidade, ele não enganava, ele tocava de verdade. Lógico que o nome dele ia crescer muito mais com a voz. Por quê? Ele tinha uma voz diferente de todo mundo. Quando ele botou a sua voz no baião, o povo aceitou, começou a endeusá-lo. Então aí nasceu outro Luiz Gonzaga. O Luiz Gonzaga realmente que veio para ficar. Então, de Gonzaga eu tenho que dizer isso. Foi o maior, continua sendo ainda. Ninguém superou Luiz Gonzaga até hoje.
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0: Muito bem, no trecho do podcast nordestino que você acabou de conferir, Onildo relembrou a sua relação com Gonzaga, falando da admiração sobre a importância do Rei do Baião para a música brasileira. Para ele, Luiz Gonzaga fez o Brasil conhecer e valorizar a música nordestina, levando ao país inteiro uma identidade que nasceu no sertão.
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0: Vamos continuar curtindo as preciosidades do Rei do Baião Luiz Gonzaga aqui na Alessia FM 96,7. É hora de trazer Francisco Carlos cantando Me Deixe em Paz, de Luiz Gonzaga e Humberto Teixeira. De Gonzaga Júnior, na voz de Gonzaga, tem Festa, de Antônio Almeida, Tic-Tac, Tic-Tac, e Viva Meu Padim, de Luiz Gonzaga e João Silva, com a participação